importa é isso. Minha amiga Ana Feitosa passando por aqui. Boa noite, Shalom Adonai, amados. Muito boa noite pra você também, minha linda. Deus abençoe. A irmã Eva de Aquino passou por aqui, ó. Um alô para todos os irmãos da congregação Estrela da Manhã. Valeu, irmã Eva. Deus abençoe sua vida, minha amada. Um beijo no seu coração. Um alôzão todo especial aí da irmã Eva e meu também, né? Aí para os irmãos da congregação Estrela da Manhã. Quem mais passou por aqui, ó? Evangelista Zezinho, lá de Taquaruçu, disse que não ia pedir música, não, mas tá ligado em todas as programações. Do começo, da primeira até a última. Valeu, irmão Zezinho. Deus abençoe sua vida. Abraço aí para todos os ouvintes em Taquaruçu, Santa Teresa, Buritirana, né? Muita gente por aí ligado, sintonizado. Deus abençoe grandemente a vida do senhor e toda a sua família. Minha amiga irmã Edileuza, diretamente da 1304 Sul, passando por aqui. Boa noite, a paz do Senhor Jesus, cantora Elianai. Peço louvor com quem Moel Reis está voltando. Ofereço para Eduarda, para irmã Madalena e família em Porto Nacional. E para a cantora, boa noite. Muito boa noite para você também, minha amiga. Um abração, um beijo todo especial no seu coração. Deus abençoe. Uma Mariana também está passando por aqui. A Mariana lá de Paraíso. Está ligada e sintonizada. Feliz, né? Que ganhou aí prêmio aqui no show de prêmios de férias da Rádio Paz. E ela disse, nunca ganhei em sorteio. Segunda-feira, viu? Pra você, todos vocês que foram sorteados, receberam essa mensagem aí. É segunda-feira, em horário comercial, a partir das 8 da manhã. É das 8 às 18 horas, vocês podem estar entrando em contato para requerer aí o prêmio de vocês. É somente em horário comercial, tá bom? Deus abençoe. Irmão Irceu também, que passou por aqui, ligado, sintonizado. Muito boa noite, que Deus abençoe. 95, Kemuel chegando por aqui. Aliás, deixa me ver aqui, porque a canção tá aqui, tá errada aqui, viu, Madilson? Eu quero mandar um abração todo especial também lá pro Pé Apaldarco, né?

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amiga Lucilene, diretamente de Cristalândia, passando por aqui. A paz do Senhor Jesus, Eliana. Se possível, o hino com Antônia Gomes já passou. Ofereço para minha família, para vocês aí na Rádio Paz, e para todos ligadinhos. Ótimo e abençoado final de semana para todos. Amém, minha amiga. Para você também, para toda a sua família, para todos os ouvintes aí em Cristalândia. Que Deus abençoe grandemente. E vamos lá, porque por aqui a música não para. Então, canta aí para minha amiga Lucilene, Antônia Gomes, já passou.

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0: Maravilha, maravilha. De volta aqui juntinho com você, 9h50. Isso mesmo, 9h50, sexta-feira, meu povo. Ótimo, lindo e maravilhoso final de semana pra você. Abraço pra diaconisa Cleonita, que passou por aqui também. Que Deus abençoe grandemente. E é isso aí, eu vou ficando por aqui. Você continua por aí. E já deixa o nosso encontro marcado. Coloca um despertador aí pra segunda-feira. Se assim o Papai do Céu permitir, estarei de volta juntinho com você para mais uma edição e uma semana abençoada de Toca Toca da Paz. Fiquem todos na paz do Senhor Jesus. Forte abraço, beijo no coração. Fui!
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1: Rádio Paz FM, agora 10 horas 10 minutos.
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1: É boa noite, na paz do Senhor. Começando mais um programa, Conexão de Líderes. É nesta sexta-feira, como sempre, a nossa pauta, né, de assunto do Conexão na sexta-feira é o comentário, né, a lição da EBD. E nós estamos aqui nesta sexta-feira, finalzinho do mês de julho, hein? 31 de julho é simplesmente uma coincidência, uma sexta-feira, final de semana, final de mês. E estamos aí adentrando ao mês de agosto, né? E estamos com uma lição maravilhosa no dia de hoje. Estamos ministrando a revista cujo tema da revista é Provérbios, né? O autor da revista, o comentarista, o nosso bispo Abner Ferreira, ele então resolve comentar o livro de Provérbios. Meu Deus, que maravilha! Esse livro é sabedoria divina, né, que edifica a nossa vida. Livro de Provérbios é sabedoria, até porque quem escreveu Provérbios é simplesmente o homem mais sábio de todos os tempos. Ele foi, ele é e ele será, porque Deus diz a respeito de Salomão que antes dele e nem depois dele haveria alguém com tanta sabedoria. Então nós estamos estudando Provérbios e eu gostaria de chamar você, já que estamos ainda meio que começando, né? A lição de hoje é a lição 4 ainda. Começando você, convidando você a não deixar de ouvir esses comentários sobre Provérbios. Você vai se tornar mais sábio, você vai aprender com Salomão, tá? O seu professor da matéria sabedoria é o rei Salomão, né? É aquele que a Bíblia diz que era o mais sábio. Seria o mais sábio de todos os homens, né? Então não dá para perder. Você quer ser sábio, inteligente, você quer entrar, aprender, saber, entrar e sair em todos os ambientes com maestria, com diplomacia, sem errar, sem cometer equívocos, né? Então aprenda com Provérbios, estuda Provérbios, né? Nesses 3 meses, dá uma caprichada em Provérbios, né? Às vezes o provérbio fica meio esquecido lá na Bíblia, você fica lendo para trás, os pentateucos, né? Livro de reis, os reis, os profetas, e depois você pula lá pro Novo Testamento e parece que Provérbios, Eclesiastes, Cantares de Salomão, mas você fala, não, esses livros aí eu não, né? Eu não sei se, né? Mas chegou a hora de você caprichar no livro de Provérbios. Leia bastante, tá? Faça meio de capricho mesmo de ler, além de participar das lições nesses 3 meses, faça um voto de ler o livro, não é um livro pequeno, apenas 31 capítulos. Lê o livro umas 4 vezes, né? Nesses 90 dias, né? você vai aprender muita coisa. Eu acho que você vai só ou simplesmente ficar muito mais sábio, tá? E aí eu queria pedir aos irmãos que estão em casa, que não são poucos, né? Os que se encontram em casa, que não estão no trânsito, né? Não estão transitando, não estão dirigindo, não estão... Estão em casa, sentado no sofá, na poltrona, numa rede, né? Sentado no banco do carro, né? Em algum lugar acomodado, né? Parado. Eu queria que você pegasse a sua revista e nós lêssemos aqui, já entrássemos aqui na lição propriamente dita, que é a lição de número 5, né? Cuja data que os irmãos estarão lendo nas suas igrejas aí, é no próximo domingo, dia 2 de agosto, né? 2 de agosto. Eu chamo de aula presencial, né? Você vai para a escola dominical, mas presencial. Você vai para a igreja e o professor vai estar lá ministrando. Eu chamo de aula presencial. Aqui é uma aula, mas é uma pré-aula, uma aula que acontece antes, que você não está me vendo, nem consegue me conhecer, né? Muitos irmãos, muitos não, praticamente todos, que praticamente ouvem o programa, nunca viram a minha cara, só a voz. Mas eu amo vocês e oro por vocês, para que Deus os abençoe muito. Então vamos lá então, lição 5, o título da lição diz: a disciplina do Senhor conduz à vida. Esse tema de hoje é bom, viu? Porque disciplina, quando fala em disciplina, a gente já pensa em chibatada, né? Falou em disciplina, você pensa em coisa ruim, dor, sofrimento, né? Ah, vai disciplinar, né? Mas a disciplina do Senhor conduz à vida. Olha a diferença da disciplina do Senhor. É isso que nós vamos aprender aqui hoje. A disciplina do Senhor não é como a disciplina dos homens, né? Ela conduz à vida. O texto áureo diz assim: aplica a disciplina no teu coração e os teus ouvidos às palavras do conhecimento. Provérbios 23:12. A verdade aplicada diz: a verdadeira sabedoria não rejeita a disciplina no processo do aperfeiçoamento cristão. Se alguém rejeita a disciplina, esse não é um cristão verdadeiro, porque a verdadeira sabedoria, ela não rejeita a disciplina, tá? Quem é sábio de verdade, né? A verdadeira sabedoria, quem a possui, essa pessoa não rejeita a disciplina. Pelo contrário, ele entende que essa disciplina faz parte do processo do aperfeiçoamento cristão. Quando a disciplina vem da parte de Deus, ele diz: ah, mas está doído, mas é para o meu bem. Ele entende isso, né? Ele sabe que é um processo de aperfeiçoamento. Vamos lá então para o texto de referência. O texto de referência está em Provérbios 5, a partir do versículo 1. Aí nós vamos ler o 1, o 2, o 7, o 21, o 22 e o 23, tá? Só depois do 21 que nós temos uma sequência aí, 21, 22 e 23. Mas os três primeiros é o versículo 1, versículo 2 e o 7 do capítulo 5 de Provérbios. Eu vou ler e você em casa vai acompanhar. Filho meu, atende a minha sabedoria, a minha razão inclina o teu ouvido, para que conserves os meus avisos, e os teus lábios guardem o conhecimento. Agora, pois, filhos, dai-me ouvidos e não vos desvieis das palavras da minha boca, porque os caminhos do homem estão perante os olhos do Senhor, e ele aplana todas as suas carreiras. Quanto ao ímpio, as suas iniquidades o prenderão. Olha a diferença aí do ímpio. E com as cordas do seu pecado será detido. O ímpio morrerá, porque sem correção andou, e pelo excesso da sua loucura andará errado. Forte isso aqui. Eu queria que você, de novo, aqueles que estão em casa, né? Lógico. É, estão acomodados aí, orassem comigo. Essa lição, eu lendo ela em casa, percebi o quanto ela é necessária para as nossas vidas. Vivemos num mundo onde parece que a balbúrdia, né? A baderna, parece que tomou de conta e que não existe disciplina em quase nenhum lugar. Mas na igreja, na vida dos servos do Senhor, existe disciplina sim, porque o Senhor nos disciplina e nós aceitamos. Então vamos orar para que Deus continue nos disciplinando e nós continuemos aceitando o seu disciplinar. Soberano Deus, Pai de misericórdia, Jesus querido, mais uma vez estamos na tua presença, Senhor. Meu Deus, com a nossa mente, com a nossa alma, com o nosso coração voltado para o teu trono nesta noite. Meu Deus, em primeiro lugar, para te agradecer por mais uma semana de paz, por mais um dia de saúde, de livramento que o Senhor nos deu. E também para pedir ao Senhor uma bênção especial para esta noite, para esta EBD, para esta pré-aula. Meu Deus, venha me usar, Senhor, para ministrar esse assunto. Ele é de urgente necessidade para os teus filhos, para a tua igreja, para o teu povo. Faz com que, meu Deus, tenhamos a capacidade de transmitir a tua palavra, aquilo que tu queres às pessoas, aos ouvintes nesta noite. E faça com que eles estejam, meu Deus, solícitos, com o seu coração aberto para ouvir e entender e aceitar a tua palavra. É a oração que fazemos em teu nome, Jesus. Amém e amém. Queremos mandar um abraço, antes de começar aqui, para todos os irmãos das igrejas co-irmãs que estão sintonizados conosco nesta noite, tá? Os irmãos da Igreja Batista, os irmãos da primeira, segunda, terceira, quarta Batista, os irmãos da Presbiteriana, que são também vários ministérios. Eu não sei direito não, viu, irmão? Eu, sinceramente, eu não sei quais são os ministérios batistas, né? Primeiro, segundo, terceiro, quarto, né? Eu sou de Gurupi, lá havia umas divisões nas batistas lá e também nas presbiterianas. Eu sei que aqui também tem vários campos, né? E a gente fica falando aqui e com a vontade de que nós alcancemos esses irmãos de todos os ministérios, né? Ministério Quadrangular, Ministério Deus é Amor, Mundial, os irmãos da Universal que ouvem um programa, né? Os nossos irmãos do ministério da Igreja Católica que ouvem um programa, das Assembleias de Deus Madureira e as outras também, né? De vez em quando eu fico mandando abraço e digo assim, para os ministérios das Assembleias de Deus que não são da Madureira, por que não o nosso também, né? Um abraço para as Assembleias de Deus, todos eles, né? Missão, Sinai, né? Madureira, né? Ministério Ciad Seta, né? Shalom, muita gente ouvindo, muito bom. E eu fico muito feliz. E a gente faz o programa, é para vocês mesmo, tá? A gente fica durante a semana orando. Eu fico orando e com a revista e circulando a revista, né? Eu vou lendo a revista, quando acho algo que eu acho que é uma pepita de ouro ali na revista, porque a revista toda é uma pepita de ouro, mas tem parte que é mais forte, né? Aí eu fico caçando uma caneta vermelha para eu grifar, falando, isso aqui tem que ser grifado de vermelho, porque isso aqui eu tenho que enxergar de longe quando eu estiver falando, não posso deixar de falar isso aqui, né? Então a gente fica durante a semana lendo a revista, com a revista leva para o serviço, traz para o serviço, bota no carro. A minha esposa vai para o mercado, e quando ela faz a compra lá, eu sento em algum lugar lá e fico lendo a revista, né? No afã de que Deus venha poder abençoar você, tá? O nosso objetivo é esse, a nossa preocupação é essa. E Deus termina abençoando a gente mesmo, né? Então vamos lá. O assunto de hoje, que é a questão da disciplina, ele diz, o autor, o bispo Abner, ele diz que na disciplina fica muito caracterizado o amor de Deus. Olha o paradoxo aqui, né? Ele diz que, o bispo diz que na disciplina, quando Deus disciplina a gente, ele prova pra gente, pra todo mundo que vê a gente sendo provado, que ele nos ama. É engraçado isso, né? É interessante isso. E quando eu tava lendo isso aqui, que na disciplina Deus leva em conta a que ele nos ama, né? Eu tava lembrando que quando o pai tem o seu filho de 3, 4 anos, quando esse filho chega da escola e ele traz um bilhete da tia, lá da professora, de que ele entrega o bilhete para o pai, às vezes fechado, alguma coisa, e quando o pai pega, a professora diz, olha, o seu filho aprontou assim, tá, e eu precisei botá-lo de castigo, separado dos outros alunos. Aí o pai pega o menino, com o consentimento da mãe, lógico, e dá um outro castigo pro menino. O menino sofreu lá na escola, a tia mandou um bilhete pro pai de que o menino havia aprontado, e em função disso ele levou uma disciplina, né? E aí o pai vai lá e disciplina o menino de novo, vai lá e coloca ele dentro de um quarto, de joelho, alguma coisa. Meu tempo era assim, né? Fica aí de joelho 2 horas, né? De 2 horas da tarde até 4. Levanta daí não, você está de disciplina aí. Aí eu estava olhando que quando Deus nos disciplina, Deus assume esse papel de pai. E se tiver uma das coisas que caracteriza Deus como pai, é o amor dele. Porque todo pai ama. E sabe o que o pai faz com a criança quando está lá de joelho? E aí o pai diz assim, ó, você está de joelho aí, você só vai levantar aí 6 horas da tarde. Eu estou aqui andando para lá e andando para cá, e você não vai levantar aí. A menina fala, papai, meu joelho está doendo, alguma coisa. Não, não, até 6 horas. É porque o pai quer ensinar para o filho de que primeiro que ele errou. Ele vai ter que lembrar que ele errou. E a outra coisa é que ele não deve errar mais, né? E a outra coisa que fica provado é que o pai está atento ao filho, aos erros do filho. Ele não vai permitir que o filho erre, porque o pai quer que o filho, lá quando ele tiver 20 anos, 24, 26, ele seja um homem completo, um homem pronto. Um homem que consegue trabalhar com qualquer patrão, um homem que consegue trabalhar em qualquer empresa, um homem que consegue casar com qualquer moça. O pai espera isso. Não, eu tenho que ensinar esse menino, eu tenho que disciplinar ele. Ele agora tem 4 anos, mas quando ele tiver com 20 ou 25, ele vai ter que ser um camarada muito responsável e vai depender de mim. Eu preciso discipliná-lo com amor para que depois ele possa ser um homem completo. Quando Deus nos prova, ele quer que nós sejamos completos. Quando Deus nos prova, ele quer que nós sejamos maduros, né? Que nós sejamos perfeitos. Ah, pastor José, mas tem gente perfeita? Às vezes não para todo mundo. Mas naquilo que você às vezes vai fazer, você tem um grau de perfeição muito maior do que os outros. Ou você nunca olhou para determinadas pessoas, determinados rapazes, jovens, casados, de 29, 30, e o camarada é tão educado, tão assim, alinhado, né? Tão alinhado, que você olha e diz assim, rapaz, o pai, a família que esse rapaz foi criado aí, deve ser, ó, exímio, excelente, olha o nível dele, olha o jeito que ele fala, o jeito que ele anda, olha o jeito que ele trata a esposa, olha o jeito que ele trata os filhos. Ela tem 30 anos, aí os filhos é pequeno, tem 4, 5 anos, mas olha o jeito que ele trata os filhos dele. Deve ter sido muito bem orientado, foi muito bem... Então é isso que Deus faz com a gente. Deus faz com a gente como o pai da gente faz com a gente. Só isso. No afã de fazer com que lá na frente nós sejamos maduros, para que nós sirvamos, para que ele venha nos usar. Deus quer nos usar. Agora, para isso, ele precisa que nós sejamos treinados. E qual que é a ferramenta que Deus usa para nos treinar? A disciplina. A disciplina é a prova, tá? Deus disciplina quem ele ama. Por favor, irmão, para com isso. Oh, tô passando por uma luta. Minha filha tá na UTI. Perdi o emprego. Deus não me ama. Hã? Ah, Deus, para com isso. Tá? Deus disciplina quem ele ama. Tá? Quando você tiver, às vezes, com algum problema, um desemprego, alguma provação, alguma enfermidade, na UTI, o filho tá na UTI, a esposa tá enferma, entenda que Deus pode estar disciplinando você. Agora, uma razão de ele estar fazendo isso é porque ele ama você, tá? Deus disciplina quem ele ama. A disciplina divina nos ajuda a vencer o pecado. Ah, pastor, também serve para isso? Sim, a disciplina de Deus nas nossas vidas é para fazer com que nós vençamos o pecado. Devido ao pecado, nem sempre nós percebemos o valor de sermos disciplinados pelo Pai. E aí, o que que acontece? E aí nós rejeitamos a sua correção. Devido ao pecado, muitas vezes rejeitamos a correção de Deus. Agora, por outro lado, quando nós reconhecemos o seu valor, o seu cuidado por nós, nós somos capazes de sentir a grandeza do seu amor. E com isso, experimentar a felicidade. A disciplina divina gera paciência. Irmão, se tiver uma coisa que a disciplina faz na nossa vida, é fazer com que a gente crie paciência. A disciplina gera paciência. Lembra de Jó? Hã? Lembra do velho Jó? Que a gente fala assim, meu Deus, como é que aguentou tanta coisa? Porque a disciplina gera paciência. O autor da carta aos Hebreus, ele nos diz para nós suportar a disciplina com paciência, como se fosse o castigo de um pai. Olha isso aqui, irmão. Olha isso aqui. Pois a correção confirma que Deus nos trata como filhos. Quando Deus nos disciplina, ele faz com que nós sejamos tratados como filhos dele. Agora nós precisamos entender. Precisamos entender isso. Assim como existe o pai que disciplina, existe o filho que, a propósito, poderia disciplinar um filho com tão grande amor quanto o Pai do Céu. Existe algum filho, algum de nós, que poderia disciplinar um filho nosso com tanto amor como Deus faz conosco? Não existe, né? A disciplina divina, ela é ensinamento de vida, irmãos. Pastor Juraci, qual é a importância da disciplina para a vida cristã? Qual é a importância da disciplina para a vida cristã? Primeira importância, vou falar para você, é que sem disciplina não há santidade, tá? Então a importância da disciplina para a vida cristã é que ela faz com que nós sejamos santos. Não dá para ser santo quem não foi disciplinado, quem não sofreu. A disciplina, ela faz parte da busca por santidade. Né? Sem disciplina, não podemos agradar o Senhor, que nos arregimentou para o seu exército. Ele é santo e ele espera que os seus filhos vivam de maneira disciplinada e santa, não se deixando corromper pelos valores de homens maus e, em grande parte, mentirosos. O desafio está em nos submeter à disciplina e seguirmos confiantes, nos esforçando para viver com santidade, sem a qual ninguém verá o Senhor. Então, deixa eu falar para você, a primeira coisa que a importância, que a primeira importância da disciplina na nossa vida é que ela faz com que nós sejamos santos. E a Bíblia diz que sem a santidade nós não veremos ao Senhor. Então, a disciplina tem um papel muito importante na nossa vida. Tá? Depois, a disciplina nos dá equilíbrio. Ah, pastor, como assim? A disciplina nos dá equilíbrio? Sim. A falta de domínio próprio acarreta problemas e contendas e alimentar um temperamento colérico causa prejuízos, porque leva a discórdias. Você já viu pessoa desequilibrada emocionalmente? Pessoas briguentas? Pessoas mal-humoradas? Pessoas que andam ferindo as outras? Eu lido com pessoas o tempo todo, né? Eu trabalho com atendimento de pessoas todos os dias. E às vezes chega muitas pessoas espinhentas, pessoas mal-humoradas, reclamonas, né? E aí eu, às vezes, eu comento com os colegas, com as colegas, e digo assim: olha, a gente tem que ter muito cuidado com pessoas feridas, porque pessoas que são feridas, elas ferem. Né? Elas partem para cima da gente com tudo, né? Estão feridas e elas querem jogar isso para fora, e aí elas ofendem a gente. Aí eu digo assim: olha, só que nós estamos calmos, nós estamos serenos, e tranquilos. Como diz a letra do hino do cantor Paulo César, né? Do grupo Logos, né? Cuja letra é a letra que a gente passa pro pastor Amarildo de vez em quando, pastor Amarildo Martins, quando a gente sabe que ele tá na cidade aqui, eu mais o pastor Edgar, né? A gente passa pro pastor, oferecendo ao nosso pastor, ao presidente, pastor Amarildo, a canção Calmo, Sereno e Tranquilo, porque é a canção que o pastor Amarildo gosta, né? E aí eu digo pros colegas de serviço, precisamos agir de maneira calma, de maneira serena, de maneira tranquila. Por quê? Eu digo assim, não, porque quem está ferido são as pessoas que entram na porta, são as pessoas que vêm, não somos nós, né? Nós estamos calmos, serenos e tranquilos, graças a Deus, né? Então, o que é isso, pastor Juraci? É equilíbrio, tá? A disciplina, ela nos dá equilíbrio. Por que as pessoas xingam no trânsito? Buzinam as outras? É porque elas não dão conta de sofrer um desaforo, uma fechada, uma entrada, né? Que tem a fechada e tem a entrada, né? A entrada é aquela que você tá vai chegando na rotatória e a vez é sua e o camarada chega e entra, né? Bem tranquilo, devagarzinho. Aí você dá vontade de dar uma buzinada, né? Aí você fala, não vou buzinar, eu tô tranquilo, eu tô na paz. Né? Tem muita paz no meu coração. Deixa eu falar para você. Quando Deus disciplina você, através da disciplina, você começa a adquirir o equilíbrio para os relacionamentos, para viver nesse mundo conturbado, né? Aí as pessoas não ferem você com facilidade mais não, né? Como diz uma frase que eu li, um livro, né? O cara diz assim, ó, eu não perco a minha paz nem por $1 milhão. Para as pessoas fazerem eu perder a paz, para me tirar do sério, vai ter que me dar mais de $1 milhão, porque $1 milhão não tira a minha paz. Isso é equilíbrio, né? Tá? Pessoa equilibrada. Ele não é colérico, ele não é zangado, né? Pessoas que se comportam com paz interior, isso é sabedoria, né? E o sábio nos recomenda não fazer amizade com pessoas assim, ó. Pessoas rabugentas, amarguradas, coléricas, para não adquirirmos com os seus maus costumes, né? E depois também não conseguirmos nos livrar deles. A disciplina atrai as bênçãos do Senhor. Essa aqui é boa, irmãos. Essa aqui é muito boa. A disciplina, qual a importância da disciplina para a vida do crente? É porque a disciplina atrai as bênçãos do Senhor. Você quer ser abençoado? Você quer ser abençoado por Deus? Seja disciplinado, irmão. Se você quer ser abençoado, seja disciplinado. Obedeça ao seu pastor, obedeça ao seu líder. Tá? O que você vai lembrando de obedecer, que faz parte do contexto da sua fé, dessa crença que você abraçou, né? Vai obedecendo. Né? Porque a Bíblia, ela não é um livro de autoajuda, não. Escute isso aqui, a Bíblia, ela não é um livro de autoajuda. Agora deixa eu falar para você. A revelação que vem do alto, ela ajuda muito você. A Bíblia não é um livro de autoajuda. Autoajuda tem demais por aí. Agora a revelação que vem do alto, ela ajuda em muito as nossas vidas, as nossas decisões. Pois toda boa dádiva e todo dom perfeito vem do Pai das Luzes. Tá, irmãos? Vem do Pai das Luzes. Quando nós caminhamos segundo as orientações de Deus, né? Acontece isso. Cultivando um coração disciplinável. Você sabia que nós precisamos ter um coração disciplinável? Pastor Juraci, o que é isso? Um coração disciplinável. É um coração humilde, irmão. É. Coração disciplinável é um coração rendido, um coração humilde. Lembra de Davi, no Salmo 139, quando ele diz: sonda-me, ó Deus, e conhece o meu coração. Prova-me e conhece os meus pensamentos. Vê, Senhor, se existe no meu coração algum caminho mau. Aí é como se ele dissesse: e se o Senhor achar alguma maldade no meu coração, algum caminho mau no meu coração, por favor, tira e me dirige por caminhos eternos. Se o Senhor encontrar algum caminho mau no meu coração, é como se ele dissesse: tira esse caminho mau, e aí o Senhor leva para onde, me leva para onde o Senhor quiser, nas veredas justas. Me dirige por caminhos eternos. Davi tinha um coração que era disciplinável, humilde, submisso à vontade de Deus. Muitas pessoas não conseguem vencer na vida por falta de disciplina, irmão. Tem pessoas que não obedecem, não obedecem o pastor, o líder. Tem dificuldade conviver com a esposa. Tem esposa que tem uma dificuldade para conviver com o esposo fora do comum. Os corações dentro de casa não são disciplináveis. Né? O marido diz que quem manda é ele na casa. A mulher diz: ah, pois eu quero ver se você vai mandar aqui. Eu quero ver se você vai mandar aqui em casa. E aí você tem um com o coração que não é disciplinável, que não obedece. E aí você tem um outro também que tem um coração que não obedece. E aí depois, lá na frente, você vai, às vezes, ouvir a notícia: a família separou, divorciou não sei aonde. Ah, fulano largou a esposa. Ah, a esposa largou o marido. Sabe o que foi? Coração duro. Coração que não cedia. Cada quem puxando para um lado e dizendo assim: ó, o errado é você. E o outro diz assim: o errado é você. E esses corações totalmente endurecidos. Faltando parecer com Davi, né? Davi diz assim: sonda, Senhor. Sonda-me, ó Deus, e conhece meu coração. Prova-me. Conhece meus pensamentos. Vê se tem dureza dentro dele, alguma maldade. Se houver, o Senhor vai me dirigir por veredas eternas. Né? Mas tem pessoas que ele endurece para o lado, porque nem que, né? Nem que termine o casamento, né? Nem que termine o casamento. Vai lá pro fórum, vai lá pro cartório, mas não cede. Né? Precisa ser disciplinável. Tá? Precisamos ser disciplinável. Nós fazemos parte da família de Jesus. Família de Jesus é do consenso. Família de Jesus é a família do que senta no sofá. né? E fala: minha véia, meu nego, foi eu que errei. Aquela demanda nossa, que é aquela briga nossa de dois dias aí, eu tava dizendo que era você que tinha errado, eu fui refletir direito, o erro é todo meu, fui eu que errei. Aí quando o cabra fala assim, a irmã lá, o irmão lá, a esposa, não, não é tanto assim também não, eu errei também. Não, não foi só você que errou não, eu também errei. Errei e quero pedir perdão para você. E aí os dois que estavam endurecidos, agora eles ficam com o coração mole. E a maioria deles se abraçam. E a partir dali começa uma nova trajetória. É importante ressaltar que a vida com Deus demanda disciplina. Isso é disciplinado. O que é disciplina? Não fazer aquilo que nós queremos. Precisa fazer aquilo que tem que ser feito. Quando você casou com a esposa, quando a esposa casou com você, eu não sei se você lembra, mas você disse um sim lá na igreja. Quando perguntaram para você se você estava disposto, havia resolvido manter o seu casamento até que a morte o separasse, oh, você não estava no outro mundo não, você estava, era nesse mundo aqui. Você falou assim, sim, né? Falou sim forte, né? A moça lá, a irmã lá, a esposa lá, na época era uma noiva, né? Então, aí o pastor vai lá e bota o microfone na boca da noiva para ela responder, e aí o pastor está aqui e faz as perguntas, você vai ficar fiel até que a morte separe, e a moça também diz, a noiva também diz, sim. Né? Ora, quando eu falo sim, a Bíblia diz que o falar do crente é sim, não, não. Falou sim, é sim, até que a morte o separe. Né? Mas agora não, é porque agora o meu coração endureceu, eu já não tenho mais amor, agora, né? Precisamos ter cuidado com isso, tá? Precisamos ter cuidado com isso. Por quê, pastor Juraci? É porque nós precisamos ler a Bíblia diariamente, precisamos de oração. Quando eu leio a Bíblia diariamente, quando eu pratico a oração diariamente, quando eu estudo a palavra e quando eu frequento aos cultos diariamente, eu tenho facilidade. Eu tenho facilidade em ter um coração que seja disciplinável, um coração que volta, um coração que reconcilia, um coração que perdoa, um coração que pede perdão, tá? Quando eu faço isso, quando eu leio a Bíblia, quando eu oro, quando eu estudo, quando eu frequento aos cultos, né? Por quê? Porque quando eu faço isso, eu permaneço a conquistar, né? E também é necessário que nós tenhamos uma disposição para isso, tá? Todo mundo que perdoa quem erra, é porque tem disposição para fazer isso. Ninguém é obrigado a fazer isso, né? Eu tenho disposição para isso. Eu quero fazer isso, né? E aí Deus dá graça para você fazer. O acolhimento de Deus. Quando eu cultivo um coração disciplinado, eu tenho um acolhimento de Deus.

seja, ou chegue, né? Por isso devemos recebê-la com gratidão, pois o Senhor corrige a quem ama. E por meio dela, nós somos preparados para níveis mais altos de maturidade. Por meio da disciplina, da luta, da tribulação. Daqueles momentos doídos seu que você passa, você está sendo preparado para níveis mais altos de maturidade. Tá? A sua correção é sinal de cuidado e direção. Quando Deus corrige você, ele está cuidando, direcionando a sua vida, conduzindo-no ao que realmente importa diante de Deus. O salmista declara que o Senhor se agrada em abençoar aqueles que confiam nele. E isso aqui é bonito, eu não sei se você quer escrever isso aí, mas o salmista, ele diz que o Senhor se agrada em abençoar aqueles que confiam nele. Meu Deus, que versículo bonito, né? Ele gosta de fazer isso, de abençoar os que confiam nele, mostrando que a disciplina faz parte do processo de crescimento. Pessoas que alcançam resultados sólidos na fé ou na vida têm a disciplina como companheira constante. Ela não limita, mas orienta, fortalece e indica o futuro que Deus está construindo em nós. Disciplina é uma ação de amor, tá? Quando você estiver sendo disciplinado, lembra disso. Deus está me amando. Deus está me protegendo. Deus está cuidando de mim. Tem o hino do Kleber Lucas, que a gente cantava muito há, sei lá, 5 anos. Deus cuida de mim na sombra das suas asas. Deus cuida de mim e eu amo a sua casa. Já não vivo sozinho, não estou sozinho, né? Deus cuida de mim, Deus cuida de você. Por quê? Porque a disciplina é uma ação de amor. Assim como um pai amoroso corrige seus filhos, Deus também disciplina aqueles a quem ama, irmão. Ele disciplina. Sua disciplina, por vezes, causa desconforto, mas não tem como objetivo apenas tratar o pecado. Muitas vezes, ela ajusta atitudes, comportamentos e caminhos que, se não fossem corrigidos, nos impediriam de amadurecer espiritualmente. A finalidade é sempre restaurar. Qual a finalidade da disciplina? Sempre restaurar. Sempre fortalecer. Conduzir a um crescimento mais profundo. Deus quer fazer com que você tenha um crescimento profundo, enraizado. E aí, por isso ele, às vezes, ele disciplina você de maneira muito forte. O apóstolo Paulo explica que essa repreensão divina que Deus faz acontecer na nossa vida, ela nos preserva de consequências eternas. Pois nós somos disciplinados pelo Senhor para não sermos condenados com o mundo. Assim, a disciplina do Senhor não é castigo destrutivo, mas graça que protege, graça que molda e faz com que o nosso coração seja preparado para viver de acordo com a vontade de Deus. Para permanecer e conquistar, é necessário manter um coração disciplinado, irmãos. Tá? Eu dei uma segurada aqui nesse ponto, tá? Eu fiz questão de

0: gastar um tempo mais, porque eu marquei ele aqui de vermelho lá em casa. O coração disciplinado para manter e conquistar. É necessário ter um coração disciplinado, um coração que dobra, que perdoa, tá? Que reconcilia. A conclusão diz que sejamos gratos ao Senhor pelo seu grande amor e cuidado, que se expressam em termos sido adotados como os filhos e estarmos sendo aperfeiçoados enquanto neste mundo. Que o Espírito Santo nos ajude a nos submetermos à disciplina do Senhor para um viver sábio e que agrade aquele que nos chamou para sermos dele. Que Deus abençoe você. Que Deus dê a você um final de semana abençoado. E nós voltaremos amanhã a partir das 9 da manhã. Eu e Pastor Edgar.
1: Sei quem se trata.

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1: Queridos irmãos, queridos amigos, nós estaremos falando ainda a respeito do Sermão do Monte, capítulo 7 de São Mateus. O Senhor Jesus começa as suas conclusões de tudo que ele gostaria de passar à sua igreja, aos seus novos liderados, aquelas pessoas que ele contava com eles, para que através deles eles pudessem mudar o destino do mundo, dar ao mundo uma nova visão de tudo aquilo que ele estaria fazendo e ensinando e também fazendo. Nós estaremos lendo e estudando com você hoje o versículo 13 e o versículo 14 do Evangelho de São Mateus, capítulo 7. Diz assim a palavra de Deus: "Entrai pela porta estreita, porque larga é a porta e espaçoso o caminho que conduz à perdição, e muitos são os que entram por ela. E porque estreita é a porta e apertado o caminho que leva à vida, e poucos há que a encontrem." Nós vamos falar hoje a respeito das duas estradas. Você vai ver que a partir de hoje nós estaremos falando sempre a respeito de duas coisas, considerando uma e outra. E esse versículo 13, ele apresenta para nós aqui, dizendo que é para entrar pela porta estreita, porque larga é a porta e espaçoso o caminho que conduz à perdição, e muitos são os que entram por ela. Eu quero dizer para você que no capítulo 5, deste mesmo evangelho, quando o Senhor Jesus começa a dar instrução aos seus discípulos a respeito do Sermão do Monte, ele está falando apenas com os discípulos. Aquela multidão vai chegando, aglomerando, conglomerando, chegando aonde o Senhor Jesus está. E ele começa a falar a todas as pessoas. Ao longo do sermão, o seu auditório aumenta muito. E ele começa então a falar com os discípulos, com toda aquela multidão, fazendo um apelo. Nós vamos começar a observar agora que toda a mensagem que nós pregamos, ao final dela, nós fazemos um apelo. Isso é na nossa parte litúrgica. O Senhor Jesus agia da mesma forma também. Ele fez isso. Depois de pregar o capítulo 5, 6, o capítulo 7, agora ele entra numa fase aqui do final do capítulo 7, começando a fazer apelo aos crentes, aos seus discípulos e também à multidão que está em derredor ouvindo o seu sermão. E ele começa aqui agora dizendo a todas as pessoas: entrai pela porta estreita. Entrai pela porta estreita, porque larga é a porta e espaçoso o caminho que conduz à perdição. E muitos são os que trafegam, muitos são os que andam por ela, ou dos que entram por ela. Eu quero falar para você que Jesus começa a mostrar agora, a fazer um paralelo agora entre céu e inferno. Jesus começa a ser mais objetivo, mais claro em relação à eternidade. Ele vinha falando a respeito do seu modo de viver diário aqui na terra. Ele falou sobre amor, sobre ódio, sobre homicídio, sobre adultério, sobre julgamento, sobre várias coisas aqui no capítulo 5 e no 6. Ensinou sobre esmolas. Mas agora ele começa a fazer um apelo de forma mais incisiva. Ele se volta agora para fazer um apelo e mostrar aos discípulos e àqueles que estavam lhe ouvindo uma palavra mais diretiva. E ele começa a falar a respeito de céu e inferno, sempre mostrando duas coisas, fazendo um paralelo de duas coisas. Você vai ver isso. E daqui para frente, ele vai falar sobre duas portas. Ele está falando aqui. Duas portas para poder se entrar. Ele vai falar sobre duas estradas para se trafegar. Duas estradas. Ele vai falar sobre dois grupos de pessoas. Ele vai falar sobre dois destinos, céu ou inferno. É destino final. Todo mundo está caminhando. Todo mundo vai chegar. Eu não sei para onde você está caminhando, mas que vai chegar, vai. Mais cedo ou mais tarde, você vai chegar. Ou no céu ou no inferno. Dois destinos. Você vai ver aqui que ele vai falar também a respeito de duas árvores. Duas árvores. Uma que produz um fruto bom, a outra que produz um fruto mau. Você vai ver nesse apelo final aqui do Senhor Jesus, ele vai falar sobre dois edifícios. Um homem que constrói um edifício sobre uma rocha faz um belo alicerce. Ou outro que constrói o seu edifício sobre areia. Você vai ver também ele falando aqui nesse capítulo, como já falou no capítulo 6 também, a respeito de dois senhores. Não se pode servir a dois senhores. Então, ele vai aqui, a partir do capítulo 7, versículo 13, fazendo um paralelo muito mais objetivo e arrochando. É como se eu tivesse duas chaves daqui e duas porcas e começasse a arrochar dos dois lados, mostrando que ele precisa agora dizer a que veio, que você precisa de tomar uma decisão na sua vida. É tempo de decisão, é hora de decisão. E o que eu estou vivendo hoje é o resultado da minha vida de ontem, da minha decisão de ontem. O que eu estou vivendo hoje é o resultado da decisão de ontem. O que eu vou viver amanhã é o resultado da minha decisão de hoje. É por isso que o Senhor Jesus agora começa a chamar você, começa a nos chamar para uma decisão mais séria. Isso aqui é imperativo, entrai. Ele está mandando entrar. Ele está dizendo, ah, se você quiser, ah, se você achar por bem. Não, Senhor. Ele está dizendo que é para você entrar. Entrai pela porta estreita, porque larga e espaçosa é o outro caminho. E ele está mandando. Cabe a mim e a você obedecer ou não o que ele está falando. Pois bem, é bom notar que em todos esses contrastes aqui, Jesus não admitiu meio termo. Não adianta. Você conhece aquela expressão? Está meio claro ou meio escuro? É meio dia ou meia noite? Ou é meio grávida ou meia grávida? Não existe ou é ou não é. Não existe meio termo para Deus. Deus está dizendo aqui que há somente dois caminhos, dois grupos, dois destinos, dois senhores, dois tudo. E quero dizer para você que o próprio Senhor Jesus, em uma outra ocasião, ele disse assim, olha, quem não é por nós é contra nós. Ou seja, ou você está do lado da vida ou está do lado da morte. Não adianta nós ficarmos com meio termo aqui. Eu quero dizer claramente para você que todos nós, mais cedo ou mais tarde, temos que escolher o caminho para andar. Ou o caminho do céu ou o caminho do inferno. Muitas pessoas não gostariam de estar ouvindo esta palavra, mas eu tenho convicção na minha alma que o nome desse programa é Instruindo o Sábio. E Deus tem colocado isto no meu coração para lhe falar a verdade como ela é e pedir a você que pese esta palavra, que vá para a Bíblia Sagrada e confira todas as minhas palavras que eu estou dizendo a você. Confira, pegue a sua Bíblia, estude ela, veja se é da forma como nós temos falado aqui. Eu quero dizer para você que esse versículo 13 aqui, ele diz que larga é a porta. Larga é a porta. Espaçoso o caminho que conduz à perdição. Eu quero falar um pouco sobre isto. Eu quero dizer para você que esta estrada larga tem muita gente trafegando nela, porque senão não era larga, ela era estreita. Mas Jesus é tão sábio, tão inteligente, que ele exemplifica de maneira que eu e você possamos compreender. A estrada é larga, tem muita gente trafegando por ela. Tem muitos amigos que se encontram ali nas rodadas, no tráfego desta estrada larga. Essa estrada, ela é interessante e as pessoas gostam muito de trafegar por ela, porque lá não tem limite de velocidade, lá não tem radar. Nessa estrada você pode andar a qualquer velocidade que você quiser. Você pode correr. Lá não tem guarda. Não tem ninguém para te encher a paciência. Nessa estrada larga, não tem nenhuma pessoa para dizer para você que ali não é o seu lugar. Porque todas as pessoas que estão lá na estrada larga, ele está procurando atrair mais amigos para estar com ele naquela estrada larga. Lá é muito bom de se trafegar, altas velocidades. Lá não tem problema com a lei seca. Eu quero dizer para você que a estrada é tão larga que lá, naquela estrada, trafegam por lá os bêbados, fazendo zigue-zague. Óbvio. De vez em quando, eles atropelam alguém naquela estrada, mas eles trafegam lá. É uma estrada tão larga, de tanta velocidade, que não tem ninguém, nenhum guarda de trânsito ali, para lhe chamar atenção, para dar a você um apito, ou um silvo, ou breve ou longo, para você seguir ou para você parar. Lá não tem guarda naquela estrada. Aquela estrada é tão larga, é tão boa de se trafegar por ela, que além de não ter limite de velocidade, lá não tem placa de sinalização. Lá não tem placa de sinalização orientando você à velocidade permitida. Lá não tem placa dizendo que tem animal na pista. Lá não tem placa que sinaliza que está a Cruz de Santo André, entrada e saída de veículo. Não, lá não tem nenhuma placa de sinalização. Não tem. É muito bom trafegar por lá. Eu já disse para você, alta velocidade. Não tem guarda. Lá não tem nenhuma sinalização para lhe causar algum incômodo emocional. Porque quando você está trafegando em uma outra via aí na cidade, você quando está trafegando aí em alta velocidade, você vê uma placa ali dizendo que só pode andar nessa velocidade aqui, aí você fica com aquele trauma emocional. Mas lá você fique tranquilo, lá não tem placa de sinalização. Lá é tão bom trafegar que não tem nem tão pouco placa de advertência. Você não vai encontrar nenhuma placa de advertência nessa estrada larga, nesse caminho espaçoso. Lá não tem placa de advertência. É tão largo essa via que não tem placa de advertência. Você pode trafegar tranquilo, pode correr. Lá você pode seguir viagem. Lá não tem nada que vai ferir a sua consciência. É uma estrada tremenda. Não tem aquelas plaquinhas que tem aquele corte transversal dizendo que é proibido qualquer coisa, ou proibido virar, ou proibido ultrapassar, ou proibido parar, ou proibido estacionar, ou proibido parar e estacionar. Lá não tem nenhuma plaquinha que está cortada da transversal, nenhuma. Fique tranquilo, é uma estrada larga, você pode trafegar tranquilamente por aquela estrada. Lá naquela estrada, eu quero dizer para você que ela é tão larga que lá cabe tudo. Naquela estrada cabe tudo, todos os seus desejos cabem naquela estrada. Pode colocar tranquilamente. Roubo, lá cabe o furto, lá cabe o adultério. Naquela estrada cabe o mundo todo. A carne, o pecado, o diabo. É uma estrada que cabe tudo, ela é muito larga, você lá pode fazer o que você quiser. Lá cabe tudo. É uma estrada larga, muito larga. Lá é uma estrada que cabe os embusteiros da vida, aqueles que tramam coisas contra o próximo, aqueles que trapaceiam, aqueles que praticam a imoralidade, a impureza. É uma estrada que cabe tudo. E não há placa de sinalização, lá não há advertência, não tem guarda, o limite de velocidade também, lá não existe. É uma estrada boa e tranquila. É uma estrada onde muita gente está trafegando. Mas Jesus está dizendo para você aqui, é uma estrada fatal. Todas as pessoas que estão trafegando por essa estrada, lá na frente, a ponte caiu. E você vai descer ao poço do abismo. A pessoa que estiver trafegando nessa estrada, ele vai descer. Porque lá não existe nenhuma advertência. E a ponte lá na frente caiu. E todas as pessoas que estão andando ali, elas vão chegar, quando chega lá no local, a ponte caiu e há um grande abismo lá embaixo. Todos que estão trafegando nessa estrada, eles vão chegar ao final. Eles vão chegar lá no ponto de chegada. Todos vão chegar. Só que é uma estrada fatídica, fatal. Você, quem quer que seja, eu, nós, qualquer um que não vigiar e entrar por essa estrada, o final dele não vai ser um final feliz. Só tem dois destinos, Jesus já falou aqui. Só tem dois destinos. E eu quero perguntar para você, qual é o destino? Qual é a estrada? Você vê que o Senhor Jesus é tão bom que ele dá para nós o segredo a respeito dessa estrada. Ele diz na parte A do capítulo 13, diz, entrai pela porta estreita. Eu falei agora da porta larga, da estrada larga, da porta larga, do caminho espaçoso, que você não deva, que você não deve de forma alguma caminhar por ele. Mas agora eu quero falar para você a respeito do que Jesus falou. Jesus disse assim, entrai pela porta estreita. Jesus mandou, porque Jesus sabe perfeitamente o que é melhor para você, o que é melhor para mim. Muitas vezes na minha vida, para mim tomar decisão, eu preciso ouvir algum conselho. E o conselho do Senhor Jesus aqui agora, ele é tremendo. Ele chega aqui para mim e diz assim, Amarildo, entra pela porta estreita. Entra pela porta estreita. E eu vou dizer para você como é essa porta estreita. Eu falei agora mesmo da porta larga, da via larga. Mas essa porta estreita aqui, aliás, a porta larga, o caminho é espaçoso. A porta estreita, o caminho é apertado. Ele é apertado. Ele é muito apertado. Mas Jesus diz: entra por ele. Entra pela porta estreita. Entra pelo caminho apertado. Entra pela estrada apertada. Eu quero falar para você agora a respeito da estrada apertada, da porta estreita, do caminho apertado. Primeiro, nessa estrada estreita, pouca gente trafega por ela. A própria palavra diz aqui, porque estreita é a porta e apertado o caminho que leva à vida, e poucos há que a encontrem. Poucos. Jesus disse, poucos. Se ele disse que são poucos, é porque são poucos mesmo. Jesus está dizendo aqui para nós, nessa estrada estreita, nesse caminho apertado, tem pouca gente trafegando. Pouca gente trafegando. Não tem muita gente trafegando. Lá você não tem tantos amigos. Amigos. Aspas. O amigo que te leva a outro caminho. No caminho apertado, você tem poucos amigos. Não são muitos amigos. Às vezes, você abre a sua mão para tentar encontrar e encher uma mão de amigos verdadeiros. E é difícil você encontrar. E eu quero dizer para você que nesta estrada apertada, nesse caminho apertado, você já entra por ele. Imediatamente você já encontra limite de velocidade. Quando você entra por essa porta estreita, que você chega no caminho, você já começa com limite de velocidade. Lá já tem sinalização limitando a sua velocidade. Lá diz que você tem que amar o próximo como a você mesmo. Lá diz que você tem que ter um tempero na sua vida, que você não pode ser nem muito de um lado e nem muito do outro lado. Lá diz que você tem que ser temperante, equilibrado. Não pode correr muito, nem tampouco ficar parado. Nesse caminho apertado tem limite de velocidade que mostra a você que você tem que ter autocontrole, autodomínio. Porque de tempo em tempo você precisa de parar, fazer uma autoavaliação, olhar como está o seu comportamento, rever os seus conceitos diante de Deus, da sociedade, de você mesmo. Você precisa rever isto. No caminho apertado, você tem muita placa de sinalização, ao inverso da outra, que não tem nenhuma placa sinalizando nada para você. No caminho apertado é cheio de placa de sinalização. É muita placa. A sinalização mostra para você limite de velocidade,

Ela sinaliza que você precisa jejuar. Ela sinaliza que você precisa dar esmola. Ela sinaliza que você precisa ser fiel nos seus dízimos e ofertas. Ela sinaliza que você tem que aprender a ser submisso aos seus superiores, seja ele no trabalho secular, seja ele na igreja. Ensina, ela sinaliza que você precisa ter princípios de hierarquia. Ela sinaliza que você precisa ter uma vida com Deus. Mas também, nesse caminho estreito, não há placas apenas de sinalização. Há placas também de advertência. Há placas de advertência. Essas placas que lá na outra não tem aquele corte na transversal indicando não, não estacione, não pare, não vire, não faça isso, não faça aquilo, não ultrapasse. Também há muitas placas de advertência no caminho estreito. Lá é cheio de placa de advertência. É por isso que se anda devagar. Lá não tem jeito de sair correndo. Tem muita placa de advertência. Lá diz que eu não posso fazer uma série de coisas. E o Espírito Santo de Deus está dizendo para você o que é, o que você não pode fazer e o que você deve fazer. Porque nós pecamos por duas razões, por omissão e por comissão. Omissão, quando eu deixo de fazer o que precisa ser feito, e comissão, quando eu faço o que eu não posso fazer, o que eu não devo fazer. E lá tem muita placa de advertência dizendo: não faça isso. Ora, da prostituição é para você fugir. Olha, não seja impuro, não seja maledicente, não julgue as pessoas, não faça isso, não faça aquilo. Tem uma série de placas de advertência mostrando que você não deva fazer. E essas placas de advertência não são apenas negativas, não, dizendo não, não, não. Não é apenas advertência para não fazer, são placas de advertência dizendo: é para você fazer assim, é para você amar o próximo, é para você dar esmola, é para você viver de bem com Deus, é para você viver bem com a vida, é para você viver bem com o próximo. Não é apenas placas negativas, não, são placas também positivas, porém, placas de advertência. Eu quero dizer para você que nesse caminho ele é apertado, a porta é apertada, o caminho é apertado. Eu quero dizer claramente para você, poucas pessoas, mas muito poucas pessoas mesmo, que encontram, que estão trafegando por essa estrada. E não sou eu que digo, não. Jesus disse aqui no versículo 14: e porque estreita é a porta e apertado o caminho que leva à vida, e poucos há que a encontrem. Quem encontra a porta estreita? Eu quero dizer para você, procure encontrar essa porta estreita. Procure encontrar. Faça um exame de consciência. Pare um pouquinho. Pergunte ao Espírito Santo. Mas obedeça a recomendação do Senhor Jesus. Quando você encontrar, obedeça a recomendação dele. Ele diz: entrai pela porta estreita. Ele diz: entrai. Ele está mandando. É imperativo. Se você quiser ir para o céu, você precisa entrar por esta porta. Sabe por quê? Porque nesta porta, ela é a única porta que vai levar você para o céu. Não existe um outro caminho que vai te conduzir à vida. Esse é o único caminho que vai lhe conduzir à vida, que vai fazer você chegar no céu. Não é fácil chegar lá. A estrada

0: vida parece ser muito longa. Mas não é porque ela é longa, é porque se trafega nessa estrada. Não é com um carro, com a Mercedes, nem com uma Ferrari, nem com uma Toyota. Não. Se trafega nessa estrada, sabe que jeito? É de joelho. Todas as pessoas que entram por esse caminho, eles estão trafegando nessa estrada de joelhos. Você já imaginou o que é isso? De joelhos. Mas é a forma de se chegar lá. É só os humildes que encontram. As pessoas que estão inchadas pelo orgulho, pela sua vã maneira de viver, querendo ser o que não é. Eu quero dizer para você que essas pessoas não conseguem passar pela porta. Homens com grandes somas de dinheiro ou com pouca soma de dinheiro, ganhados ilicitamente, também não vão conseguir entrar por esta porta. Faça essa avaliação na sua vida. Que jeito que você tem ganhado o seu pão no dia a dia? Eu quero dizer para você que, embora seja difícil, apertado, mas é gostoso, é maravilhoso. A gente anda nesta porta, né? A gente entra por esta porta e anda por esse caminho apertado com o coração alegre, com a alma radiante, olhando belas flores, cânticos dos passarinhos, e nós estamos caminhando por ela. E eu quero dizer para você que o próprio profeta Isaías diz que nem os loucos errarão o caminho. Se nem os loucos errarão, por que que você ainda não acertou esse caminho? Vamos orar. Nosso Deus e Pai, é no nome do Senhor Jesus. Eu quero te agradecer, meu Deus, por esta palavra. Eu quero agradecer ao Senhor por ter concedido a nós esse momento aqui, de estarmos, ó Deus, vivendo, ó Deus, o caminho estreito, apertado. Obrigado porque o Senhor nos chamou e nos mostrou a porta estreita. E nós atendemos a tua ordem, o teu pedido de nós adentrarmos por ela. Eu quero pedir ao Senhor, abençoe meus amigos que me ouvem agora. Abençoe aqueles que estão, ó Deus, pertinho da porta e não estão conseguindo entrar. Meu Deus, eu sei que o Senhor está falando com muita gente agora. Tem muita gente próximo à porta e não está conseguindo entrar pela porta estreita. O caminho largo está muito convidativo, está levando muita gente. Eu quero te pedir, em nome do Senhor Jesus, dê agora o teu Espírito Santo a essas pessoas e ajude-os a entrar pela porta estreita, a andar pelo caminho apertado, porque é Ele que conduz a vida. Em nome do Senhor Jesus, eu te agradeço, meu Pai.
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1: Yeah, pregador Lua.
2: Contigo eu sei que eu posso suportar, Senhor. Pois teu poder se aperfeiçoa na minha fraqueza, Deus.
1: Trazendo.

onde aprendemos de maneira prática a palavra de Deus com o auxílio do presente diário, que é um devocional editado aqui pela RTM. Todo dia tem uma mensagem nova e hoje a gente para alguns minutinhos para aprender de forma prática a palavra de Deus. E claro que a gente convida você para acompanhar e fazer conosco este momento tão importante aqui nesta madrugada de sábado. Fique à vontade também para mandar sua participação, sua mensagem. Tem o nosso WhatsApp esperando você nesta madrugada de sábado. Sim, fique à vontade. Lembrando que o WhatsApp, o DDD é o 11. O telefone é o 974-181-456. 974-181-456. Eu espero a sua mensagem nesta madrugada. Vamos aproveitar para começar a programação de hoje trazendo o melhor da música para você.

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1: Hoje é 1º de agosto. O título do Presente Diário: Alegre apesar de. A leitura bíblica fica em Deuteronômio, no capítulo 8, nos versículos 2 e 3. Versículo chave: Tiago, capítulo 1, versículo 2. Considerem motivo de grande alegria o fato de passarem por diversas provações. Tiago, líder da igreja de Jerusalém, escreveu aos judeus dispersos pelo mundo que corriam risco de vida, perdendo seus bens, sua liberdade e seus amigos. Sua carta encorajou aqueles cristãos e vale também para nós. Mas será que o chamado para encarar a provação com alegria não seria um exagero? É importante lembrar que ser provado não é falta de fé ou imaturidade espiritual. Deus quer nos aprovar e esculpir em nós o caráter de Cristo. E para isso, recorre às mais diversas provas, das mais leves às mais pesadas. Elas não são produto do acaso, mas têm origem na soberana providência e permissão divina. Mesmo quando os ataques são malignos, Deus transforma essas situações em bênção, conforme Romanos capítulo 8, versículo 28. Quando vivemos nessa certeza, veremos como a provação produz perseverança, que então aperfeiçoa a nossa esperança, conforme Romanos capítulo 5, versículos 3 e 4. Assim como não há fortalecimento de músculo sem exercício, também não há maturidade espiritual sem prova. É claro que perseverar não é a mesma coisa que gostar de sofrer. Antes, é saber que não vivemos debaixo do rolo compressor das situações irremediáveis. Nossa vida é governada por aquele que está sentado na sala de comando do universo e domina o mundo. Alegramo-nos não no sofrimento, mas na convicção de que Deus está no controle de tudo e utilizará até mesmo a dor para o nosso bem. Por fim, é bom ter em mente que as provações são passageiras. Elas vêm e vão, mas prosseguimos rumo ao céu. E mesmo quando nossos pés sangram nesse caminho estreito e pedregoso, marchamos resolutos, certos de que temos companhia, pois tu estás comigo, conforme Salmo 23, versículo 4. Assim, podemos afirmar com entusiasmo que a alegria do cristão não é circunstancial. Podemos enfrentar as mais diversas provas com ânimo, sabendo e crendo que Deus quer sempre o nosso bem. Olhar para as provações que já enfrentamos comprova a fidelidade de Deus e nos dá ânimo para continuar. 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

você renascer, Prince, essa pra relembrar, hein? Bom dia. Vamos juntos, hein? Até as 4 da manhã. Um aproveita pra fazer companhia pro outro, hein? Chegou agora? Muito prazer. Cláudio Ronk com você até as 4 e junto com toda a família RTM Brasil. Fique à vontade para mandar o seu recado, tem o nosso WhatsApp, sim. O DDD é o 11, o telefone é o 974-181-456. 974-181-456. Vou ficar feliz de receber seu recadinho no comecinho deste sábado. Vamos com momentos de oração com mulheres de esperança.

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1: Cristo Jesus, o Senhor é o Rei do Universo, e saber que aquele que te buscar de todo o coração poderá te encontrar e ter vida contigo é lindo demais. Pai, que bom saber que as pessoas podem ouvir as tuas boas novas através dos programas Mulheres de Esperança. Nossa oração agora é em favor dos que são deficientes visuais na África do Sul. Eterno, que os conteúdos produzidos cheguem até eles pelos dispositivos de áudio e que ao ouvirem sejam alcançados no coração, que a mensagem gere arrependimento, cura, alegria e salvação. Use as nossas vidas para proclamar a tua bondade, que esses programas sejam canais da tua graça entre as nações. É no precioso nome de Jesus que oramos. Eu, Renata Burjato, acho tão bom orar com você.
0: Obrigada por orar conosco. 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

Bom demais ter você com a gente. No comecinho deste sábado aqui no Amigo na Madrugada, tudo bem? Obrigado pelo carinho, obrigado pela companhia. Você que nos acompanha através do rádio, do computador, do celular, do tablet. Vem com a gente pela primeira vez? Então seja bem-vindo, seja bem-vinda. Muito prazer, o meu nome é Cláudio Ronck. Sigo até as 4 da manhã com toda a família RTM Brasil. Este sábado. Convidando você para participar também. É. Aproveita para deixar um recado, tem o nosso WhatsApp, né? Você manda mensagem pra gente no comecinho deste sábado, o DDD é o 11. O telefone é o 974-181-456. 974-181-456. Aí eu espero o seu recadinho, espero.

Inclusive, quem mandou recadinho pra gente aqui? A Macarla Barbosa, que é a moça de São Luís, né? Ela mandou mensagem dizendo o seguinte: olá, eu amava ouvir a música, eu sei que estás comigo, Senhor. Essa é boa demais, né, moça? Quer dizer que se soltou a voz, conseguiu soltar a voz, eu só cantarolou. Ela diz assim que ela amava ouvir a música lá no começo da minha fé, nem lembrava mais. Imaginem então a sensação boa que eu tive há pouco aí ouvindo pela rádio. Bom demais, agradecida, Cláudio, moça. Cantou então, né? Ah, cantou. Bom demais, né? Sei que estás comigo. Cláudio Ronco, você não vai, não, por favor. Carlinha teve uma boa sensação. Você não vai estragar a música uma hora dessa, não. 34 de sábado, 1º de agosto, meu amigo. Olha que os sensamentos dizem. Essa música é boa demais. O que a gente podia deixar lá de fundo aqui? Ah, ia ser legal. Ia ser legal demais. Aproveitar para mandar um abração pro Lauro Feitosa. O Lauro Feitosa nos acompanha nas madrugadas. Aproveitou para registrar aqui a mensagem dele. Seja bem-vindo. Bom demais receber seu alô. Vou aproveitar para mandar aquele abração. É, pode. Abração, irmãozinho. Você sabe que a Miriam Martins mandou um bom dia e um feliz sábado, né? Chegou aqui para fazer a companhia pra gente. Chegou. Seja sempre bem-vinda. Olha, Silvia Estrela, sumidíssima. Bom dia, Claudíssimo. Ai, faz tempo que a turma não me chama assim, meu pai de Deus. Nesse sábado a todos. Ô, moça, seja sempre bem-vinda. Sumida. Sabe que o Edson também tá com a gente? Ótimo início de agosto, abençoado por Deus, paz do Senhor, amém, moço! E também mandou mensagem no comecinho desta madrugada, foi o Natan, hein? Tô ligado, hein? Natan de Marabá, Pará, bom dia, paz de Cristo, eu e minha esposa e o meu amigo. Não, Natan faz de propósito. Não, pera aí. Não, Natan faz de propósito. Ele sabe que ele tem que falar o nome da esposa e ele fica enrolando, gente. E ele sabe que ela vai ficar brava. O amigo, então, tá olhando pra ele falando assim: obrigado. Quem é a esposa de Natan? Eu não faço a menor ideia. E o amigo, então? Enfim. Vamos esperar ele mandar mensagem pra gente. Esposa do Natan, começo de mês, moça. Muita conta pra pagar. Ele mandou, quis mandar o recado rápido e daqui a pouco ele manda. Pera aí, desanima não, viu? Não, desanima não. Não pode, não, não pode. Senão a gente vai começar a cantar. Aí sim. Aí você vai ficar. Aí você vai ficar desanimado, amor. Paz. Uma excelente madrugada. Paz de Jesus. Amarildo, Amarildo. Ô, Natan. Amarildo acompanha a gente na Cidade Gaúcha, meu amigo. Cidade Gaúcha, sabe onde fica, né? É lógico, é sim, sim. Cidade Gaúcha fica no Paraná. Pois é, ele tá aqui com a gente. Rapaz, o Amarildo tá sumido aqui das madrugadas, hein? Será que ele cantou com a gente? Olha, a Carlinha cantou... Eu sei que estás comigo, Senhor. Essa é boa, né? Também nós tivemos no começo do lado de um amigo na madrugada.

Deus. Essa é boa, hein? Essa é boa. Hoje só as clássicas, hein, Cláudio Rome? Ah, só as clássicas. É bom, né? Bom demais a gente relembrar aquelas que marcaram tanto a nossa vida, né? Olha, o Amarildo quer que a gente toque uma que marcou a vida dele também, hein?

0: Vai?
1: Tá bom, então. Ele pediu com a Cristina Mel. Falando nisso, a Cris também tá igual a Marilda, hein? Tá sumida aqui das madrugadas. Ela vai soltar a voz. Ô moço, seja bem-vindo, hein? Bom demais receber seu recadinho. Pedro, sumido do Pedro de Salvador, Bahia. Aproveitou pra mandar recado pra gente. Bom dia, Cláudio. Bom dia. Vamos juntos, vamos. Um abração pro Pedro, quem também aproveitou para participar nesta madrugada de sábado foi a Zélia. Zélia mandou um recadinho pra gente. Quero ouvir o recadinho da Zélia.
2: Boa madrugada, Cláudio Rondo.
1: Oi, moça.
2: Que Deus te abençoe e te guarde. Amém. A você e toda a sua família.
1: Amém.
2: E tenha uma madrugada abençoada, um início de mês abençoado, cheio de ricas bênçãos vindo do céu.
1: Amém.
2: Para você e toda a sua família.
1: Amém.
2: Que Deus te proteja e te guarde. Que a irmã Zélia Gomes, Natal, Rio Grande do Norte. Estou ouvindo este abençoado programa através da Rádio Nordeste Evangélica.
1: Canta um
2: que Deus te cubra de bênção.
1: Amém.
2: Amém. Ô, glória.
1: Hoje ela tá falando meio que sussurrando, acho que ela não, hoje ela não vai cantar. E a gente tá esperando um bocado de tempo já a irmã Zélia cantar, hein? É, só a voz também, só isso, vocês precisam ouvir Zélia cantando, viu? Canta. Seja sempre bem-vinda. Olha quem mandou mensagem pra gente. Foi a Aliene. A Aliene nos acompanha no Maranhão. Mandou um bom dia, Cláudio. Bom dia. Passando para desejar uma excelente madrugada para você e todos os ouvintes. Cláudio, gostaria de ouvir um louvor. Meu primeiro amor, com Carol Braga. É o seguinte, a gente vai primeiro com a Cristina Mel cantando meu tributo. Depois a Carolzinha tá chegando aqui. Combinadíssimo? Pode ser? É. Você conhece meu tributo? Quer que eu cante um trechinho pra você lembrar? É, eu não posso cantar sem problema nenhum. Não, não tem problema não, moço. Não, a gente canta aqui. Você não lembra? Não, a gente pode colocar um trechinho aqui pra você lembrar, é lógico.

0: seja glória. Daqui a pouquinho, essa daqui inteirinha, moça. É, aguenta aí, pera aí. Depois tem a Carolzinha. Combinadíssimo? Mandar um abração pra Rita, sumidíssima da Rita também, não aparece faz um bocado de tempo, hein?
1: Bom dia, irmão Claudio
0: Rocha. Bom dia.
1: Eu vou ver se a partir de agora, de hoje, eu consigo participar do programa, pelo menos de sexta para sábado.
0: Legal.
1: Porque aí fica mais fácil. É mais fácil eu acompanhar a programação.
0: Boa.
1: Toca uma música, aquela música, Cristina, irmão, Mel, que fala assim:

0: Amor, essa, Rita aqui em Parque Jair.
1: A Rita da cantoria também, hein? Você vê o pessoal aqui se revelando? Bom, né? Bom demais. Aguenta aí, moça. Antes vai ter a Cristina Mel cantando Meu Tributo. A Deus seja a glória. Isso é bom, hein? Aproveitar também para mandar um abração aqui pro Johnny. Johnny nos acompanha no Rio Grande do Norte. Tá pedindo por Sérgio Lopes, o famosíssimo Sérgio Leonel, cantar também. A Regiane, sumidíssima, mandou recado pra gente.
2: Boa noite.
1: Ô, moça.
2: Boa madrugada de sábado, 1º de agosto de 2026, verdade. Cláudio Ronco.
1: É.
2: Aqui quem fala é a Regiane Leite, moro aqui em Senador Canedo, Goiás. Estou aqui ligadinho, ouvindo essa programação abençoada por Deus.
1: Legal.
2: Juntamente com meu esposo Messias.
1: Olha aí, ó.
2: Boa madrugada.
1: Amém. Eu vou mandar um abraço nos dois, pode? O Regênio Messias conhece o Meu Tributo pra cantar junto com a gente? É, ele tem um grave, não tem? A Deus seja a glória. Ele tem um grave? A Deus seja a glória. Ah, moça, eu quero ouvir. Quero, lógico que eu quero aí. Aí a Regiane pode fazer o contralto? É? Não, porque ela não é soprano. Soprano tem que ter a voz mais ou menos igual da Cristina Mel. Um pouquinho mais fininha, né? Mais agudo. Não, a Regiane tem uma voz média. Média pra grave. O Manuel tem. Não, o Manuel tem um grave. Ele tem um grave. Vai cantar com a gente aqui, vai. Henrique Graça Cabral, chegaram?
3: Bom dia, Cláudio Ronco.
1: Bom dia.
3: A paz do Senhor, meu
1: Deus.
3: Que o amor e o cuidado de Deus se faça presente em cada minuto do nosso dia.
1: Amém.
3: Um ótimo final de semana para você e sua família. Amém. E para todos os ouvintes. Abraço dos irmãos Henrique Graça Cabral.
1: Ô, moça. Excelente final de semana. Obrigado pelo recadinho. Seja sempre bem-vinda. Sejam bem-vindos. Aurileide, aqui, ó. Aurileide, pra você que não sabe, a Aurileide é da cantoria. Aurileide, deixa eu. Vamos ouvir se ela cantou.
0: É.

0: Eita, Jesus Cristo, nosso rei, rei de Judá. Uhum. A Pai de Senhor, Cláudio Ron, que manda um alô especial para minhas irmãs, a Bonita e Ângela, uhum. e também para minhas amigas. Shirlene, Janete e Rejane, todos aqui no Bom Pastor, em especial a dona Mariquinha, que é ligadinha na Rádio Nordeste também na Transmundial, à noite, né, na madrugada, ela tá lá ouvindo. Manda um alô para a especial dona Mariquinha e suas filhas. Que Deus nos abençoe, Claudinho.
1: Amém. Dona Mariquinha, uma excelente madrugada. A senhora viu que a gente é da cantoria aqui, né? É afinado? Aí é uma outra história. É uma outra conversa, mas a senhora viu que a gente é da cantoria aqui, né? A gente aproveita todas as oportunidades, moça. Todas. Eu mandei um abraço pra Andaluza? Eu vou mandar mesmo. Mandei ou não? Vou mandar um abraço pra Andaluza. Ela chegou aqui pra fazer a companhia pra gente. Moça, seja bem-vinda! Você sabe que o Zé Carlos também tá com a gente aqui, né, Zé Carlos? Mandou mensagem, inclusive.
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1: Cadê o violão?
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1: Cadê o violão?
2: 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Mas quando estou só, quem é Jesus pra mim? Cláudio Ronto, meu amigo. Feliz sábado. Amém. Ei, uhul, tamo junto. Sem giló, por favor. Abraço.
1: Amém, moço. Ah, bom demais receber seu recadinho neste sábado. O Zé Carlos, que de vez em quando vem com cantoria, mas vem com violão. Hoje foi a capela, rapaz. É, a cantoria. Paz, bom dia, Cláudio. Bom dia, um amigo na madrugada. Cláudio Ronk, tô ligadinha, passando pra desejar um mês de agosto de bênçãos. Toca Matos Nascimento. Matos também anda sumido aqui das madrugadas, viu? É a Luciana Marçal. A Luciana que nos acompanha em Goiânia, em Goiás. Chegou aqui, ô moça! Seja sempre bem-vindo a uma excelente madrugada de sábado. O Matos tá chegando. Antes tem a Cristina mesmo. Uma excelentíssima madrugada para você e todos os ouvintes. Lenir. Lenir Mingues. Acho que é Mingues, né? Lenir Mingues. Nos acompanha no Maranhão, pede uma com o Sérgio Lopes. O Sérgio Lopes ou Cristina Mel. Já 2-1 pro nosso querido. Famosíssimo Lionel. É o Sérgio Lionel. É. Só gosto do Sérgio Lopes, né? Interessante. Eles gostam do... Tem vários, na verdade, né? Mas o pessoal gosta do Amigo, Para Onde Vão as Aves e o Lamento de Israel, o Bichinho de Israel, no meio da música, né? Ô, Cris, se chegar mais uma participação aqui pedindo Sérgio Lopes... Ai, você vai me desculpar, viu? Vamos ver. Então, o Lenir, aguenta aí que o Sérgio Lopes ficou todo felizinho. Peraí, moço. É assim não, tá achando que é bagunça aqui? Você acha que eu vou deixar você cantar na frente da Cris? Não. Cristina Mel faz um tempão que não aparece aqui. Mas se vier outra participação, chega mais perto. Ai. Muito bem.
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1: Fran nos acompanha em Poeiras, Ceará. Manda um recado.
4: Carlos.
1: Oi, moça.
4: A Santa deseja a paz do Senhor Jesus.
1: Paz.
4: E deseja um ótimo trabalho.
1: Amém.
4: E deseja um ótimo final de semana.
1: Amém.
4: Que Jesus te cura com a Santa Graça, mande junto com sua filha. Bom dia. Amém.
1: Bom dia, moça. Seja bem-vinda. A Fran também anda sumidíssima aqui das madrugadas, hein? Né? Sumida, hein, moça? Bom dia. O Antônio mandou recado pra gente.
5: Bom cadê dia. Bom dia.
6: Bom dia,
5: madrugada. Bom dia, madrugada. Senhor, é paz do Senhor.
1: Paz.
5: Cláudio. Cláudio Roqueiro, Antônio. No bairro de São Francisco, Nova Rússia, Ceará.
1: Certo.
5: Tá chegando no plano de família, minha esposa Ivone, Vitor Francisco, Celina, Bia, Abraão, aqui tá na igreja, que até gosta do tempo, mas pensando que tudo aqui em Nova Rússia, escuta aqui na Raiz Ceará. Paz do Senhor. Amém.
1: Peraí, ele mandou um abraço pra esposa, pro filho, o Abraão, é isso? É, deixa eu colocar de novo.
5: Bom dia. Bom dia.
6: Bom dia, madrugada.
5: Bom dia, madrugada. Senhor, é paz do Senhor. Aqui, Cláudio. Cláudio Roqueiro, Antônio. No bairro de São Francisco, Nova Rússia, Ceará. Tá chegando no plano de família, minha esposa Ivone, Vitor Francisco, Celina, Bia, Abraão, aqui tá na igreja, que até gosta do tempo, mas pensando que tudo aqui em Nova Rússia, escuta aqui na Raiz Ceará. Paz do Senhor. Amém.
1: É. Tá bom. Ele tá pedindo aqui, mandou mensagem dizendo que quer uma com a Maria Marçal. A Cristina Mel tá na frente, viu, Antônio? É, meu amigo. Aguenta aí que a Maria Marçal vem também, viu? Vem. Era só um cadinho. Aproveitar para mandar um abração também pro Wilson. Wilson nos acompanha nas madrugadas. Pede uma com o Lázaro, que já cantou aqui, mas ele pode voltar a qualquer momento. O Xavier passando para desejar um ótimo final de semana para todos os ouvintes. E manda um abraço para um abraço todo especial para esposa Amélia. Eu vou mandar um abração nos dois, viu? Ah, eu vou, pode. Abração. Tivemos o José Carlos de Petrópolis, agora nós temos o José Carlos de Vitória da Conquista.

0: amigos lá do Japão, dos irmãos.
1: Ah, é?
0: Eu gosto tanto quando o pastor, ele canta, Claudinho, ele é muito animado, pastor que mora Milton. Lá no Japão.
1: Pastor Milton.
0: É. E também um outro irmão que sempre participa.
1: É o...
0: Ou será que eu fiz isso e não ouvi? Eu dormi, talvez tenha sido isso.
1: Olha aí.
0: Eu dormi e não consegui ouvir. E Claudinho também gosta da participação do irmão lá de Moçambique, ele canta muito bem, Claudinho.
1: Guerreiro Arculete.
0: Agora também eu ouvi há pouco tempo uma irmã também do Japão, que ela canta em japonês. Oi, eu
1: Eriquinha.
0: Gostei demais da voz dela.
1: É,
0: bonito. E é isso, Claudinho. Eu espero que a gente possa ouvir as participações dos ouvintes, Claudinho. Abraço continental aí, parafraseando aí o irmão lá do Moçambique.
1: É.
0: A lei da infamília em São Luís, Maranhão.
1: Legal. Ô, moça. Bom, vocês perceberam que a Leida gosta da cantoria, né? Falou em cantoria, a Leida fica lá, ó. Só olha, canta bem, parabéns, isso. Você viu? É, ela fica lá na escuta da gente aí. Engraçado, mas ela não fez um elogio pra você, hein, Cláudio Ronque? Olha, falou do pessoal do Japão, pastor Milton que canta, falou do Guerreiro Arculete, o Guerreiro Arculete, ele cantou já Álvaro Tito e como é que chama lá o moço? O Eli Soares, né? Eli Soares. E nossa queridíssima Eriquinha, que antes era Eriquinha Otida, agora é Eriquinha Ok. Canta direitinho no tom. Tô pensando aqui. Fica pensando não. Toca a programação, meu amigo. Ai, ai, estamos já atrasadíssimos já, né? Muito atrasados. E a Cris tá aqui preocupada se ela vai cantar a música toda ou não. Vai cantar, peraí, moça. Dá um abraço aqui pra família Moura. Conhece a família Moura, Cris? Bom dia, Cláudio. Estamos aqui escutando você direto pela Rádio Ceará, em Nova Rússia e Ceará. No alô aí pra turma da W Lanches, Ala Washington e Ana Alice. Pra todos da Pastelaria Moura, o Erivaldo Moura, o pai de todos. Também pro Anderson, o Wanderson Moura, o Fernando Moura, tudo da família, hein? O Erivaldo Filho Moura, também pra Érica Moura e pra Ana Moura e para o Felipe, que não é Moura. Felipe, você sabe que você é agregado, né? Ah, o pessoal te recebe de braços abertos. Abração pro Felipe. Ô Felipe, nesse tempo todo que você acompanha a gente aí com os Mouras, tem um neto também da cozinha que não é Moura. O Felipe Neto. Quase, hein, Cláudio Ronque, quase, hein? Eles devem ouvir de piadinha do Felipe Neto. Eu tenho o Felipe e tenho o Neto. O Felipe é o entregador e o Neto fica na cozinha. Sem querer. Você fala cada bobagem. Foi sem querer mesmo. Se fosse o Neto na frente aqui, às vezes acontece. Mas olha, não desanimem não, viu? Tanto o Felipe quanto o Neto. E vocês que já estão acostumados a ouvir bastante tempo a gente, que sabe que de sexta-feira tem cantoria.
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1: Seu Erivaldo, pai de todos, gosta também da cantoria, gosta das clássicas. Podia cantar uma clássica aqui pro seu Erivaldo daqui a pouco. Será que ele conhece o meu tributo? Deus seja a glória. Será que o senhor Erivaldo tem um grave, hein? Nossa, é o Erivaldo, pai de todos? Será? Ah, essa eu quero ver. Ah,

Eu quero ver, viu? Daqui a pouco? Quero ver, quero, lógico que eu quero ver. Não tenha dúvidas. Abração para todos da Pastelaria Moura, para todos da W Lanches, para você que nos acompanha aí no Ceará, em Nova Russas, bem que você podia dar uma passadinha lá, tanto em uma quanto em outra. Um abraço na turma. Vai ser legal demais conhecer aí o Washington, a Annalise e a família Moura. Tem um pai de todos lá, seu Erivaldo, não esquecem, seu Erivaldo, pai de todos. Aí manda um alô pro Felipe, manda um alô lá pro Neto. O Neto fica escondido lá na cozinha, mas quando você for lá, cadê o Neto? Cadê o Neto? Ah, o Neto, tudo bem? Tudo bem? Boa noite, hein? Parabéns pelos lanches aqui, ó. Maravilhoso, viu? Ué. Pega amizade com a turma lá, que o pessoal é gente boníssima. O pessoal da música, viu? O pessoal aí, os Mouras? Da música, sim. O pessoal gosta de partitura. Fusa, semifusa, colcheio. Não fala disso, não. Eles gostam do, como é que chama lá, o pozole. Falar do pozole pra família Amor, eles vão falar, não, isso aí é tranquilo, é café com leite, Claudio. Pozole é café com leite. Enfim, grande abraço pra família todinha. Estamos atrasadíssimos já, né? Não sei se a gente vai com a Cristina Mel agora. Aqui o papo tá gostoso.

0: Vamos fazer o seguinte. Vamos pro intervalo, é bem rápido. Daqui a pouco tem um Conexão Missionária, tem um Entendendo a Bíblia, tem o Família Hoje. Muito mais para você. Vamos pro intervalo e daqui a pouco a gente volta então com a Cris, com o Conexão Missionária e muito mais aqui no Amigo na Madrugada.
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0: Com a gente aqui nas madrugadas da RTM, vamos juntos, hein? 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E agora, vamos acompanhar o pastor Luiz Saião. Pastor Luiz Saião também tem um recado especial para você nesta madrugada.
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Bem, voltamos com um amigo na madrugada, só corrigindo informação. Falei, Luiz Saião era o Luiz Lager, né? Às vezes acontece. Foi a cantoria que fez isso, a cantoria fez isso. Tirou minha concentração. Corrigido. Bom, a Cristina Mel vai cantar daqui a pouco. Sim, daqui a pouco ela canta, porque antes a gente aproveita para convidar você que está nos ouvindo pelo rádio, computador, celular, que vem conosco nesta madrugada. Vamos com o Conexão Missionária?

0: 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Ontem, a primeira Igreja Batista de Santo André comemorou 86 anos, como anunciamos no programa anterior. E as comemorações não param. Amanhã, quarta-feira, dia 29 de julho, às 20 horas, no encerramento de nossas comemorações, o pastor Kleber Balaniuk, da Agência Missionária Pioneiros, estará conosco. Venha celebrar ao Senhor pelos 86 anos da igreja. Anote o endereço: Rua São Vicente, 130, centro de Santo André. Conheça a missão. Saiba quem são e onde estão atuando os principais agentes que fazem missões. 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
1: Pastor Edson, essa imagem que Marcos nos mostra, eu posso dizer uma das mais profundas imagens do que é o trabalho de um discípulo de Jesus. Diz assim o texto: dias depois, quantas coisas estavam acontecendo. Jesus estava curando, Jesus, o reino estava sendo expandido, Jesus tinha anunciado a sua mensagem na Galileia, e o capítulo 2 começa assim: dias depois, quando Jesus retorna a Cafarnaum. Jesus está de volta a Cafarnaum, e a notícia correu que ele tinha voltado, e isso se espalhou rapidamente. E o verso 2 vai nos dizer que em pouco tempo a casa onde ele estava hospedado, para muitos, alguns dizem a casa de Pedro, o local onde ele costumava se hospedar, não podemos afirmar isso ser verdade, mas de fato era um lugar que ele estava acostumado a estar. E ali as pessoas ouvem falar e correm para lá. E a casa fica cheia, a ponto que do lado de fora, na beira da porta, estava lotado. E enquanto isso, o Senhor lhes anunciava a palavra de Deus. O texto vai dizer então, a partir do verso 3, que 4 homens então vieram carregando um paralítico numa maca. Por causa da multidão, não tinham como levá-lo até Jesus. Imagina aquela casa cheia. Se transporta lá para Cafarnaum agora. Imagine, não teria como entrar. E aí o texto vai nos dizer, meus irmãos, que diante de toda aquela situação, eles abriram um buraco no teto, acima de onde Jesus estava, e em seguida baixaram o homem numa maca, bem à frente de Jesus. E o texto vai dizer: vendo-lhes a fé, ou ao ver a fé que eles tinham, é a versão que eu estou lendo aqui, a Nova Versão Transformadora, Jesus disse ao paralítico: filho, os seus pecados estão perdoados. E alguns mestres da lei que estavam ali ficaram impactados com aquela palavra de Jesus e começaram de fato a dizer, e eles começaram a pensar sentados ali imaginando: quem é ele? Que blasfêmia é essa? Somente Deus pode perdoar pecados. Jesus, conhecendo o coração daqueles homens, como só ele conhece o nosso coração, vira para eles e diz: é mais fácil dizer ao paralítico: os seus pecados estão perdoados, ou levante-se, pegue a sua maca e ande. Mas eu, para lhes mostrar, ou lhes mostrarei, que o Filho do Homem tem autoridade na terra para perdoar pecados. Então disse ao paralítico: levanta-se, pega sua maca e vá para casa. Levanta-se, pegue a sua maca e vá para sua casa. Que retrato Marcos nos dá acerca do que estava acontecendo e do que aquilo que Jesus espera de mim e de você. Irmãos, Jesus tinha voltado para casa. Jesus tinha voltado para Cafarnaum. Agora imagina Cafarnaum, irmãos. Imagina Jesus chegando. E não era alguém que tinha vindo para São Paulo e voltado, não. Nós estamos falando do Rei dos Reis, do Senhor dos Senhores. Nós estamos falando daquele que fazia milagres, daquele que faz, melhor dizendo, fazia, não faz, porque ele faz hoje, ele faz agora. É aquele que tem todo o poder. E ele volta agora para Cafarnaum. E eu fico imaginando que tinha gente ali esperando, que tinha gente ali que estava com expectativa e passava. Eu não sei se era a casa de Pedro, eu não sei a casa que Jesus ficava, mas indiferente quem é essa casa, eu imagino que todo dia ia lá e falava assim: ele já chegou, ele já voltou, você sabe que dia que ele vai voltar? Aquela expectativa. E alguém disse assim: ó, eu vi falar que ele está voltando aí, eu acho que essa semana ele chega. E aí chegou, irmãos, o dia. E o texto diz que dia que Jesus chegou, mineiro ele inventa a palavra, irmãos, nós temos um dicionário que é só mineiro que tem. Aquela arrumada de gente foi para lá, aquele povão foi tudo para lá, e o povão juntou, e juntou dentro de casa, irmãos. Imagine agora aquele povão tudo na presença de Jesus. Irmãos, se um culto desse aqui a gente já não quer ir embora, imagina lá em Cafarnaum ouvindo o mestre. Imagine aquelas palavras amorosas assim, pertinho assim, ó, dentro daquela casa, ele contando o que tinha acontecido, ele ensinando as verdades mais profundas do reino de Deus. Só que aqui tem uma coisa interessante, não é uma aplicação do texto não, mas isso me chama a atenção. O povo estava ali dentro naquele momento. Imagine, irmãos, Marcos vai nos mostrar isso. Dentro de casa tinha uma multidão interessada em Jesus. Agora, interessante, do lado de fora tinha gente desesperada que podia entrar e precisava entrar. Uma das coisas que me chama a atenção aqui, que é um grande perigo que a gente tem que tomar cuidado, que às vezes nós estamos tanto aqui dentro, e aqui dentro na presença de Jesus é tão gostoso, que nós esquecemos que tem paralítico lá fora. Tem hora que essa nossa vida aqui, irmão, ser crente é bom demais, irmãos. Eu sou a primeira geração de crente da nossa casa, o evangelho chegou na nossa vida, e aí a gente conheceu Jesus, nós fomos libertos do medo da morte, nós encontramos a vida. Irmão, igreja é um lugar que a gente cresce. E ali na minha adolescência, eu e a minha esposa, nós fomos assim quase que criados na igreja. Ela tinha mãe crente, eu não, meus pais se converteram depois, mas eu pude ser criado com 13, 14, 15 anos no evangelho, boas amizades. Igreja, irmãos, é um lugar seguro. E aí quando você pensa uma igreja como essa, 86 anos de história, seu neto tá correndo ali no ministério infantil, você sabe que ele tá correndo com o netinho daquele irmão que você conhece, ele há 40 anos, há 50 anos. Esse ambiente é tão seguro, ele é tão gostoso. Aí termina, a gente vai ali pro espaço Atos 1:8 e começa a tomar um café gostoso e começa aquela conversa de crente. Irmão, aquela conversa de crente é boa demais. Só que esse negócio é tão bom, é tão maravilhoso, a gente tá juntinho assim, que a gente pode correr o risco de esquecer que lá fora tem gente que precisa entrar aqui dentro. A gente esquece. Porque a gente passa a viver isso. No início, assim, da nossa conversão, o coração até ardia mais. No início, quando a gente se converteu, conheceu a Jesus, essa preocupação era maior. Você lembra? Quando você se converteu, você pregava até para poste. Você andava na rua, você andava no trem, você pegava o ônibus, você levava folheto. Aí os anos foram passando, o volume do folheto foi diminuindo, assim, ó. Aí daqui a pouco você já começou a achar que você incomodava as pessoas falando de Jesus. Nosso coração vai esfriando, irmãos. Se a gente não tomar cuidado, irmãos, a gente vai sendo tão aculturado aqui entre nós, a gente vai vindo para um ambiente tão seguro, que a gente esquece que lá fora tem um paralítico que precisa entrar aqui dentro. Mas não é sobre isso, não. Vamos avançar um pouco mais. E aí o texto vai nos mostrar. E aí, irmãos, esse texto, e aqui eu só parei para dizer que nem toda multidão que está perto de Jesus, ela tem a capacidade de enxergar o paralítico lá fora. Guarda isso. Nem toda multidão que está perto de Jesus tem a capacidade de enxergar que tem um paralítico lá fora. Mas o Senhor quer falar conosco nesse texto. Ele quer nos ensinar algumas lições à luz dessa história do paralítico. Eu queria, junto com você, tirar três lições aqui para nossa vida, para nossa jornada, e tentar responder a pergunta: como um discípulo de Jesus vive no seu dia a dia? Como nós devemos olhar lá fora? Como deve ser a nossa jornada? E a primeira lição está aí, sabe aonde? Quando você vê esses quatro amigos. O texto vai dizer que enquanto Jesus lhes anunciava a palavra de Deus, versículo 2, o verso 3 vai dizer que quatro homens vieram carregando um paralítico na maca. Marcos faz questão, olha na sua Bíblia, de mencionar que são quatro homens que não têm os seus nomes mencionados, que não receberam condecorações, que nós não sabemos nem quem eles são. E é interessante que a grande questão aqui, irmãos, o Espírito Santo quis verdadeiramente nos mostrar, não é que a gente pudesse lembrar os seus nomes, mas é que nós pudéssemos cravar no nosso coração a atitude deles. Por quê? Porque a primeira lição que nós queremos pedir ao Senhor, crava no nosso coração, meu Pai, um verdadeiro discípulo de Jesus, ele não passa por um paralítico sem achar que aquilo não é responsabilidade dele. Ele sente a dor do outro.
0: Estamos encerrando mais um Conexão Missionária. Eu sou Edson Tauil e junto com os técnicos Samuel Moreira, Tiago Liza, Pedro Campos e Luiz Felipe, preparamos este programa com muito carinho para toda a sua família. As vinhetas foram gravadas gentilmente por Sandra Simões. O meu muito obrigado a você que ama missões e não deseja ficar de fora

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5: Bom demais ter você com a gente nesta madrugada de sábado. Vamos juntos, hein? Até as 4 da manhã. Eu aproveito para convidar você a seguir conosco. Mandar um abraço aqui antes da gente seguir concorrendo para vencer, para professora Magnólia, para Delúcia, para o Eliseu, que nos acompanha. O Eliseu nos acompanha nas madrugadas. É diretamente de Curitiba, Eliseu Soares. O Edson Lira também tá com a gente aqui, hein? Aproveitou para dizer o seguinte: nos acompanha no Rio Grande do Norte, o Xavier. Sou motorista de aplicativo, gostaria de ouvir uma música. Agora a gente vai seguir com o Correndo para Vencer. Daqui a pouco tem música, hein? Vamos junto! aproveitar também para mandar um abraço para Maria Eusébio, mandou recadinho pra gente, o Francisco que nos acompanha no Rio Grande do Norte, a Elenilda também marca presença nesta madrugada de sábado, vamos juntos, e o Xavier, né? Que mandou recado pra gente também. Vamos aproveitar, vamos com o pastor Paulo Biasi, ele tá por aqui e traz pra gente o Correndo para Vencer.
6: Corramos com perseverança a corrida marcada para nós, com os olhos fixos em Jesus, o líder e aperfeiçoador de nossa fé. Na época de Moisés, os ídolos eram esculpidos em pedra ou moldados em metal. Hoje, eles são mais sutis, mas aos olhos de Deus, os ídolos precisam ser removidos. Na corrida da vida de Moisés, assim como na nossa, não pode existir espaço para nada que tome o lugar que pertence a Deus, nem mesmo o nosso país. E nesta mensagem, vamos descobrir o motivo. Produzido pela Igreja Moody em Chicago, você ouve Correndo para Vencer, com o Dr. Erwin Lutzer e sua clareza no ensino bíblico que nos ajuda a cruzar a linha de chegada. A nossa série sobre a vida de Moisés se chama Aproximando-se de Deus. E hoje o pastor Paulo Biasi nos traz a quarta mensagem da série com uma palavra de advertência a todos nós sobre a adoração aos ídolos.
7: O tema desta mensagem que iniciamos hoje é destruindo os nossos ídolos. O primeiro mandamento que Deus deu foi: não tenham outros deuses além de mim. Nós precisamos entender o que é a idolatria, porque em primeiro lugar, todos os deuses fazem promessas. Eles fazem promessas. E muitos aprendem, infelizmente, que eles não cumprem essas promessas, mas fazem muitas. Além disso, precisamos entender o que Deus tem a dizer sobre a idolatria e ver como ele se posiciona contra ela. Se você estiver com a sua Bíblia, abra comigo no livro de Êxodo. Vamos começar pelo capítulo 7 de Êxodo. Talvez você se lembre de que Moisés foi chamado por Deus para voltar para a terra de onde havia fugido, voltar ao Egito, para que ele pudesse tirar os israelitas de lá. No Egito, eles haviam se estabelecido na terra de Gósen, onde se tornaram um povo numeroso e forte. E o Senhor disse a Moisés que ele queria que eles fossem libertos. Mas o faraó não deixava o povo ir. E o que temos nesses capítulos que veremos é a história de como Deus entrou em confronto com os deuses do Egito e como o Senhor venceu. É importante entender que os egípcios acreditavam na existência de uns 80 deuses diferentes. E o que Deus decidiu fazer foi escolher alguns deles para humilhá-los. Por exemplo, havia um deus ligado ao rio Nilo. E por isso, a primeira praga, como veremos, foi o Nilo ser transformado em sangue. Eles tinham deuses da fertilidade, deuses que protegiam contra o mau tempo. E por isso, veremos pragas de granizo, trovões e relâmpagos. Na verdade, até o próprio faraó achava que era um deus. O faraó que é mencionado neste trecho das escrituras é o Amenófis II. Ele era um homem muito orgulhoso e usava os símbolos da divindade em suas vestes. Talvez você esteja pensando: mas como é que alguém pode se chamar de Deus? Isso é ridículo. Eu sei que é. Mas até nos dias de hoje, existem pessoas que fazem isso. Então, esse faraó achava que era Deus. Mas Deus vai humilhá-lo também. Agora, com a sua Bíblia aberta, vamos fazer um passeio bem rápido nessa mensagem. E vamos observar essas 10 pragas para ver como Deus lidou com a idolatria dos egípcios. Está escrito no versículo 10 do capítulo 7 de Êxodo que quando Moisés voltou para aquela terra, para realizar um milagre na presença do faraó e levá-lo a crer. Arão jogou seu cajado no chão na frente do faraó e o cajado virou uma serpente. E então, no versículo 11, está escrito: o faraó mandou chamar seus sábios e feiticeiros e, por meio de suas artes mágicas, esses magos egípcios fizeram a mesma coisa. Talvez, por serem mágicos, eles fizeram isso por meio de truques, ou poderiam ter feito com um poder demoníaco, ou talvez uma combinação dos dois, porque a religião falsa sempre tenta imitar a verdadeira. Então, a Bíblia diz no versículo 13: o coração do faraó, porém, permaneceu endurecido. Ele continuou se recusando a ouvir exatamente como o Senhor tinha dito. Nesses capítulos, você vai perceber que o texto diz com frequência que o faraó endureceu seu coração. Em outras vezes, ele diz que Deus endureceu o coração do faraó. Como expliquei na nossa última mensagem, o que aconteceu foi que Deus deixou de agir como influência moderadora do coração do faraó. O Senhor retirou a sua graça e simplesmente permitiu que o faraó fosse tão duro e tão teimoso quanto quisesse ser. Então, agora vamos ao passeio pelas 10 pragas. A primeira praga foi transformar o rio Nilo em sangue. Transformar o rio Nilo em sangue. Vemos isso nos versículos 14 a 25 do capítulo 7 de Êxodo. Arão estendeu seu cajado e bateu nas águas do Nilo. De repente, o rio, considerado pelos egípcios como fonte da vida, virou sangue. Todos os peixes que havia nele morreram e o mau cheiro se tornou insuportável por todo o Egito. Mas o faraó viu tudo aquilo e não deixou o povo de Deus partir. Ele disse: não, vocês não vão. No capítulo 8, temos a segunda praga, a das rãs, nos versículos 1 a 15, e mais duas pragas em seguida. O Senhor disse a Moisés, a partir do versículo 1, volte ao faraó e anuncie: assim diz o Senhor, deixe meu povo sair para me adorar. Se você se recusar a deixá-lo sair, enviarei uma praga de rãs sobre todo o seu território. Versículo 3: o rio Nilo fervilhará de rãs. Elas subirão do rio e invadirão seu palácio e até mesmo seu quarto e sua cama. Entrarão nas casas de seus oficiais e de seu povo, saltarão para dentro dos fornos e das tigelas de amassar pão. Consegue imaginar? Andando pelas ruas sem conseguir evitar pisar nas rãs, esmagando-as debaixo das sandálias, e as mulheres fazendo pão, preparando a massa, e de repente tem rãs grudadas na massa. E elas ficam lá, coaxando dentro dos armários, das despensas, até que o faraó não consegue suportar. Chama Moisés e diz: Moisés, ore ao seu Deus para que essas rãs parem. Moisés ora e a praga das rãs chega ao fim. Mas o faraó não deixou o povo partir. A terceira praga, nos versículos 16 a 19, foi a dos piolhos. Então o Senhor disse a Moisés: diga a Arão, estenda a vara e bata no chão. O pó se transformará em enxames de piolhos em toda a terra do Egito. Visualize todo o pó daquela terra seca transformado em piolhos. Eram piolhos por toda parte, sobre o faraó, por todo o palácio e em todas as casas. Em qualquer lugar que alguém fosse, havia piolhos. E agora, o texto diz que os conselheiros do faraó o chamaram e começaram a falar com ele, porque eles não conseguiam fazer o que Moisés estava fazendo. Está escrito no versículo 18: os magos do faraó tentaram fazer o mesmo com suas artes mágicas, mas não conseguiram. e também não conseguiram parar a praga. Versículo 19. Isso é o dedo de Deus, exclamaram os magos do faraó. Mas o faraó endureceu o coração e disse: não, os hebreus não vão sair. Agora, vamos para a próxima praga, que foi das moscas, mais insetos. E essa praga foi direcionada ao deus egípcio do sol, que era representado pela mosca. Versículo 20. O Senhor disse a Moisés: levante-se cedo amanhã e coloque-se diante do faraó quando ele descer ao rio. Versículo 21. Se você se recusar, enviarei enxames de moscas sobre você, seus oficiais, seu povo e sobre todas as casas. Os lares dos egípcios e todo o chão ficarão cheios de moscas. Agora, é interessante que o faraó faz a primeira de três concessões. Versículo 25. O faraó mandou chamar Moisés e Arão e disse: vão e ofereçam sacrifícios ao seu Deus, mas façam-no aqui mesmo, nesta terra. E Moisés respondeu: não podemos fazer isso. Precisamos sair dessa terra para isso. Versículo 28. Podem ir, respondeu o faraó. Deixarei que viajem ao deserto para oferecer sacrifícios ao Senhor seu Deus, mas não se afastem demais. Ele começa a ceder, mesmo que só um pouco, e acrescenta algo que chama nossa atenção ao texto: e supliquem por mim. Podemos até pensar: esse foi um grande avanço espiritual, porque agora o faraó reconhece que precisa de oração. A Bíblia diz que Moisés orou e o vento levou as moscas embora. Mas aí o faraó começa a repensar a decisão. Agora o céu está limpo. E ele endureceu o coração e não deixou o povo partir. A quinta praga está no capítulo 9. É a morte do gado do campo. O Senhor ordenou a Moisés: volte ao faraó e diga-lhe: assim diz o Senhor, o Deus dos hebreus, deixe meu povo sair para me adorar. Se você continuar a detê-lo e a recusar a deixá-lo sair, a mão do Senhor ferirá com uma praga mortal todos os seus animais, cavalos, jumentos, camelos, bois e ovelhas. Mais uma vez, porém, o Senhor fará distinção entre os animais dos israelitas e os dos egípcios. Não morrerá um só animal de Israel. E foi exatamente isso que aconteceu. Depois que a doença se espalhou, o faraó mandou verificar e descobriu que o gado dos israelitas não haviam morrido. Os animais dos egípcios em celeiros não morreram, mas sim todos os que haviam ficado no campo. Ainda assim, o faraó endureceu o coração e disse: não deixarei vocês irem. E ainda tem mais. A sexta praga foi a das úlceras, e ela começa no versículo 8 do capítulo 9. Você consegue imaginar essas feridas ulceradas sobre o faraó e todo o povo? Imagine todos passando por essa experiência com coceiras provocadas pelas úlceras. Ainda assim, mesmo envergonhado e humilhado, o faraó endureceu o coração e disse: não. Agora, a próxima praga é a do granizo. Ela se encontra nos versículos 18 a 35 do capítulo 9. O Egito sempre teve granizo e outros fenômenos climáticos. Versículos 24 e 25. Nunca em toda a história do Egito houve uma tempestade como aquela, com granizo tão devastador e raios tão constantes. A chuva de granizo deixou toda a terra do Egito em ruínas. Destruiu tudo que estava no campo, tanto pessoas como animais e plantas, e até mesmo as árvores foram despedaçadas. Versículos 31 e 32. Todo o linho e a cevada foram destruídos pelo granizo, pois a cevada estava na espiga e o linho em flor. O trigo comum e o trigo candeal, porém, foram poupados, pois ainda não tinham brotado do solo.
6: Você ouviu o pastor Paulo Biasi contando a história das pragas que Deus lançou contra o Egito, nesta primeira parte da mensagem, destruindo os nossos ídolos. Esta é a quarta numa série de 12 mensagens sobre Moisés, um homem que viveu aproximando-se de Deus. Na nossa próxima oportunidade, veremos o resultado destes castigos enviados por Deus. Sou Héctor Nóbrega, nos acompanhe na nossa próxima edição de Correndo para Vencer.

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1: E a Margarete de São Paulo quer saber: o que significa a mulher vestida de sol citada em Apocalipse 12?
2: É um bom texto e é uma boa pergunta. Então, capítulo 12, eu quero ler alguns versículos no comecinho para a gente poder entender que história é essa de uma mulher vestida de sol. Viu-se então, eu estou lendo Apocalipse 12, 1 e 2, tá bom? Viu-se então um grande sinal no céu, uma mulher vestida de sol, com a lua debaixo dos seus pés e uma coroa de 12

0: estrelas sobre a cabeça. Ela estava grávida e gritava com as dores de parto, sofrendo intensamente para dar à luz. Depois ela vai falando aqui, o querido João, que nós vamos encontrar com ele lá no céu, hein? Vamos bater um papo com ele, vai ser muito gostoso. E aí depois no versículo 5 ele fala o seguinte: então ela deu à luz um filho, um homem que dominará, entenda bem agora essa palavra muito legal. Ela deu à luz um filho, um homem que dominará todas as nações com cetro de ferro. Seu filho foi arrebatado para Deus e para o seu trono. André, quem Sim. é essa mulher?
1: A gente tem duas sugestões importantes. Uma sugestão é que essa mulher é Israel. Por que que vem essa sugestão? Ela era uma mulher extraordinária, com a lua debaixo dos seus pés e uma coroa de 12 estrelas sobre a cabeça. 12, uhum. 12 tribos de Israel.
0: Exatamente.
1: Ela estava grávida e gritava de dor, pois estava para dar à luz. E aí aparece o dragão, tal, o dragão se pôs diante da mulher, ele queria devorar o filho, ela deu o filho que vai governar a nação, as nações com cetro de ferro, e foi arrebatado para junto de Deus e de seu trono.
0: Uhum.
1: Ou seja, esse filho parece que é o próprio Senhor Jesus.
0: Exatamente, está no trono de Deus, né?
1: Muito e aí, legal isso aí, essa mulher então, para no entendimento aí de vários estudiosos, ela é o povo de Israel.
0: Sim.
1: De onde sai o Messias, de onde sai Jesus. E aí essa perseguição acontece contra essa mulher do próprio diabo, e a mulher foge do deserto para um lugar que havia sido preparado por Deus para que ali a sustentassem durante 1260 dias. Ou seja, parece uma mulher que está sendo guardada. Então parece que talvez aí, de acordo com principalmente o pessoal da posição dispensacionalista, vai entender que Deus está guardando Israel ali e protegendo Israel até o momento da manifestação da restauração de Israel pelo próprio Deus. Então essa parece ser aqui uma interpretação, mas Apocalipse ele permite interpretações mais amplas.
0: Uhum,
1: e aí
0: uhum.
1: outros estudiosos vão dizer, não, essa mulher na verdade é uma referência ao povo de Deus.
0: Isso.
1: E esse povo de Deus se manifestou antes de Israel.
0: Uhum.
1: Esse povo de Deus se manifesta sim, na aliança sim. mosaica, aliança do Sinai, que é a formação ali do povo de Israel como na aliança com Deus, uhum. de Israel com Deus. Esse povo vai se manifestar em outros momentos, inclusive o povo que se torna Israel porque entra na aliança, e esse povo de Deus é também o povo que em Jesus entra na aliança.
0: Isso.
1: E ou seja, a igreja.
0: A igreja, exatamente.
1: E aí esse, então, e aí, mas fica a pergunta, né? Como assim? E Jesus? Né? Uhum. Jesus sai do povo de Deus.
0: Sim.
1: Jesus
0: sim,
1: vem sim. do povo eleito de Deus, que a sua continuidade, né? A continuidade dessa aliança, alguns chegam a separar. Alguns estudiosos vão dizer que a igreja substituiu Israel como povo de Deus. Eu particularmente prefiro pensar não exatamente numa substituição, porque isso vai ter, eu não sei qual o pensamento do professor Itamir aqui, mas você pensar numa substituição de Israel pela igreja pode gerar alguns outros tipos de consequências e de problemas até teológicos
0: sim.
1: que você vai ter. Prefiro entender que é uma ampliação da aliança.
0: Sim.
1: É algo assim. A aliança agora, ela não está restrita apenas à formação de uma nação do ponto de vista tanto político quanto
0: isso,
1: religioso.
0: Isso.
1: Mas agora é para todos os povos e multicultural.
0: Uhum.
1: Então, e essa ampliação dessa aliança ocorre, mas sempre houve o povo de Deus.
0: Sim. E aí é bom que a gente lembre disso daí, porque nós temos, além daquelas pessoas que a gente entende lá do capítulo 11 de Hebreus, que são os heróis da fé, que sempre então foi povo de Deus, mesmo estando na antiga aliança. A gente lembra quando Jesus foi apresentado no templo, lembra que tinha um senhor bem idoso e uma profetisa. Sim. Lembra?
1: Tudo,
0: e,
1: né?
0: É, e eles eram o quê? Daquela geração antiga, e agora Simeão fala o seguinte: agora eu posso morrer, porque meus braços, eu vi o Senhor, né? Então, esse bebezinho que foi sempre atacado, e aí também a gente pode colocar uma outra personagem que estava atacando, era Herodes. Lembra quando Jesus realmente nasceu? Herodes tentou matar ele. Quem reina aqui sou eu. E os magos, ó, deram uma escapada.
1: E Herodes tinha ascendência judaica.
0: Sim. E aí, então, é bem interessante a gente entender isso daí. Quer dizer, nós temos sempre o povo de Deus. E aí, pela graça de Deus, como o André mencionou agora há pouquinho, nós temos gente de todas as nações. E aí, exatamente como nós temos aqui o versículo 2, ele vai dizer que esse filho, né, ele vai reinar com todos. E vai reinar sobre todas as nações. E é exatamente o que o evangelho é uma mensagem maravilhosa de Deus, é as boas novas de Deus, e vai para todas as nações. Então, pela graça de Deus, eu e você, nós três aqui, você que está nos ouvindo e vendo, nós somos povo de Deus pela graça dele. Então não tem barreira mais de gênero, de nada. Todos somos um em Cristo Jesus.
1: Isso.
0: E a partir daí, graças a Deus por isso.
1: Cometi um erro. Herodes não tinha ascendência judaica, ele era de origem idumeia.
0: Idumeu.
1: Então, ele se converteu ao judaísmo para que tivesse acesso ao poder.
0: Exatamente.
1: Então, uma correção minha aqui. Mas enfim, no fim das contas, essa questão da mulher aqui, ela é uma questão difícil. Parece ser uma referência ao povo de Deus, de onde sai o Messias, e que é protegido por Deus em todos os momentos, inclusive na grande tribulação. O pessoal que é pré-milenista tribulacionista vai dizer que essa guarda acontece durante a tribulação.
0: Exatamente.
1: Muitos vão dizer que a referência é ao povo de Israel e a restauração desse povo e a proteção desse povo. Outros vão dizer que essa proteção da tribulação ocorre ao povo de Deus, que está em aliança com ele.
0: Exatamente.
1: Independente de ser judeu ou não, e que vai ocorrer durante essa tribulação. Outros ainda, mais de origem amilenista, ou alguns pós-milenistas, vão entender que a tribulação acontece hoje.
0: Uhum.
1: Já aconteceu uma grande tribulação, mas nós estamos em tribulação, então a referência aqui é a proteção que Deus dá ao seu povo em todas as épocas, em todos os períodos. A resposta completa a gente só vai ter mesmo na volta de Jesus. Mas o que o propósito do texto parece afirmar é que o povo de Deus, independente se é Israel, independente se é o povo da aliança ampliada, né, a igreja, o povo de Deus é protegido por ele.
0: Pelo Senhor, exatamente. E esse filho que foi arrebatado para Deus está no trono junto com Deus. É exatamente isso aí que João está vendo nessa visão do capítulo 12. Agora, deixa eu fazer um comercial.
1: Opa!
0: Tem um comentário bíblico sobre Apocalipse que dá todas essas interpretações que o André colocou de uma maneira muito clara. Então, se você quiser entrar depois na loja transmundial, encontre o comentário bíblico de Apocalipse, e você vai encontrar muitas ideias interessantes ali.
1: Isso aqui é um comentário que foi escrito pelo professor Itamir.
0: E
1: nesse comentário, o senhor defende a ideia de que essa mulher é o povo de Deus.
0: É povo de Deus, é igreja, não tem dúvida.
1: Mas aí, como que fica a explicação a respeito desse filho que sai?
0: Ah, ele veio pra cá e depois Deus
1: o tomou.
0: E vai estar junto com ele no trono. Olha, a gente tem que falar de Apocalipse, é um texto muito legal. No capítulo 4 de Apocalipse, o louvor é para Deus, o Pai. Mas no capítulo 5 de Apocalipse, o louvor é para o filho. E esse filho que Deus tomou, e ele está sentado junto com Deus no trono. Quando João faz, ele relata aquilo que ele viu um trono e viu o filho sentado. O que ele vê nesse trono, ele não consegue ver, porque Deus é espírito. Agora, ele vê o nosso Senhor Jesus Cristo. E eu e você, quando nós estivermos no céu, André e Renata, vai ser muito legal. A gente vai ver esse Deus trino vestido de homem mesmo, novamente. Nunca mais ele vai deixar de ser um ser humano. E é muito legal isso. Então, esse Deus que habita o nosso coração pelo Espírito, esse Deus um dia vai ser mostrado, como ele mostrou para Tomé: Tomé, está aqui a minha mão. Então, eu e você vamos ver esse Senhor glorificado na presença do Pai. Aleluia.
2: E para você que está acompanhando esse episódio no dia da estreia, do momento inédito, a gente está estudando também no Através da Bíblia, Apocalipse. Foi tão legal quando você fez as questões introdutórias. Você que está ouvindo e entendendo a Bíblia, ó, procure também depois em rtmbrasil.org.br o Através da Bíblia. Vão ser acho que 50 programas, né? E foi muito bonito que os ouvintes mandaram assim: eu vou me comprometer a ficar 50 dias aqui estudando. Antes eu tinha medo de Apocalipse, agora tem me trazido uma esperança. E aí você pontuando, né, a questão de Herodes naquele momento tentando pegar o filho. Depois eles vivem esse momento onde tem tantos imperadores maus nessa época, sim, né? Onde Apocalipse é escrito. Isso traz uma esperança que parece, do ponto de vista humano, que tem homens no poder, mas na verdade é Deus o tempo todo cuidando da história, né? Então, como é bom, como traz esperança estudar. E aí você tem vários jeitos de estudar, mandando tua pergunta para Entendendo a Bíblia, comprando o comentário bíblico e ouvindo através da Bíblia também.
0: Legal.
1: Isso aí, muito obrigado para todos que estiveram participando conosco. Tem recados finais para dar aí, né?
2: Vamos lá,
1: Renata.
2: Turma, obrigada demais pelas mensagens de vocês, por nos acompanharem através do nosso canal RTV Brasil, lá no YouTube, o Arcade de Teresina, Piauí.
1: Obrigado, Arcade, um abração para você, querido.
2: E ele falou: ó, tem mais uma interpretação para esse texto. Ah, é? Manda sua pergunta aqui pra gente, tá bom? Fran Conceição também estava aqui acompanhando, muito legal teu comentário, obrigada. A Marileia do estado do Pará também aqui com a gente.
1: Posso só falar uma última coisa? É importante isso que a Arcade falou. A gente, quando vai falar de interpretações de textos, a gente procura se ater às principais.
0: Sim.
1: Porque assim, cada texto da Bíblia tem dezenas de interpretações, algumas que são na verdade variações de outras, tal. Cada um vai ter uma coisa, tem, por exemplo, só o Apocalipse, você tem tradicionalmente quatro jeitos de ler ele, que é o preterista, ou seja, tudo aconteceu no passado; o simbólico, é tudo símbolo; o histórico, isso aqui tá falando a respeito da história da humanidade, você tem que localizar corretamente; e futurista, a partir do capítulo 4, tudo vai acontecer na volta de Jesus, tudo é pro futuro. Então, e aí, em cada uma dessas leituras existem interpretações diferentes. Então, só desse capítulo você teria pelo menos quatro leituras para serem feitas, e cada uma dessas leituras tem uma interpretação diferente. A gente vai para aquelas que são mais prováveis são mais aceitas, né? Dentro dos estudiosos, daqueles que se dedicam a estudar a palavra de Deus. Então, mas é importante, se existem outras interpretações, como a Renata falou, Arcate, manda a pergunta pra gente, outros mandem a pergunta, coloque essa interpretação específica que a gente vai trabalhar também nesse texto, e vai ser bom que a gente aprende também, né, professor?
0: Sim, com certeza, não tem dúvida.
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1: Está começando mais um De Pai para Filha aqui na programação da RTM Brasil. Se você quiser nos assistir e acompanhar todo o conteúdo aí do Hub de Conteúdo Jovem da RTM, você vai acessar @nacontramãoRTM no YouTube para você poder seguir também a nossa juventude por lá, beleza? Hoje a gente vai continuar um tema que a gente já estava conversando lá no NCCast, que é o MesaCast de Jovens. Eu tô com meu pai, JP Gouveia.
2: Muito bom poder estar aqui.
1: E tô também com o Diego Lander. Seja bem-vindo, Di.
3: Olá, pessoal. Obrigado por me receberem. É um prazer estar participando aqui do programa com vocês hoje, de pai para filhos.
2: De pai para filhos, é. Muito bom.
3: É o mesmo papo do NCCast.
2: É, eu não tive filhas natural, né? Eu não tive filhos naturalmente, só biológicos, filhas. Mas aí tem os adotados que chegam. É bom, bom ter você aqui.
3: Obrigado.
1: É isso aí. No programa ao vivo lá, você pode até procurar no seu YouTube, se você quiser assistir completo, é o episódio de número 97. Se você pesquisar NCCast, #97, você vai poder assistir a nossa live completa lá. São 1h50 de conteúdo do gênero. Então você vai poder assistir, conferir a pergunta da galera. Como foram muitas perguntas, a gente abriu um link anônimo, não deu tempo de responder tudo lá, e a gente vai aproveitar para conversar aqui hoje sobre isso. Então, pai, qual que foi o panorama inicial que a gente deu lá na nossa live pra gente começar a introduzir a galera no tema aqui? E aí depois a gente parte pra pergunta deles, pode ser?
2: É, lá a gente ficou quase 2 horas, né? Conversando sobre isso. É um tema que é muito tabu nas igrejas, mas a gente conversou, foi um papo bem gostoso, né?
3: Muito.
2: Foi um papo muito tranquilo, assim, de sem pudores, eu diria, né? Porque geralmente as pessoas ficam muito...
1: Tem vergonha, né, de perguntar.
2: Ficam envergonhadas de bater papo sobre isso, de... E como... Pra mim é tudo muito comum, assim, bater papo sobre isso. Na igreja a gente fala abertamente sobre isso, com as pessoas que a gente vai conversar. A gente não conversou somente sobre pornografia nesse dia, né? A gente conversou sobre pornografia, mas sobre sexualidade de forma geral. Tanto na juventude para não casados, quanto na juventude para casados, quanto na idade mais, né, avançada também, como isso tudo funciona, a questão biológica,
1: também.
2: Questão emocional, questão espiritual. Foi uma live assim que rendeu bastante e rendeu muita gente perguntando, né? Eu recebi até ligações de pessoas pedindo aconselhamento depois sobre isso. Então, não acho que você tá, é só com você que acontece essas coisas. Tem muita gente aí também tendo esse tipo de problema e talvez valha a pena, e é isso que a gente vai fazer aqui, é uma série respondendo as perguntas que foram feitas lá, pra gente tentar abrir mais um canal aí onde a gente pode ir fazendo perguntas cada vez mais e esmiuçando esse problema pra ajudar as pessoas.
1: Já começando, você já tá lidando com a pornografia como se fosse um problema. Pensando nisso, a gente tá fazendo um recorte de acordo com a nossa fé, considerando que a pornografia é um problema. Mas com certeza tem gente que tá ouvindo a gente também que quer entender por que que é. A Bíblia fala sobre pornografia, por que que a gente considera um pecado?
2: Então, a questão do texto, né, bíblico sobre pornografia, é óbvio que isso não tem, né? Pornografia é uma coisa recente, né? Essa coisa da gravação de imagens e tudo mais. A gente vive numa sociedade hoje extremamente imagética no sentido de gravação, né? Fotografia, vídeos e tudo mais. Mas isso sempre existiu. Existia na antiguidade desenhos sobre isso. Muito bem. Falava-se sobre sexualidade, isso também era muito próximo nas estátuas que eram feitas, nas pinturas, né, que eram colocadas. Então, isso também se discutia lá para trás, tá? Mas assim, que agora a gente trouxe para a tecnologia, né? Então, o que se fazia antes através da arte, da pintura, das esculturas, dessa coisa toda, agora, na minha época, era feita em revistas. Então, tinha que ir lá na banca de jornal, comprar uma revista. Depois apareceu a questão das blockbusters, né? Dos
1: filmes alugados.
2: Onde se alugava, né? Nas locadoras, né? De vídeo. E aí ia-se lá pra fazer
1: isso. Eu lembro que tinha zona que era meio proibida, assim.
2: Tinha sempre um lugar, assim, meio recluso.
1: A gente ia andando, eu lembro. E as meninas, meu pai levava a gente saía correndo. Ei, cadê o Barbie? Cadê o Shrek?
2: Ali não pode.
1: E o fundo era proibido. E a gente ia correndo logo pro fundo. Aí meu pai... Pode voltar, vem cá. Aí não.
3: As bancas de jornais também você não podia olhar pra cima, né? Ficava em cima, assim, você tinha que olhar.
2: Não, tinha baixo. Bancas de jornais que eram só de pornografia.
1: Sério?
2: E tal, não sei o que lá. Só.
1: Caramba.
2: Eu me lembro de pornografia, mas era uma coisa assim, mais de elite, chique, que era Playboy, né? Então, assim, tinha muita coisa interessante de conteúdo, não só a mulher pelada ou qualquer coisa assim. Tinha entrevistas. O Juca Kifuri foi editor da... O Juca Kifuri, jornalista esportivo, né? Tudo. Ele foi editor da Playboy e tudo. Então, você tinha, assim, realmente entrevistas que eram numa revista, mas tinha lá a mulher pelada.
1: Tinha curadoria, conteúdo.
2: E, assim, os homens iam lá pra fazer, pra olhar esse tipo de coisa, comprar, não só homens, como mulheres também e tudo mais. Mas esse é um problema que atinge muito homens. Né? Homens são muito visuais, né? Hoje a gente já percebe que existe um grupo grande também de mulheres que são visuais.
1: Muito, muito, entendeu? Grande. Inclusive, depois que a gente fez o programa ao vivo, o pessoal, né, os locutores fizeram um levantamento das participações via WhatsApp e a maioria dos comentários e pessoas pedindo ajuda ou comentando que gostaram ou que o conteúdo foi excelente ou que estão lutando com isso foi feminino. A maioria do público que estava...
2: Isso, então a gente já tem um avanço para isso, apesar de a gente entender que a grande maioria do consumidor de pornografia é masculino, mas a gente tem também consumidoras, né, assíduas, né?
1: Então, você tá falando dessa relação com a imagem que se tornou mais popular e mais recente com a chegada da tecnologia e do recurso de impressão.
2: Não, isso
1: gravura,
2: sempre existiu,
1: sempre.
2: Mas agora tem tecnologia acessos.
1: O que você tava dizendo é que não tem no texto bíblico algo escrito assim, então, não consuma pornografia.
2: Então vamos lá pro texto bíblico. Eu acho que a gente contextualizou o processo, que sempre existiu desde a antiguidade.
1: Yes. Uhum.
2: Agora você tem uma produção de conteúdo muito mais avançada ou muito mais tem muito mais coisa e muito acessível, quer dizer, hoje o acesso é muito fácil a esse tipo de coisa, então há que se evitar aqueles pelo menos que compartilham da fé cristã, né? Há que se evitar esse tipo de processo. Mas qual é o processo? A Bíblia não fala de pornografia assim, porque é óbvio, né? Ela vai falar sobre a sexualidade de forma geral, então onde está a sexualidade saudável, onde está a sexualidade que é prejudicial, então ela vai ser diametralmente oposta, ou vai ser completamente contra prostituição, ela vai ser completamente contra promiscuidade, ela vai ser completamente contra o adultério, você entendeu? Ela frontalmente ela diz isso.
1: Acho que por isso que se liga tanto com essa questão da nossa identificação, relação disso com o pecado, porque quando a gente lê no texto bíblico, só de você olhar para uma outra pessoa e imaginar algo, você já pecou. E a pornografia
2: isso,
1: é basicamente isso.
2: Por
1: né?
2: isso, então vamos lá para esse lugar. Primeiro a gente tá aqui, ela é diametralmente oposta a esses tipos de movimentos. Adultério, promiscuidade, prostituição, ela é completamente contra esse tipo de processo e diz que é. Existe uma linha ainda teológica que vai dizer que o aparecimento do pecado lá em Gênesis capítulo 6, que tinha tomado conta de tudo, era um aparecimento dos haréns. Quando se perdeu a relação homem-mulher, né, de um indivíduo para com o outro e começou a virar uma grande...
1: O harém era praticamente um prostíbulo.
2: Não, o harém eram homens que tinham relacionamentos com mais mulheres, entendeu? Então tinham mulheres que os reis tinham haréns que eram mulheres que serviam o rei sexualmente.
1: Ah,
2: então, um dia ele estava com a esposa, no outro dia ele podia estar com a outra, e depois teve a questão do concubinato, quer dizer, você tem uma esposa, mas tem uma concubina.
1: Entendi.
2: Era permitido mais a poligamia. Quando aparece de verdade a poligamia, uma grande gama de comentaristas bíblicos vão dizer que esse realmente foi o fator preponderante para a chegada da Arca de Noé e tudo mais tal. Tanto que quando no Novo Testamento Jesus vai ser interrogado sobre isso, quem vai ficar com a mulher? Cara, vocês estão pensando nisso? Você entendeu? Para falar sobre ressurreição? Vocês estão pensando nesse tipo de coisa? Que bobagem e tudo mais. Agora, a questão está aí. Quando Jesus diz assim: se você pensar em ter relacionamento com uma mulher que não é a sua esposa, você já pecou. Então, quando leva para esse tipo de lugar, você fala, por quê? Porque eles acreditavam, nesse contexto onde Jesus está, de que eu posso até pensar, desde que eu não leve isso a cabo, quer dizer, que eu não pratique esse tipo de coisa. E Jesus está falando assim, não, esse tipo de pecado, ou esses pecados quaisquer, do tipo, se eu pensar em assassinar alguém, já assassinei ela no meu coração. Se eu pensar em adulterar, já adulterei. Então, isso foi levado a cabo no sentido de... se você só imaginar, você já pecou.
1: Que é praticamente uma retidão completa do coração, né? Não só do que se fala, mas do que se vive internamente.
2: É que na minha visão, o pensar é uma coisa, né? Quer dizer, agora a gente está falando sobre isso aqui, eu tô pensando um monte de coisa, claro. Entendeu? Você não tem como evitar esse processo. Que nem eu dizer agora, não pense num elefante rosa de bolinhas pretas.
3: Elefante rosa de
2: não, você já pensou, você entendeu? Então ele pecou, porque não é isso. Ele está falando de um plano elaborado, de alguém que fica ali pensando naquilo, elaborando aquilo, deixando que aquilo consuma o coração. Então, quando a gente fala dessa questão imagética, dessa questão do pensamento, de pensar em alguma coisa, não é só um pensamento que veio e passou. É uma coisa do tipo...
3: Você só não teve oportunidade.
2: Mas e se isso der certo? Aí você pensa, você tenta um contato, você manda um e-mail, você manda um WhatsApp, aí você começa a conversar. Tá vendo? Tem um negócio, aquele pensamento que você já tá projetando alguma coisa. Isso realmente é grave.
3: Oportunidade ainda de consumir, talvez, o seu coração... Se você tiver a oportunidade, você consome.
2: Muito bem. O que que a pornografia vai fazer? Pra gente terminar, que o nosso tempo é muito curto. Ela vai levar você a planejar. Ela vai levar você a um pensamento, a fazer um plano, a imaginar, a desejar uma coisa que pode ser perniciosa no processo inteiro.
1: Bom, temos muitas perguntas ainda, né, Di?
3: Muitas.
1: E aí a gente volta, então, semana que vem. Lembrando que toda semana sai episódio novo do De Pai para Filhos, especial série sobre sexualidade e pornografia. Então, até quando, pai?
2: Semana que vem.
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5: Voltamos porque o esporte transforma corpos. O evangelho transforma vidas. 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Temos o privilégio de anunciar Cristo nos ambientes esportivos, levando esperança, propósito e discipulado a atletas, treinadores, dirigentes e famílias. Afinal, entendemos que cada quadra, campo, pista ou academia também pode ser um campo missionário. E é com essa mesma visão que o CISA, Centro Integrado de Saúde do Atleta, desenvolve seu trabalho unindo ciência, atividade física e princípios bíblicos para promover saúde integral. 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Nosso compromisso é cumprir a missão que Jesus nos confiou, o ensino por todo mundo, fazendo discípulos em todos os lugares, inclusive por meio do esporte. Eu sou o Luvia Henrique e convido você a seguir conosco. Está começando mais um Atletas no Ar, porque quando o esporte encontra o evangelho, vidas são transformadas. E seguimos com a escalação de hoje. Hoje tem atletas em campo e na meiuca a nossa integrada Renata Burjato. Renata, como os nossos ouvintes podem participar aí do nosso programa.
6: Venham para cá no WhatsApp 11 974 181 456, como fez a dona Lídia, a Berê, Stephanie no sul do Brasil, Magnólia no Rio Grande do Norte, Newton aqui em Sampa, dona Maria Vânia com a gente, Jairo Pereira, Gracenildo, Mariana Velasco. Então venham, o WhatsApp é para você também, 11 974 181 456.
5: Tem também o Fala Fera com a participação do nosso time de ouvintes. E a última volta, apita o árbitro.
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5: 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No ao vivo você acompanha também o jogo rápido com as notícias do esporte. Reprises, daqui a pouco revejo vocês. Sim, ainda hoje é nossa primeira reprise às 21 horas. E aquele WO reprises aos sábados às 2 horas e 30 minutos e aos domingos às 10 horas. Segue lá o nosso Instagram, @programaatletasnoar, @programaatletasnoar. E dê aquele amém em nossas publicações. E você, fera, tá esperando o que para participar, curtir, comentar e compartilhar? E integrada, dê aí então as letrinhas para os nossos ouvintes.
6: Acessem os programas em rtvbrasil.org.br, vai na parte de programas, tá lá o Atletas no Ar. Durante o período de férias em julho, muitos disseram que maratonaram a série do Integrados e já começaram a falar que queriam participar. É gente voltando para um segundo semestre com muita vontade de colocar tudo em ordem, a começar aqui, né? Pela mente, aí reflete também no corpo, nos novos hábitos. Então dá uma maratonada lá e fique atento. Se você ouviu Atletas no Ar, você já tá se tornando um candidato para estar com a gente numa nova temporada. E agora, Luvian?
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5: Em meio a tantas competições internacionais e nacionais, ouça aí um dos meus discípulos na área de capelania esportiva, Walter Kiaper, discípulo de um dos nossos cursos de capelania esportiva, explicando o que é capelania esportiva.
7: De acordo com a história moderna, o termo capelania vai surgir na França no século XVIII, em que sacerdotes conduziam relíquias de capelas para momentos de batalha em guerras. Mas o termo vai se atualizando, vai se mudando, e atualmente capelania significa: capelania são serviços religiosos / pastorais que podem ser oferecidos por sacerdotes, diáconos ou mesmo pastores. O termo capelania não é nada moderno, e assim em alguns lugares já é substituído por pastoral alguma coisa, por exemplo, pastoral escolar, pastoral hospitalar. Talvez você conheça inclusive o termo capelania para capelania hospitalar, militar, capelania estudantil. E também, dentro desses vários termos de capelania que existem, surge mais recentemente a capelania esportiva. De acordo com uma reunião mundial de capelães esportivos de 2017, a profissão se define da seguinte forma: apoio pastoral e espiritual, pela permissão daqueles que têm fé ou não, para um completo bem-estar envolvendo toda a comunidade esportiva. De acordo com esse pensamento, o capelão esportivo, ele precisa atuar diretamente ligado à parte de um clube, pode ser profissional ou também um clube amador. E assim você tem o apoio espiritual / pastoral para esse meio. Mas por que esse tipo de coisa existe? Como ele vai ter apoio espiritual ou frequentar uma igreja? Em muitos contextos, isso não é possível. Assim, o capelão é aquele que está ali para ajudá-lo, para apoiá-lo nas suas fases ruins, nas suas fases boas, e assim ele conseguir ter uma estrutura emocional para então conseguir os seus objetivos dentro do esporte sem perder a visão cristã. Então é nesse contexto que a capelania esportiva, ela vai atuar, dando apoio tanto ao atleta como aos seus familiares, os pais que investem tanto nos seus filhos para que sejam profissionais ou mesmo participem de ligas escolares, ligas amadoras. Assim, o apoio da capelania esportiva, ela é multidisciplinar, envolvendo diferentes áreas, tanto a parte pessoal, a parte psicológica, a parte emocional, mas também a parte espiritual é contemplada pelo capelão esportivo. Esse apoio do capelão esportivo, ele é dado de forma totalmente gratuita para que a família possa entender seu papel de apoio para com o atleta. E a mesma coisa do atleta buscando estar sentindo apoiado por alguém nesse momento de crise, nesses momentos de treinamento, nesses momentos difíceis que a vida de atleta reserva a cada um. No Brasil, o capelão esportivo vai se iniciar no ano de 1858 com o nome de Repartição Eclesiástica. Inicialmente era apenas católica, mas a partir de 1944, na Segunda Guerra Mundial, surge então a primeira capelania protestante evangélica no Brasil. E o primeiro capelão foi o pastor João Finsen Soren. Ele foi o primeiro capelão aqui no Brasil. Mas é legalizado? Sim, desde a Constituição de 1988, a profissão de capelão é regulamentada, inclusive tem até concursos públicos para você ser um capelão. Não esportivo, né? Mas um capelão na parte militar, na parte hospitalar. Existem esses tipos de capelania, são remunerados pelas empresas que assim o contratam. Então existe capelania tanto em presídios, hospitais, escolas. Existe também em diversas frentes a capelania. Algumas delas vão ser pagas, outras vão ser totalmente voluntárias. E quando a gente fala de capelania esportiva, essa é uma capelania totalmente voluntária, que vive de doações. Um exemplo clássico de capelania esportiva é daquele filme que está inclusive no vídeo acima, o vídeo que fala sobre um capelão esportivo que buscou então fazer a mudança naquela equipe de mentalidade pelo apoio daquele capelão esportivo. Aquela equipe conseguiu se integrar em um tempo de segregação racial muito forte nos Estados Unidos. Mas como eu posso ser um capelão no Brasil? Bom, tem algumas formas. Depende da igreja que você está afiliado, você tem que fazer um curso de teologia ou não, né? Você pode ser como voluntário, fazer um curso livre. Então, no Brasil, para você ser capelão esportivo, você faz um curso de aperfeiçoamento, de aprimoramento nessa área. Como, por exemplo, eu fiz o curso com os Atletas de Cristo, que estavam filiados a uma empresa ligada à pastoral esportiva nos Estados Unidos. E assim eu consegui, então, entrar nessa área. Mas claro, eu entro como voluntário, eu sou voluntário. Como eu sou capelão esportivo? Eu sou capelão esportivo da minha equipe, onde eu sou o técnico da equipe de tênis de mesa do UNASP Campus Engenheiro Coelho. E assim eu atuo levando os nossos atletas a terem uma conscientização de que eles são representantes de Cristo quando jogam com alguém, quando vencem e quando perdem. Então, fazemos trabalhos entregando literaturas nos campeonatos, algumas ações foram acontecendo ao longo dos anos e assim tentamos mostrar o nosso amor por Jesus e compartilhar isso com o nosso semelhante. Mas quais são as ações práticas de um capelão esportivo no dia a dia de um clube profissional ou clube amador? Primeira coisa, um capelão esportivo tem que estar sempre pronto para evangelizar aquele atleta, aquela família, mostrar Jesus para essas pessoas em suas ações e mesmo em suas mensagens. Segunda ação prática, o capelão esportivo tem que estar sempre disposto a abrir portas, nunca ligado a falar de uma denominação específica, mas sim mostrar Jesus. Ele tem que sempre buscar, se ele vai falar com um clube profissional, que não vai buscar trazer atletas para a sua própria religião, mas sim mostrar Jesus e dar apoio espiritual, emocional aos jogadores. Terceira ação prática são as capelas. Sim, o capelão esportivo prepara cultos, capelas para os jogadores. Então, assim, incentivá-los, motivá-los através de mensagens bíblicas para que ele consiga exercer e estar aliviado, ter paz para ser o atleta que ele tem que ser. Outra forma de atuação do capelão esportivo é justamente quando ele pode estar pronto para oferecer conselhos, orações para cada situação, independente daquela pessoa acreditar ou não em Deus, não estar ligada à mesma fé que você, você tem que estar ali para ajudar a qualquer um que está no seu time, no seu grupo de apoio. Outra forma também de atuação seria a visitação. Assim como um pastor, o capelão esportivo deve sim visitar o seu grupo, orar com as famílias para se mostrar à disposição, para que criar laços de confiança e assim poder ajudar ainda mais o seu time. Por fim, o capelão esportivo tem que apresentar e abrir a Bíblia para os atletas, mostrar Jesus para atletas, familiares, dirigentes do clube, aonde for. Eu já mostrei para vocês em alguns vídeos anteriores, alguns foram considerados capelães esportivos, inclusive na seleção brasileira. Eu falei para vocês aqui de um ex-piloto de Fórmula 1 que foi o capelão das últimas Copas do Mundo na seleção brasileira. Mas vários clubes têm alguém que dá apoio, às vezes é um massagista, às vezes é um cara que está ligado a uma parte mais de cuidados de limpeza, e ele consegue abrir a palavra com alguém, Foi assim que aconteceu com Ayrton Senna, foi assim que aconteceu na seleção brasileira. E isso é muito mais comum fora do Brasil. Por exemplo, nos Estados Unidos você vai encontrar a Liga de Beisebol, ela tem uma central de capelania exclusiva que vai atender os clubes de beisebol dos Estados Unidos. A mesma coisa acontece com a Liga de Hockey e também com a NASCAR. Você tem cada clube ali, cada equipe pode procurar o apoio do capelão esportivo. Você também vê vários capelães esportivos quando acontecem grandes eventos, como por exemplo a Copa do Mundo e as Olimpíadas. Inclusive tem um espaço ali só para os capelães poderem ajudar. Claro, tudo ecumênico, para que você possa dar apoio espiritual e emocional aos atletas durante os jogos. A igreja que eu frequento, a Igreja Adventista Sétimo Dia, não existe na América do Sul o termo capelão esportivo. Até onde eu sei, no curso que eu fiz com os Atletas de Cristo, foi o terceiro curso, eu fui o primeiro aqui no Brasil, pelo menos, a fazer esse curso com eles, na Igreja Batista. Mas não é algo comum no Brasil ainda, no meio adventista. Eu espero popularizar isso com o canal, fazendo as coisas acontecerem, ao pessoal ver aqui o meu nome embaixo, capelão esportivo, buscarem. Assim, ter outras pessoas, até com um perfil mais dinâmico que o meu, pessoas que vão surgindo para pregar a palavra e assim para diferentes grupos no esporte alcançarmos pessoas para Jesus Cristo. Que Deus te abençoe, espero que você tenha gostado desse vídeo. Realmente, eu precisaria de muito mais tempo para poder falar todos os detalhes da capelania esportiva, a sua história no Brasil, a sua história no mundo, especialmente porque lá fora o cenário é muito mais avançado do que no Brasil, inclusive em clubes profissionais e também amadores.
8: O filme que o Walter e o vídeo que ele menciona já estão disponíveis no nosso Instagram, @programaatletasnoar. Agora seja expressivo, facilmente compreensível, demonstre as suas ações por meio da fala, fale com Deus, fale sozinho, fale com os outros. Por isso, que ruge o leão. Fala, fera!
9: Fala, fera!
6: Muita gente participando. Olha lá. Seu Railson, ouvindo a gente no Piauí. Um grande abraço, meu querido. Estamos ainda com gente saindo de férias, curtindo uns dias de descanso. A Renata, no Rio de Janeiro, disse, ouvindo a rádio, subindo a serra de Itaipava, que Deus nos presenteou com uns dias de descanso. Meu esposo Carlos está mandando um abração pro Lovian e desejando uma ótima semana para todos nós. Pode responder, Lovian.
8: Carlão, Renata, casal abençoado, Renata integrada e o Carlão, esperamos aí que ele seja um novo participante aí do nosso reality Integrados.
6: E aí vem do testemunho hoje sobre capelania esportiva, é a turma que tá na igreja indo para fora pro esporte, é a turma também das igrejas fazendo esporte, fazendo dança, fazendo arte. O Jairo Pereira mandou foto da filhota dele, das mensageiras do rei da igreja, todas vestidas de verde e amarelo e comentou: completou 31 anos de experiência esse ministério aqui na nossa comunidade. Que coisa linda que tua filha, que era um bebê, tá virando uma moça, logo logo adolescente, esteja sempre envolvida com as coisas do reino, viu, meu querido? E olha que demais, você tem memória aí, querido Lovian, de talvez qual foi o maior pedal que você já fez, a maior quilometragem?
8: Foi um recentemente com a Radassi Esther aqui, se eu não me engano aí, acho que uns 300 metros.
6: E ele fez 400 km. O Juvenal acabou de voltar de um Audax e ele disse: olha, não sei se a minha memória está curta, mas depois de tantos, né, eu achei que foi um dos mais duros. Bom, 400 km, meu querido, foi duro. Só de ler aqui tua mensagem, a gente já sente cansaço, né, Lovian? Parabéns, Juvenal, parabéns. Ele disse assim: o Aldax foi muito duro, tínhamos 27 horas, fizemos em 26:30, acumulamos uma altimetria de 7.250 metros, estava frio durante a noite começou com um Santo Antônio Pinhal, imagina lá a subida, depois continuaram por Monteiro Lobato, São Francisco de Xavier, Joanópolis, Piracaia, onde dormiram meia hora na frente de uma padaria e ainda faltavam 50 50 quilômetros e ainda tinham 2 horas e pouco de pedal. Então você sabe que além de ser 400, é 400 na pauleira, porque senão não ganha nem o certificado que terminou, né? Ô Juvenal, bora mandar uma foto sua e dos seus colegas pra gente marcar, né? No arroba do programa? Chama ele aí, Lovian.
8: Além disso, Juvenal, nós, para os leigos do Atletas no Ar, a explicação do que é o Audax, para que eles entendam também todo esse contexto dessa competição maravilhosa.
6: Bom, se não der tempo de você mandar ainda agora no programa, vem no próximo. Mas que eu saiba, você só pode ir aumentando os níveis depois que você faz o primeiro. Acho que o primeiro é 100 km, depois vai progredindo 200, mas só aqueles que conseguiram os pontos, fazendo o tempo que a prova estipula e podem participar dos desafios maiores, né? Então, ele estar a 400 km aí é uma grande história, né? Parabéns, meu querido Juvenal, e se der tempo, corre aí pra contar pra gente, viu?
8: É, aguardamos a explicação daquele que vive pra que possa compartilhar aí com os nossos ouvintes.
6: Deixa eu aproveitar que a gente tem uns minutinhos e aí damos tempo de o Juvenal contar mais. Durante esse período de férias de julho, que tivemos algumas reprises, alguns ouvintes perguntaram como é que eu faço para participar do Integrados. Então conta aí se tem alguma novidade, mas a Berê, que tá no tratamento oncológico, ela luta com as severas consequências, né? Os fatores que vêm logo depois do tratamento, enjoo, muitas vezes por conta do remédio, inchaço, e ela quer voltar à prática de exercício, mas tem toda essa questão também do corpo, né? Que sente cansaço por conta do tratamento. Lovian, eu sei que você atende atletas de alto rendimento, mas atende gente comum também, né? E durante o tempo do Integrados, algumas pacientes, né? No caso, a nossa querida Wanda até teve que ficar ali aquele tempo de molho, teve que ficar no hospital. Como que é essa retomada? E você tem alguma palavra de incentivo pro pessoal que tá tentando voltar?
8: A palavra de incentivo é que todo movimento conta. E no Reality Integrados, nós prezamos a sua individualidade biológica. Então é justamente por isso da importância de uma análise da sua composição corporal, da história prévia, para que nós possamos ter aí, nesse primeiro momento, uma hipótese diagnóstica e o diagnóstico para a prescrição da conduta e sim se tornar aí uma integrada. Muitas novidades para esse próximo semestre. Nós já estamos aí finalizando, se teremos aí o Integrados Casal, aproveitando aí a Renata que participou, já colocar a melhor metade para estar junto conosco. Mas estamos aí analisando, estudando aí qual será o próximo episódio de Integrados. Mais uma boa notícia é que na próxima semana já estaremos aí nos preparativos aí, porque recebemos aí um convite para a 13ª edição do torneio Amizade Internacional de Futsal lá em Uambo 2026, lá em Angola. E a carta diz o seguinte: os nossos melhores cumprimentos à cidade do Uambo. Acolhe de 8 a 15 de agosto de 2026 a 13ª edição do TAF Internacional, com a participação de equipes de Portugal, Luxemburgo, Brasil e Angola, totalizando 40 delegações e cerca de 1.500 atletas nas classes de sêniores masculinos, sêniores femininos e super sêniores masters. Ipso facto, já o português angolano, o TAF tem a honra de convidar o Dr. Lovian Henrique para prestigiar este evento internacional em Angola, cidade do Uambo. Elevada estima e consideração, Uambo, 7 de julho de 2026, o CEO Martins Santana. Então nós teremos aí os nossos programas direto de Angola do 13º torneio da Amizade Internacional de Futsal. Essa já é uma das novidades aí. Estamos caminhando para Angola no dia 5. Próximo programa ainda estaremos aqui trazendo novidade das atletas que representarão o Brasil. E o programa, não este, o próximo, diretamente de Angola. Um programa aí especial. E na sequência, as novas ações aí dos integrados, corpo, alma e espírito na prática.
6: Que bom! Então já se prepara, ouvintes do Brasil e turma também do continente africano, onde temos vários ouvintes. Imagina, Lovian vai estar pisando aí, tá invadindo sua praia no continente africano, vai fazer programa diretamente de lá. E você de alguma forma vai poder assistir tudo isso porque a gente vai transmitir para vocês. Então já fica o convite pro mês de agosto. E deu tempo, Lovian, de a gente bater essa bola e ele voltar para contar os detalhes. Ó, o Juvenal disse assim: a Audax é um desafio de longa distância com um tempo limite. A média mínima é de 15 km por hora, o mínimo, né? Tem Audax de asfalto e tem Audax, que aí é aquele terreno misto, né? Asfalto e terra, que foi exatamente o que ele fez nesse final de semana agora. E ele disse assim, ó: nesse Audax foram 400 quilômetros, pedalamos 160 quilômetros em terra. Esse ano já fiz 3 etapas, a de 300 quilômetros, a de 209 quilômetros e a de 400 quilômetros. Falta só uma para completar a série mista, que é 600 quilômetros em 40 horas. Lovia, faz a conta aí, não dá para dormir, meu amigo. No máximo uma soneca, no máximo um pão de queijo. E bora que é pé em cima do pedal. E ele falou: ao completar a série, ganhamos um troféu de paralelepípedo. No evento tinham várias distâncias, misto e asfalto. 100 km, 200 km, 300 km, 400 km. Demais, né?
8: Show de bola, show de bola, show de bola. E é justamente por isso que nesse tempo o nosso corpo aí já sente o cansaço, a mente é testada e o coração revela aquilo que realmente nos move. A última volta não é o fim, é a chance de terminar com os olhos fitos em Jesus. Preparem-se para a última volta.

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2: Momento de oração. Chamados à vitória. Para ser um homem de acordo com a vontade de Deus. Hoje é dia 1º de agosto e o tema é Odeie o Mal. Odeiem o mal, vocês que amam ao Senhor, pois Ele protege a vida dos seus fiéis e os livra das mãos dos ímpios.

0: Deus. Salmo 97, versículo 10. Quando entregamos a nossa vontade ao Senhor, Ele nos capacita a fazer as escolhas emocionais certas. Deus ama o pecador, mas odeia o mal. Ore por sabedoria e discernimento. Não tolere nada que a Bíblia considere pecado. Jesus veio para libertar os homens do domínio do pecado. Eu sou Ricardo Santos e muito obrigado por orar conosco no calendário de oração. 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
2: Alô, ouvintes da Rádio RTM Brasil, eu sou o pastor Edson Garcia. Sou membro da Igreja Batista de Vila Gerte, em São Caetano do Sul. Eu quero compartilhar com você um texto bíblico que se encontra no Antigo Testamento, segundo Reis, capítulo 6. Conta a história de um rei da Síria que queria invadir o reino de Deus. E, a propósito, o tema dessa ministração é uma pergunta: Qual distância você está do reino de Deus? O rei da Síria era um homem muito poderoso e o país era muito bélico, e ele realmente era uma potência atômica, se é que eu posso usar essa palavra, mundial, daquela época, e ele quis invadir Israel. Israel representava o reino de Deus. Então ele coloca os soldados para invadir o reino de Israel, e havia um profeta em Israel chamado Eliseu. E como o rei usa uma estratégia de fazer uma surpresa, e o profeta tinha a revelação de onde o exército sírio ia invadir, e ele avisava o rei de Israel, e eles colocavam ali os soldados para proteger a terra. Ele tentou fazer isso muitas vezes, até que ele se irritou e fez uma reunião com seus capitães e perguntou: quem de nós é pelo rei de Israel? Porque eles estão descobrindo todas as nossas planejamentos. Mas houve uma pessoa que disse: nenhum de nós é por eles, mas há um profeta em Israel que revela ao rei, através de uma revelação divina, tudo o que nós planejamos e tudo o que você planeja. Assim, ele mandou uma guarnição para prender Eliseu. E quando essa guarnição estava às portas da casa de Eliseu, o moço do Eliseu saiu pela manhã e ele gritou para o profeta: ai, meu senhor, nós vamos perecer, porque dá uma olhada o que está acontecendo aqui. Havia um exército muito poderoso para capturá-los. Então Eliseu orou e pediu: Senhor, abre os olhos do moço. E Deus abriu os olhos daquele moço, e ele viu um exército de anjos do Senhor que estava protegendo aquele local e protegendo ao profeta. Então o profeta orou e Deus feriu com cegueira todos aqueles soldados, e ele conduziu aqueles soldados até Samaria, que era a capital inimiga. E lá ele orou novamente e os soldados recobraram a visão, e ele serviu um banquete para eles e mandou eles de volta para casa. Isso está escrito em 2 Reis, capítulo 6, versículo 8 em diante. Nós temos aqui nesse texto uma situação que demonstra bem quais distâncias as pessoas estão do reino de Deus. Esses três personagens, o rei da Síria, o moço do Eliseu e o próprio profeta Eliseu, eles são as pessoas que demonstram qual é a distância. Então, nessa palavra, eu gostaria que você estivesse pensando em você mesmo, em qual distância que você está do reino de Deus. A primeira distância que nós podemos estar do reino de Deus é longe, muito longe do reino de Deus. Obviamente que hoje o reino de Deus é representado pela igreja do Senhor, que está em toda a terra, né? Então veja, o rei da Síria, como ele estava muito longe, ele não tinha percepção do que acontecia no reino de Deus. Por exemplo, ele achava que havia um espião que revelava lá para o rei de Israel tudo que eles planejavam. Então, ele não sabia que no reino de Deus há pessoas que têm revelação da parte de Deus. Então ele, como uma pessoa que estava longe do reino, ele tinha intenções de invadir. Por quê? Porque ele achava que as forças que ele tinha, o exército que ele tinha, poderia suplantar o reino de Deus. Então é muito comum as pessoas que estão longe do reino de Deus, estão longe de Deus, muitas vezes elas acham que, vamos dizer assim, os poderes naturais, a força, né, o raciocínio, a inteligência, é algo que eles acabam usando de uma forma equivocada, muitas vezes até mesmo para usar alguma força contra o reino de Deus. Eu conheço muitas histórias, né? Muitas vezes de maridos que não querem que a sua esposa frequente uma igreja e acaba usando a força. Isso é um entendimento muito equivocado, porque o reino de Deus, ele é fraco aparentemente. Ele tem uma aparência de fraqueza, mas ele não é fraco. Por quê? Porque o poder de Deus está no reino, não é? E o poder de Deus é um dunamis, é uma dinamite, é um poder gigantesco. E é muito difícil pessoas que se levantam contra o reino de Deus serem vencedoras naquilo que estão pretendendo. Por isso, é muito importante nós termos essa percepção. O reino de Deus, ele não pode ser conquistado à força. Ninguém é mais forte do que Deus. Ninguém tem mais força do que Deus. E não há nenhum poder humano que possa suplantar aquilo que Deus pode fazer na vida das pessoas. Segunda distância que nós podemos estar do reino de Deus é perto. Há muitas pessoas que estão perto do reino. Elas não estão longe. Elas podem até ter estado longe um dia, mas elas resolveram chegar perto do reino de Deus. Então nós conhecemos muitas pessoas que são assim. Essas pessoas nós muitas vezes chamamos de amigos do evangelho. São pessoas que gostam do reino de Deus, gostam da igreja, gostam da palavra de Deus, mas elas nunca tomaram realmente uma posição. Elas sempre estão ali em cima do muro, não é? São pessoas que elas gostam de contar com aquilo que o reino de Deus tem de bom. Por exemplo, num momento de angústia, num momento de dificuldade, muitas dessas pessoas que estão perto de nós, elas vêm pedir uma oração, às vezes pedem até um culto na casa delas, né? Por quê? Porque elas sabem que a oração, como diz a palavra de Deus, a oração de um justo, ela é poderosa, ela pode muito em seus efeitos, né? Mas essas pessoas, depois de receberem uma bênção, elas não tomam uma posição, elas costumam realmente se manter apenas perto, não tem uma atitude de, não, eu estou aqui, eu quero pertencer a isso, eu quero estar dentro disso. E normalmente nós perdemos o contato com essas pessoas. Algum tempo depois, quem é que representa essas pessoas? É o moço do Eliseu. Veja o que aconteceu: ele era um rapaz que andava com o profeta. Ele já tinha testemunhado muitos milagres que o profeta realizou. No entanto, quando ele vê o perigo, a dificuldade, ele pensou que ele ia perecer. Por quê? Porque ele tinha medo. Esse moço, ele não tinha uma visão esclarecida sobre quem era Eliseu, quem era o reino de Deus, o poder que estava nas mãos deles. Ele não tinha isso, pelo menos não nas mãos dele. Por isso ele tinha medo, ele teve medo e ele clamou ao profeta: ai meu senhor, nós vamos perecer. Essas pessoas que andam perto do reino de Deus são pessoas que têm algum pequeno conhecimento. Eles sabem que podem ser socorridos, mas eles precisam de alguém que faça alguma coisa por eles. Quem é esse alguém? No caso dessa passagem, foi Eliseu. Eliseu, então, ele é a pessoa que tem a primeira posição com relação ao reino de Deus. Ele está dentro do reino. Eliseu pertencia ao reino. Quem pertence ao reino de Deus? Essas pessoas que estão pertencendo a Deus, estão pertencendo ao reino, elas estão estabelecidas como pessoas que estão dentro do reino. Elas têm algumas características interessantes. São pessoas que têm uma visão aberta para a realidade espiritual. Veja que Eliseu pediu para que Deus abrisse os olhos do moço, para que ele visse que havia um exército de anjos celestiais para protegê-los, não é? As pessoas que estão dentro do reino de Deus, elas têm os seus olhos espirituais abertos. Eles sabem que nós estamos em uma batalha espiritual. Então, contra ou para defender de um poder bélico humano, o que Eliseu tinha? Eliseu tinha os anjos celestes, né? Para poder defendê-lo. Veja que interessante, quem é que pode lutar contra os poderes celestiais? Quem é que poderia lutar contra um anjo? Um anjo sozinho pode destruir milhares e milhares de exércitos, não é? Eliseu tinha um exército de anjos. Eliseu tinha então os seus olhos abertos. Por quê? Porque ele estava dentro do reino. Ele tinha comunhão com Deus. Eliseu andava próximo a Deus. Ele também tinha o poder de orar e de clamar a Deus, não é? Eliseu então ora ao Senhor. Estar dentro do reino é você ter o privilégio de poder orar, como Jesus ensinou: pedi, dar-se-vos-á, buscai e encontrarei, batei e abrir-se-vos-á. Quem está dentro do reino de Deus tem esse discernimento, não é? De que, em primeiro lugar, nós temos olhos abertos, nós temos poder da oração e nós estamos numa batalha espiritual, não é? O apóstolo Paulo ensina isso claramente: a nossa luta não é contra pessoas, mas ela é contra principados, ela é contra potestades, ou seja, ela é contra o reino das trevas. Para saber isso, é importante e é necessário estar dentro do reino de Deus. Então hoje, caro ouvinte, eu gostaria de perguntar para você: qual é a distância que você está do reino? Você está longe do reino? Se você estiver longe, hoje eu quero te falar, você pode vir para perto. Venha para perto do reino. Esteja perto de pessoas que pertencem ao reino. Ande com pessoas que pertencem a Deus. Essas pessoas vão te ajudar muito, vão te abençoar. Essas pessoas vão ser uma influência muito boa para a sua vida, para os seus relacionamentos, para a sua vida familiar, para sua vida de um modo geral. Mas se você já está perto do reino há algum tempo, se você já anda com pessoas assim, se você já tem algum tempo de ter amigos que estão dentro do reino e você está perto somente, hoje eu quero te convidar: entre para o reino. A melhor posição que nós podemos estar é dentro do reino. É realmente a gente conhecendo a Deus. É a gente buscar a Deus. E a palavra de Deus diz claramente: vocês podem me buscar, porque vocês vão me encontrar quando vocês me buscarem de todo o coração. Então, dessas três posições, eu julgo que a melhor que você pode ter é estar dentro do reino. Então, abra o seu coração, convide a Jesus para entrar no seu coração, porque certamente ele diz: eu estou à porta e bato. Se alguém ouvir a minha voz e abrir a porta, eu entrarei em sua vida. Essa porta é a porta do coração. 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
1: Qualquer documento para ter validade exige um selo de reconhecimento oficial de uma autoridade legal. As cartas com documentos importantes também são seladas e marcadas com segurança para chegar ao destinatário. Você sabe muito bem da necessidade e importância de um selo ou carimbo oficial. O que garante a validade da mensagem e documento é o selo oficial. A vida como discípulo de Cristo Jesus precisa igualmente de um selo, de uma marca divina que autentique a validade para ser reconhecida diante de Deus Pai eterno. O selo divino que permite a vida de um pecador chegar à eternidade na presença de Deus Pai é o Espírito Santo de Deus, ou também chamado de o Espírito de Cristo. É esse Espírito o mesmo que ressuscitou Jesus, o Cristo de Deus. Por isso a ênfase no cuidado para o pecador reconciliado não entristecer ou apagar esse espírito na própria vida. Rejeitar esse espírito é ficar sem atuação divina na própria vida. O pecado sem perdão é rejeitar a ação desse espírito. Olhe para a sua rotina diária. O mundo cobra resultado, pressa e atitudes duras. Mas quando você olha para dentro, o que encontra? Medo, culpa, vergonha. E aqui a terra apropriada para crescer a incredulidade na justiça e amor divinos. Então é lembrado da pessoa e obra de Cristo Jesus que revela o amor, a justiça, a verdade a respeito do Pai Divino. Quem é marcado por Deus carrega uma identidade eterna. Até mesmo suas tristes e trágicas experiências nessa vida contribuem para o bem de quem ama a Deus Pai. Então, o remorso, vergonha transformado em um novo currículo. O pecador perdoado recebe um consolo para consolar outros com o mesmo consolo que recebeu de Cristo Jesus. Por isso, o Espírito Santo de Deus é a marca registrada da reconciliação com Deus Pai, porque é Ele que derrama em nosso coração o amor a Deus, o eterno Criador. Ao ler as notas de rodapé do texto dessa mensagem, você aprofunda o seu entendimento a respeito do tema. Acesse, ouça novamente e leia ou imprima esta mensagem pelo site ruajanos.com.br. Eu vou soletrar: ruajanus. .com.br. Até já.
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1: Já era final do dia. Todos estavam cansados. Aquela quinta-feira havia sido intensa. Mesmo assim, o pai fez questão de segurar a mão do menino, também a mão da sua esposa, e orarem juntos. Na oração, antes do jantar começar, ele agradeceu ao Criador por ter soprado neles o fôlego de vida, por decidir criar algo ao invés do nada, por ter revelado sua bondade e expressado seu amor também na criação. Após o amém, só se ouviu o barulho dos talheres ao tocarem os pratos. Nenhuma palavra, nenhum início de conversa. O pai sabia que o seu filho caçula estava preocupado. Afinal, ele só tinha 7 anos de idade para ter presenciado uma cena tão forte. Já sob a face do pai era possível ver as linhas acentuadas, principalmente na testa, indícios de alguém que já havia passado por longos períodos de preocupação. Quem sabe noites em claro, a franzir o rosto em visível inquietação. Mas agora, a essa altura da vida, ele descansava em Deus, mesmo que tudo à sua volta lhe tensionasse ao contrário. Ele havia parado de lutar. Naquele próprio momento, à mesa, em meio ao silêncio, o pai exortava a si mesmo com a lembrança do salmo que dizia: "Aquietai-vos e sabei que eu sou Deus." Foram as experiências de lutas na alma que lhe ensinaram que tudo aquilo que nos aflige, antes de roubar a nossa paz, precisa estar diante do Eterno em oração. A vida já havia lhe provado que não cabe a nós tomar a decisão por nossos filhos. Parte da maturidade está em ser responsável pelas escolhas que fazemos, até aquelas que nos custam muito caro. A mãe, percebendo prolongado silêncio, o rompeu com carinho e zelo. "Diga, João. Fale, filho. Não guarde essa agonia apenas para você." A criança, um pouco decepcionada, exclama: "Não entendo por que ele fez isso de novo. E não entendo por que Deus deixou ele fazer isso. Por que Deus não fez a gente podendo só fazer o que é certo?" A pergunta fazia jus a toda a tristeza que a família vinha passando naquela luta de anos com o filho mais velho envolvido em drogas. Os pais já não eram moços, já haviam passado dos 50 anos e tiveram 2 filhos com uma distância grande entre o nascimento deles. O primogênito Lucas, de 23, e o caçula João, com apenas 7. Contudo, foram os últimos anos que acentuaram os cabelos brancos da mãe Cíntia e do pai Josué, reflexo de todo o desassossego que a família passava devido às consequências das más escolhas do filho mais velho. Enquanto os pais fitavam os olhos de João, a criança repetia a pergunta: "Por que Deus deixa a gente escolher errado? Ele não sabe que é arriscado? Por que ele fez a gente e não impediu que a gente escolhesse o mal?" Aquela frase expressava o medo que o menino tinha de perder o seu irmão para o vício. Por vezes, ele encostou os ouvidos na porta do quarto dos pais e ouviu à noite as conversas que tinham. Não foi uma vez que ele ouviu os pais chorarem, expressando pavor de um dia poderem perder o seu filho para

0: desespero dominasse, o pai se pronunciou na mesa. João, filho, o pai também está preocupado. Mas preciso te contar um segredo que eu aprendi quando vocês nasceram. O papai não consegue proteger vocês o tempo todo. Quando eu peguei vocês no colo, eu me senti a pessoa mais feliz do mundo. Mas ao mesmo tempo, a mais impotente. Pois, por mais que eu quisesse, eu não conseguiria proteger vocês durante as 24 horas do dia. Eu preciso confiar que o Deus que os fez de forma milagrosa os ama mais do que o papai pode amar e zela por vocês de dia e de noite. Não dormitará aquele que te guarda. Então, a mãe prosseguiu. Meu amor, a mamãe entende a sua angústia. Meu coração também está devastado. Ver seu irmão ter saído aqui de casa hoje daquele jeito, sendo levado por uma equipe médica para mais uma vez ser internado, é chocante. Mas esse era o combinado. Seu irmão Lucas não tinha mais forças para lutar sozinho contra esse vício e não íamos deixar a situação chegar como da última vez. Mãe, é isso que eu estou dizendo, interrompeu a criança. Por que Deus não fez o mesmo? Por que ele não impede que a gente erre? Por que ele não coloca um limite? Se a gente sempre vai fazer o que é errado, por que ele não deixa a gente escolher só o que é certo? Ah, filho, suspirou o pai. Essa é uma questão complexa, mas vou tentar explicar do jeito mais apropriado para que você possa entender. Você lembra daquelas aulas sobre Adão e Eva? Lembra também de tantas vezes que o papai ou a mamãe pegaram a Bíblia bem ali no pé da cama e te contamos como a raça humana se afastou do seu Criador? O ser humano no jardim, diferente dos animais que são dotados de instinto, precisava ser guiado por uma voz exterior a ele, a voz do Criador. Você lembra disso? Enquanto o menino consentia com a cabeça, o pai prosseguia. O ser humano foi feito para ser guiado pela voz do Eterno, para decidir conforme o que ele orienta, de acordo com os limites que ele coloca para o nosso próprio bem. O ser humano podia comer livremente de qualquer árvore do jardim, só não podia comer da árvore do conhecimento do bem e do mal. E o restante da história, você já sabe. A serpente enganou Eva, que comeu do fruto, e deu ao seu esposo, que o comeu também. E quando Deus veio para conversar com eles no cair da tarde, na viração do dia, durante aquela brisa gostosa, como era de costume, o casal se escondeu, pois agora eles têm medo de Deus. E responderam que era porque estavam nus. Mas aí o Eterno pergunta: quem lhes disse que vocês estavam nus? Ou seja, que voz que não a minha está dando conselhos a vocês? Aí, meu filho, o ser humano passa a viver sob uma atenção que ele não sabe lidar. Ele passa a viver conhecendo o bem e o mal. O que em Deus está em harmonia, pois ele é soberano e bom, em nós se torna um conflito interno. Quando o ser humano passa a ser conhecedor da realidade dentro desses parâmetros, as duas forças passam a se expressar nele em direções contrárias. Somos movidos por forças que, separadas uma da outra, se movem descontroladamente e instauram uma situação de conflito, da qual ficamos reféns. Toda a sequência da narrativa bíblica vai revelar as consequências dessa tensão. Eu já te contei que as sequelas desastrosas da desobediência humana geraram uma ruptura nessa relação de harmonia e paz que o ser humano tinha com o seu Criador. E esse estranhamento também se mostra na relação do homem consigo mesmo, também com os outros seres humanos e com o meio à sua volta, com a natureza. O que era para estar em harmonia passa a estar sob tensão.
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0: Nós fazemos escolhas, mas não temos nem estrutura para lidar com as consequências das más escolhas que fazemos. Até quando passamos dos limites estabelecidos por Deus, voltamos quebrados, carentes do cuidado do Eterno. Eu sei que você é muito novo para o que eu vou te falar, mas seu irmão provou substâncias que o levaram a sensações e emoções que agora, quimicamente, ele não consegue ficar sem. O corpo ficou desequilibrado. Ele precisa de suporte médico, por isso que ele foi internado. E precisa

0: muito das nossas orações e acolhimento, mesmo depois, quando estiver limpo dessas substâncias e voltar para casa. O seu amor, meu filho, vai ser muito valioso para o seu irmão. Quando ele estiver aqui e passar pela abstinência também dessa parte emocional, vai ser o seu carinho e a sua amizade que serão essenciais para que ele possa retornar e ser acolhido em casa. Devemos aprender com o exemplo do seu irmão. Nunca esquecer que as orientações do Eterno, os limites que ele aponta, são sempre para nos preservar de nós mesmos. Mas pai, retrucou a criança, não seria mais fácil Deus impedir o casal de errar? Com certeza seria mais fácil, prosseguiu o pai, mas não seria o melhor. O Eterno nos fez para o relacionamento e para o relacionamento com ele. Se ele não nos desse a possibilidade de escolha, ele teria criado seres autômatos que são obrigados a amá-lo. Outro segredo que o papai vai te contar é que quando você e o seu irmão nasceram, como eu já disse, eu me senti o homem mais feliz do mundo, mas ao mesmo tempo me senti o ser mais vulnerável do universo, pois além de não poder assegurar plenamente a proteção de vocês, amar me deixou vulnerável. Eu sabia que a qualquer momento vocês poderiam me machucar, e mesmo assim, eu nunca deixaria de amá-los. E antes que você me pergunte, então por que eu os tive? Pois se o papai não quisesse se machucar, deveria ter comprado um brinquedo, previsível e controlável, e não ter alguém além de si mesmo para amar. Logo, a mãe completou. Sabe o que deve ser mais lindo para Deus? Criar pessoas livres, que mesmo podendo escolher não escutá-lo, abandoná-lo e seguir sozinhos, preferem confiar que só ele tem a voz capaz de nos conduzir por verdes pastos, junto às águas tranquilas, pelas veredas da justiça, por amor do seu nome. E o pai completou: mesmo que o ser humano no jardim tenha escolhido ouvir outra voz que não a de Deus, ele nunca deixou de falar conosco. E com sua voz, orienta os nossos passos, a fim de aliviar a tensão que vivemos. Ele nos deu a sua lei para nos orientar, usou os profetas para nos alertar. E por fim, mandou seu filho, para que pudéssemos novamente ter um relacionamento de paz com o Criador. E nos deixou o seu Espírito Santo, para que nossa condição de tensão não fosse o nosso fim. Agora temos um ajudador dentro de nós, um conselheiro que nos coloca atentos à doce voz do Eterno. A comida sobre a mesa já havia esfriado, mas isso já não importava mais. O que o pai queria mesmo era manter acesa no filho a chama da esperança e provar da mesma alegria que Deus experimenta quando voltamos para ele. Um pai que acolhe o seu filho em casa é tão feliz, pois pode dizer o mesmo que Deus diz a nós: este é o meu filho, que estava morto e voltou a viver, estava perdido e foi encontrado. Vamos fazer uma festa e vamos comemorar.
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bom dia para você, um ótimo sábado hoje, 1º de agosto de 2026. Eu, Fábio Zamana, tô chegando por aqui, vamos juntos até às 9 da manhã. Participe com a gente, daqui a pouquinho tem entrevista.

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1: Está começando mais um episódio do programa Entrevista. Eu sou Michele Gomes e neste programa especial eu tenho a alegria de receber o casal Jailton Bueno e Rose Bueno, eles que são líderes do projeto A Trilha do Casamento. Sejam muito bem-vindos ao programa Entrevista, a programação da RTM Brasil, viu?
2: Muito obrigado, Michele, estamos muito felizes de estar aqui, não é, amor?
3: Sim, prazer é todo nosso, com certeza.
1: Bom, a gente vai falar sobre a atuação de vocês nesse projeto, com esse nome, né, que é bem sugestivo, mas antes de entender mais sobre esse trabalho, os nossos ouvintes amam ouvir as histórias, né, dos nossos convidados, então eu queria começar o nosso bate-papo conhecendo um pouquinho mais sobre vocês, né, vocês que estão atuando aí para auxiliar e aproximar os casais de Deus, que é um trabalho tão necessário, tão importante, ainda mais nos dias de hoje. Mas antes de Deus trazer essa missão, vocês receberem esse chamado, como que foi, né, o encontro de cada um com o Senhor Jesus? Como que foi a conversão de cada um de vocês? Posso começar com a Rose?
2: Por favor. As damas primeiro.
3: Bom, meu nome é Rose Bueno, sou mãe de Valentina e de Benício, hoje, né? E, na verdade, assim, a minha conversão, a primeira vez que eu ouvi falar de Jesus mesmo, eu tinha uns 6 anos como uma professora. Passou-se os anos, e aí aos 17, devido a um problema familiar com meus pais, nós começamos com eles, de fato, né? Fomos pra igreja, aí ali eu já comecei a entender mais quem era Jesus, tudo. Mas ainda, né, não estava muito firme. E quando eu completei 26, que a gente se conheceu, isso mesmo. Quando eu completei 26 anos, eu de fato tomei a decisão. Eu falei assim, não, eu realmente preciso caminhar com Jesus. Porque o rumo da vida que eu estou levando não tá legal. O fim disso não vai ser muito bom. E aí, o meu irmão estava... foi Rafa, né? Foi verdade. O Rafael, meu irmão, ele tava começando a frequentar uma igreja batista lá do bairro próximo, e eu falei assim, ah, beleza, então vou lá conhecer. Porque eu também, eu falei assim, eu não quero ficar pulando de igreja em igreja. Sim. Eu estava em uma igreja, eu não tava me adaptando mais, eu falei, Senhor, eu não quero ficar pulando de igreja em igreja. Eu quero que o Senhor me oriente para um lugar específico onde eu vou ficar. Muito e bem. Aí, meu irmão, ele me fez um convite, teve um evento dos jovens, aí foi onde eu conheci o meu esposo, mas até então, né, tava bem na minha, tinha passado por uma decepção, não tava muito afim, mas aí ele com o jeitinho baianinho dele de ser foi me conquistando.
2: Já revelou que eu sou baiana, né?
3: porque eu sou paulistana, né, nascida e criada em São Paulo. E aí nós foi tendo esse despertamento. E aí teve um dia fatídico
2: que a gente vai contar logo mais.
3: Onde de fato tudo começou, e estamos aqui já, 15 anos de casados, 18 anos juntos.
1: Que história bonita. Agora, e como foi a sua história com Jesus? Já nasceu numa família cristã ou esse encontro foi parecido com o da Rose, assim, um pouco depois?
2: Michele, eu sou o mais novo de uma família de 7 irmãos, família bem grande, né? E uma das minhas irmãs, Adelita, ela frequentava a igreja na época, junto com o meu cunhado, que na época eles eram namorados. Eles sempre me convidavam para a igreja, eu nunca ia. Eu tinha 15 anos nessa época, 15 anos. E um certo dia, na verdade, o meu cunhado, ele sempre falava de Jesus para mim sentado na calçada. Então eu sempre ouvia a palavra, mas nunca respondia aqueles convites. E um certo dia foi muito extraordinário, porque literalmente ficou muito claro para mim, foi o Espírito Santo. No domingo eu senti vontade de ir para a igreja sozinho, não conhecia ninguém na igreja. Meu cunhado não estava, minha irmã não estava. Eu levantei, peguei a roupa e fui para a igreja. Chegou na igreja, lembro até quem pregou nesse dia, não lembro muito bem a mensagem, né? Já faz 26 anos. E aí na mensagem não teve como resistir, né, ao Espírito Santo. Eu entendi que mesmo adolescente, que eu tinha 15 anos, eu necessitava de entregar minha vida para Jesus. Eu entreguei minha vida para Jesus naquele dia que eu falo para você, eu queria ter conhecido antes. Já são 26 anos, mudou literalmente minha vida, minha percepção de mundo. Eu sou muito grato a Deus. Então, eu entreguei minha vida para Jesus com 15 anos. Então, eu não vi muita coisa da juventude comum, normal, desse do mundo, como a gente fala, né? Eu comecei a literalmente com 15 anos de idade, minha vida e minha jornada com Cristo.
1: E agora ela já deu alguns spoilers, né? Aí sobre a história de vocês. Então você conheceu a Rose 10 anos depois, 11 anos depois. Você estava com 26 ou não?
2: Ela tinha 26.
3: Não, eu tinha 26, ele tinha 23.
1: 23.
2: Nossa, a diferença é de 3 anos.
1: Aí vocês se conheceram na igreja.
2: Na igreja, aqui em São Paulo, isso. Aqui em São Paulo, na igreja.
3: No bairro do Primavera.
2: Isso. Eu liderava o Ministério de Jovens junto com a equipe, né? Junto com nossos irmãos lá, aqui em São Paulo, na Zona Sul. Em um evento de jovens, surge então...
3: A ruiva, de cabelos vermelhos.
2: Então sempre elogiava ela. Mas assim, Michele, com toda a sinceridade, não tinha segundas intenções nessa época.
3: No começo.
2: No começo, né? Era mais um elogio. Nossa, que linda, irmã, cabelo bonito. E eu acredito que ela gostava, né? Gostava.
3: Que mulher não gosta de elogio, né?
2: Beleza, e aí fui criando uma certa afinidade. Só que teve um dia que foi muito extraordinário. Foi um encontro de jovens, onde uma amiga nossa estava vendendo bijuterias. No encontro de jovens, ela montou uma mesinha tal, com várias joias. E aí eu cheguei perto dela, falei, nossa, fazendo compras, né? Ela é, tô fazendo aqui, mas não vou poder comprar porque... Enfim, seria legal se eu ganhasse de presente,
3: né? Na verdade, assim, eu tava escolhendo, e na época eu fazia faculdade de ciências biológicas, e tinha um anel que tinha um sapo. E tinha tudo a ver com o curso que eu tava fazendo. Sim. E aí ele chegou bem na hora e eu perguntei, ah, olha só que legal, que não sei o que ele, não gostei desse anel, eu gostei desse outro. Aí eu falei, mas eu gostei desse, mas eu gostei desse outro. Aí eu falei assim, já que você gostou desse, você me dá de presente.
2: Aí eu, como assim? Aí... Presente? Nem te conheço, não sei se é aniversário.
3: Como assim? Presente? Presente
2: falei,
3: de quê?
2: Não tem nem motivo, de que eu vou te dar o presente?
3: Aí eu falei, dia dos namorados é semana que vem, você pode me dar.
2: Acredita, Michele, meu Deus.
3: E aí?
2: Eu sou moreno, eu fiquei roxo, laranja, sem reação. Primeiro que eu não tinha muitas experiências amorosas, né? Eu falei, tá bom, né? Eu falei, Jesus, e agora? E aí começou a nossa história, e eu fiquei a semana ali, né, atribulado. Meu Deus, como é que vai ser? Eu peguei o anel, a gente marcou na faculdade. E quando chegou na faculdade, na Zona Sul mesmo, eu saí do trabalho, fui encontrá-la na faculdade, no intervalo.
3: E foi justamente no Dia dos Namorados, foi
2: dia
3: uma quinta-feira.
2: De junho.
3: Só que eu tinha uma prova e um trabalho na faculdade, então eu não podia faltar. Então ele foi até a faculdade me encontrar.
2: 2006, 2006.
1: Demonstra que ele estava muito interessado.
2: Meu Deus. E
3: 2008.
2: Aí eu cheguei lá. 2008.
3: 2008.
2: É, 2006 é quando eu cheguei.
3: Foi.
2: 2008. E aí ela atravessa a rua, Michele, com cabelo bonito. Falei, meu Deus do céu, quem é essa mulher? Ela ficou bem produzida para esse encontro.
3: De especial,
2: e aí a gente sentou,
3: né?
2: num restaurante, numa
3: pizzaria.
2: Conversamos, trocamos presentes do dia 12, sem ser namorados. Trocamos presentes, falei, meu Deus do céu. E aí, e agora? Falei, então é agora, né? Naquela noite eu fiz o pedido de namoro para ela.
1: Foi desse jeito.
3: Foi bem inusitado.
2: E agora? Aceitou? Agora vai beijar, né?
3: Ficava me cozinhando em banho-maria, tal, que não sei o quê. Eu falei, eu tenho que, né? Tenho que dar um basta na situação.
2: E começamos a namorar no dia 12 de junho
3: de 2008.
2: De 2008.
1: Que história bonita, gente. E depois, quanto tempo levou pro casamento?
3: Uns dois anos e meio.
2: Dois anos e meio de namoro, noivamos e casamos. Sim. Em 2011.
3: Janeiro de 2011.
1: Agora eu quero entender, vocês contaram a história, como foi a conversão de cada um, quando vocês perceberam que tinha um chamado para trabalhar aí com casais, né? Você comentou nos bastidores que vocês passaram por um processo de autoconhecimento. Qual foi a importância dessa fase para vocês como casal e como que isso se reverteu, né? Em bênção, para que esse autoconhecimento, essa busca, alcançasse outras pessoas também.
2: Olha, Michele, a gente gosta muito de café, né? A gente aprendeu com um senhorzinho chamado JP, muito conhecido dessa casa, né? A gente tomou muito café, a gente teve muito tempo de mesa, então a gente acabou criando essa cultura. Então, a gente sempre convidava casais para conversar, para ter tempo de mesa, café, e a gente ouvia tantos desafios, né, amor?
3: Sim.
2: Tantos problemas que a gente também se identificava naqueles problemas.
3: Alguns problemas que a gente já tinha, inclusive, passado pelo tempo que a gente já estava caminhando junto, né?
2: Sim, é exato. Então, a gente começou a ouvir muitos casais precisando de ajuda. E aí, nessa busca em entender a situação desses casais, a gente conseguia enxergar também necessidades na gente. Então a gente aparava nossas arestas, a gente aprendia, a gente aprimorava a nossa relação, falou, meu, como é que a gente está falhando nessa área financeira, sexual, comunicação, relacional, social, espiritual, precisa melhorar. E aí a gente entendia o processo, a gente chamava novamente para a mesa aquele casal, o outro casal ia compartilhando. E a gente começou a ver um padrão de comportamento em todos os casais que a gente sentava. Falei, meu, dá para a gente começar a trabalhar com alguns conteúdos para ajudar esses nossos amigos. E a gente voltava para a mesa e compartilhava com eles o que a gente aplicou no casamento, o que a gente buscou de conhecimento. A gente falava, uau, que legal poder ajudar, né?
3: O legal desse tempo de mesa, porque esse tempo de mesa também foi aparando as nossas arestas.
1: Sim.
3: Né? Assim, a gente, às vezes a gente pensa, poxa, vou ter um tempo de mesa para ajudar esse casal. Mas quantas vezes nós é que fomos ajudados? E tudo aquilo que a gente propunha conversar na mesa era algo que a gente buscava. Se a gente já não tivesse acertado, era algo que a gente ia acertar depois. Ou então a gente já tinha passado por aquilo, a gente já tinha passado por aquela aresta, já tinha sido aparado e a gente falava. Então, era sempre de experiências que a gente já tinha vivido, ou então era um start para algo que a gente, um despertar nosso também.
1: Bom, a gente vai continuar essa conversa que tá muito boa, você que tá ouvindo, acompanhando o programa Entrevista, a gente vai ter a parte 2 desse bate-papo com esse casal tão querido. Quero agradecer a participação de vocês neste primeiro episódio e a gente se encontra no próximo programa para falar sobre a trilha do casamento, combinado?
2: Combinado, Michele, obrigado. Tchau,
3: obrigada,
2: tchau, gente.
3: Tchau, tchau, gente.
1: O programa de hoje teve produção e apresentação de Michele Gomes e na mesa de som nosso querido Giovanni Henrique. Até o próximo Entrevista.
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1: Baruque com Ademar de Campos, cantarei teu amor e tributa a Jeová aqui na sua RTM.
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1: Ótimo dia para você, um ótimo sábado. Sábado, hein, minha gente? Mais um mês que está começando também. Eu quero mandar um abraço para você participando conosco. Bianca tá por aqui direto de Distrito Federal. Um abraço de leão para você, Bianca. Ótima madrugada. Wellington também, Custódia, Pernambuco. José Raimundo falou: venha tomar um café da manhã agora, Fábio. Tem pãozinho, tem manteiga, tem o cafezinho. Olha só, hein, meu amigo? Um abraço de leão para você. Bom café, obrigado pelo convite. Luiz Carlos tá com a gente também, direto de Goiás. Bom dia, Maria Raimunda, bairro Camboa. Como é que você tá, Maria Raimunda? Tudo bem? Ótimo fim de semana para você, viu?
3: Bom dia, Fábio Samana. Aqui é Maria Raimunda Corrêa, do bairro Camboa, São Luís do Maranhão. Um abraço de leão para você, sua família e todos os ouvintes da RTM.
1: Ô, minha amiga, abraço, abraço de leão para você também, para toda a família. Obrigado pela participação, obrigado pelo carinho de sempre, viu? Vamos agora para um rápido intervalo. Daqui a pouquinho tem Música da Terra com Cláudio Ronchi e Zé Dequias.

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1: Zé Dequias, acorda, rapaz.
2: Ora, acordar pra quê?
1: Ué, nós queremos ouvir música.
2: Então vamos, ué.
1: Estamos aqui com música da terra, músicas do campo, para você que tá sempre junto conosco. Eu e o Zé Dequias tem uma seleção aqui de músicas muito especiais para você, né, Zé Dequias?
2: Hoje é o grau. O que que tá acontecendo com o senhor, rapaz? Outro dia o senhor pediu pra cantar a música do tal do batismo do cavalo. Agora o senhor vai querer que toque a igreja que chora, daqui a pouco o senhor vai querer que eu faça mais o quê, seu grau?
1: Calma, Zé Dequias, é o nome da música. É a Mara Lima que vai cantar. Ela canta a igreja chora.
2: Que coisa, seu grau?

0: música da terra, tem música bonita do campo pra você, né, Zedequias?
1: Ô, seu Crowley, contar uma coisa pra você, rapaz. Eu tava com saudade do programa de hoje, não sabe?
0: É verdade, Zedequias?
1: Ah, os homens ficam mentindo. Inclusive, o senhor não foi lá em casa, ainda comprometeu, seu Crowley.
0: Ah, pode deixar, Zedequias. A gente sai daqui e vai pra lá hoje.
1: Combinado, então. Enquanto isso, nós segue trazendo boa música aqui no Música da Terra, seu Gráudio.
0: Que você acha de Levita e Levitinha?
1: Levitinha, índio? Quem vai cantar? O seu Gráudio.
0: Oi.
1: O senhor tá de brincadeira comigo, seu Gráudio?
0: Não, Levita e Levitinha.
1: Atraso, é o Levita e Levitinha? É um grande pequenininho?
0: Ah, Zé Dequias, para de brincadeira, vai. História de Jesus.
1: O Levita e Levitinha vai cantar a história de Jesus?
0: Vai.
1: Então vamos ouvir isso.

0: Você ouviu Levita e Levitinha cantando História de Jesus aqui no Música da Terra? Você ligou agora o rádio, mas foi muito prazer, esse é o Música da Terra, vamos junto com o modão pro Ciso. O seu cara tá pensando aqui umas coisas, como é difícil enfrentar o desemprego, né, minha? Parece que o desespero toma conta de uma maneira que nós nem sabe o que fazer. Rapaz, vou contar um negócio pra você. Você sabia que no tempo do profeta Elias, a situação da viúva de Sarepta era ainda mais grave, cara? Pois é. Se você ler lá em 1 Reis, lá no capítulo 17, no verso 8 até o verso 16, o senhor vai ver que a situação era precária. Mas eu vou contar um negócio pra você, viu, Zegro? Deus viu o sofrimento daquela viúva e abençoou aquela mulher, dando pra ela um mantimento. E olha, apesar de todas as lutas, Deus viu o nosso sofrimento e deseja nos abençoar. E isso com relação até a forte emprego, Jô. Não é verdade que com um pouco de tranquilidade, minha desespero, é mais fácil conseguir um emprego? Por mais difícil que seja, nós temos que manter a fé. Por isso, força, que hoje é outro dia, né, minha Jô? Hoje eu já vou anunciar a próxima música aqui, Zô. Pode?
1: Pode, claro.
0: Pedrinho da Viola, Zô. Deixa eu ouvir essa música. A música parece boa, Zô, cara. História verdadeira.

0: Pedrinho da Viola, história verdadeira aqui no Música da Terra.
1: Você que tá nos ouvindo, preste bastante atenção, abre seu ouvido que vai começar o boletim rural. Acompanhe as informações do campo, ó. Daqui a pouco nós voltamos, Sérgio Grande.
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0: Começa em seu rádio Boletim Rural. Hoje na apresentação de Cláudio Ronchi. E nesta edição você fica sabendo: mudanças climáticas atingem produção global de arroz. Esta e outras notícias agora no Boletim Rural.
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0: Um novo estudo internacional acendeu um alerta para a produção de arroz no mundo. Pesquisadores concluíram que o aquecimento global pode causar impactos ainda maiores do que o previsto na oferta do grão, comprometendo a produtividade das lavouras e aumentando os riscos para a segurança alimentar. O estudo reforça a necessidade de medidas para enfrentar as medidas climáticas e proteger a produção agrícola. O mercado do boi gordo fechou a semana com preços estáveis na maior parte do país, mas algumas regiões registraram alta nas negociações. Segundo consultorias do setor, a oferta de animais segue limitada, o que tem sustentado as cotações. Nas praças de referência de São Paulo, a arroba do boi gordo permaneceu em R$ 348. Já o preço da vaca teve alta, de R$ 3, chegando a R$ 320 por arroba. Os preços da carne de frango ficaram praticamente estáveis durante o mês de julho, segundo o levantamento do CPE. O equilíbrio entre a oferta e a demanda ajudou a manter as cotações do mercado interno. Na Grande São Paulo, o quilo do frango congelado foi cotado a R$ 7,14, com leve queda de 1,65% no mês. De acordo com o CPE, a oferta segue limitada, enquanto a procura diminui na segunda quinzena de julho, influenciada pelo período de férias escolares. Com fonte de Globo Rural, produção de Karina Joubert, coordenação de Marcelo Fávero, direção de André Castilho, com realização da sua RTM Brasil, na apresentação de Cláudio Ronchi, esta foi mais uma edição do seu Boletim Rural.
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0: Ô Zé Dequias, dá pra você anunciar a próxima? Eu quero ouvir bastante canções aqui no Música da Terra.
4: Claro, seu grande. Não é prato nem ouro, só. É os cabras de Cristo que vai cantar. Os cabras de Cristo aqui no Música da Terra.

0: já ouviu os cabras de crista tendo música da terra? Hoje eu claro gostei dessa turma, hein? Os cabras de Cristo.
1: É, mas não precisa falar desse jeito também, né, Zelic? O pessoal fica meio assustado.
0: É nazio, é pra descontrair o ambiente aqui musical do Música da Terra. Um abração pro Zezo Grau. Uma música nova, uma música raiz, uma música da terra pra você escutar aqui nessa programação maravilhosa, senhor. Já voltamos aqui com música da terra, com músicas do campo, pra você que gosta de música do campo, música regional, com som de viola e som de muitas músicas bonitas. Inclusive, a gente vai ouvir uma música agora dos Herdeiros do Reino. Bia Tristeza, zô.
1: O que, Zé de Kis?
0: Bia Tristeza.
1: Zé de Kis, que música que é essa?
0: Tá aqui, ó. Herdeiros do Reino, Bibi Tristeza.
1: Que Bibi Tristeza, de que? É bye bye tristeza, rapaz.
0: Seu Cláudio, foi verdade em inglês, ô. O negócio tá em inglês, ô. Que Bibi mesmo, hein? Fiquei pensando aqui, mas é verdade, meu Cláudio, em inglês, ô. Herdeiros do Reino, bye bye tristeza. Que não música da terra, desculpa, meu Deus.

0: hoje é só zero quiz.
1: Aí não tá bom. Logo, logo a gente volta e com muito mais música. Eva, peraí. Esta foi mais uma produção da Transmundial.

Quantas vezes você já tentou parar e não conseguiu? A pornografia entra sem pedir licença, rouba tempo, rouba intimidade e rouba paz dentro de casa. E quanto mais você guarda isso para si, mais pesado fica carregar esse fardo sozinho. Mas você não precisa continuar nesse ciclo. Chamados à Vitória, Vencendo a Luxúria, foi escrito para homens que estão cansados de lutar em silêncio.

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1: Nós queremos alegrar o coração do Senhor com a nossa fidelidade.

0: 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A Copa do Mundo é um dos eventos mais festejados pelo brasileiro. E não é à toa. Muita gente, além de assistir as partidas, também adora jogar futebol. O carioca Thiago Echatz é um desses. Ele não perde uma oportunidade de jogar bola, nem mesmo morando fora do país.
1: Eu conheci o futebol como uma brincadeira, né? Pra mim sempre foi uma brincadeira de criança, que eu jogava com meus amigos da escola, com meus amigos do bairro. E desde janeiro desse ano eu tô morando em Lima, no Peru. E fiz alguns amigos aqui que me chamaram pra jogar a pelada deles, que é que eles chamam de pichanga. E eu tenho participado, jogado toda terça-feira à noite. Tem sido uma experiência muito legal de socialização, além de ser um exercício bacana.
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5: Bem-vindo ao Momento Vida e Saúde. Eu sou a doutora Daniela Cano, nutróloga e médica do estilo de vida. Comer saudável é incluir alimentos como vegetais, frutas, grãos, cereais e castanhas de uma maneira equilibrada. Você já sabe o que faz bem e o que faz mal, mas por onde começar? Toda mudança exige uma decisão seguida de um planejamento para sua execução. Portanto, dedique um tempo para planejar a sua rotina e fazer as refeições semanais. Selecione o que irá comer, faça uma lista de compras, pesquise onde poderá comprar coisas mais saudáveis. Com planejamento, você terá mais chances de obter sucesso em adquirir novos hábitos, evitando inclusive escolhas impulsivas e pouco saudáveis. Comece com substituições simples, como trocar o refrigerante por uma água aromatizada com frutas, o arroz e o pãozinho branco pelas versões integrais. Você pode incluir mais cores no seu prato com diferentes vegetais e frutas. Só cuidado para não misturar tudo no mesmo prato. Você tem 7 dias na semana e 3 refeições ao dia para equilibrar todos os nutrientes que você precisa. Priorize alimentos integrais, menos processados e mais próximos do natural, pois eles são ricos em fibras e nutrientes essenciais para o seu corpo. Experimente novos sabores e texturas, indo além do salgado e doce. Explore o ácido, o amargo, o azedo. Deus criou a nossa língua para sentir diferentes sabores e o paladar se adapta com o tempo. Procure cozinhar mais. Ao preparar suas próprias refeições, você controla os ingredientes e as porções. Experimente receitas saudáveis e envolva as crianças, inclusive. Assim, elas podem desenvolver habilidades e apreciar novos sabores.
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7: Você sabia? 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Localizada entre os rios Araguaia e Javaés, ela possui uma rica biodiversidade e é lar de diversas comunidades indígenas, sendo um dos lugares mais importantes para a preservação da natureza no Brasil. 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

0: 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O basquete foi criado em 1891 pelo professor James Naismith, que usou dois cestos de pêssego presos nas paredes como as primeiras cestas do esporte. 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
0: 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O Tocantins é o estado mais jovem do Brasil. Ele foi criado em 5 de outubro de 1988, com a promulgação da Constituição Federal. Antes disso, fazia parte do estado de Goiás. Hoje, o Tocantins é conhecido por suas belezas naturais, seu povo acolhedor e seu grande potencial para o turismo e o agronegócio. 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
3: Você sabia? Palmas é a última capital planejada do Brasil. Fundada em 20 de maio de 1989, a cidade foi construída para ser a capital do novo estado do Tocantins. Com avenidas largas,

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1: Muito bem, bom dia, na paz do Senhor Jesus, a todos os jovens da Nação Madureira, jovens de Palmas, jovens do estado do Tocantins, jovens do Brasil. É com muita alegria que iniciamos esse programa que é meu, que é seu, que é nosso, é o programa da juventude. Você de 0 a 100 anos, você está incluído dentro disso também, tá? Então você também é jovem. Eu acredito que agora você olhando, ouvindo, né? Isso, surgiu um sorriso aí, falou, rapaz, era a minha esperança, né? Pra eu voltar a ser jovem, coisa boa, muito feliz por isso, por estar aqui juntamente com vocês essa manhã. Nós estamos com a bancada aqui maravilhosa, ó, e vai ser uma manhã de muita bênção aqui. Amém? Então, nesse momento nós estamos aqui para iniciar o nosso programa. Mas antes de começar a falar do nosso tema, falar daquilo que a gente preparou, falar daquilo que a gente tem guardado aqui nos nossos corações para compartilhar com vocês, nós vamos fazer uma oração para iniciar o nosso programa nesta manhã. Amém? Glória a Deus por isso. Eu queria convidar a... Muito bem, vamos orar. Senhor meu Deus e meu Pai, nós estamos aqui na tua presença para te agradecer, para te louvar e para te exaltar. Pai, obrigado por nos dar mais um dia, nos fazer levantar da nossa cama, porque no momento em que acordamos, podemos observar que ainda estamos respirando. Nós conseguimos abrir os nossos olhos e enxergar o mundo lá fora. Nós conseguimos também, ó Pai, ouvir, conseguimos levantar, caminhar, e o Senhor tem sido muito bom conosco, porque não falta nada, a nossa saúde está plena, o Senhor está oportunizando nós com mais um dia de vida, mais um dia de saúde. Então, Pai, primeiramente estamos aqui para te agradecer, porque o Senhor é bom e pelas tuas misericórdias nos fez chegar até aqui. Espírito Santo de Deus, eu te peço nessa manhã que ao abrir da boca de cada pessoa que está aqui, cada líder de bancada, que ao abrir da boca a palavra que vem de ti possa sair, possa fluir. Pai, vai de encontro a cada coração, a cada lar, a cada veículo, e aonde essa mensagem chegar, chegue junto transformação, chegue junto mudança de vida, e que a mente dessa pessoa nunca mais seja a mesma. Assim nós te pedimos, meu Pai, seja com cada um de nós nesta manhã, em nome do Senhor Jesus. Amém, amém e amém. Glória a Deus por isso. Iniciamos o nosso programa, voltamos agora com tudo. Olha só, tem coisa boa, tá? Matheus, que coisa boa que é. Nós temos uma bancada aqui recheada e já vou começar a fazer as apresentações aqui. Eu vou começar do lado direito. É um bom lado para se começar na vida, né? Então, do lado direito, aqui nós temos a nossa amiga Isadora Olimpo. O sobrenome é forte, sobrenome filha de presidente. Olha só, meus irmãos, filha de presidente nós temos aqui. Tanto que a régua desse programa tá alta, tá, pastor? Tá? Exatamente. Filha de presidente, advogada, também jovem da AD Matriz, e é uma honra ter a senhora aqui. Senhora, dá um bom dia pro povo.
5: Bom dia, paz do Senhor a todos. Aqui é a irmã Isadora falando, que a gente possa ter um dia abençoado.
1: Glória a Deus, olha aí, foi bem sucinta em suas palavras, mas com alto impacto, né? Meus irmãos, do meu lado, que não é o direito aqui, só pra vocês tentar se sintonizar como que funciona aqui a bancada, nós estamos com uma pessoa também que é importante, filha de pastor vice-presidente de campo. Nós estamos em peso aqui, meus irmãos. Vai dominar o mundo. Mas, ó, nós estamos aqui com ela. Glória a Deus. Nós estamos com ela, irmã Daina. Exatamente, a irmã Daina tá aqui. Caroline. Não tá o sobrenome aqui, mas eu estou acrescentando Caroline. Irmã Daina Caroline, diretamente de Taguatinga, já mora aqui em Palmas faz alguns anos. Ela que é quase o Julius, tem dois empregos. Ela que é advogada, ela faz parte da mesa organizadora do programa Conexão Jovem. Ela é uma das mentes pensantes desse programa. Ela também organiza EBD, então toda a parte de estudo tá saindo aqui da irmã. Então a gente tem uma grande oportunidade de começar esse dia. Então, irmã Daina, dá bom dia pro povo.
5: Esse Matheus é engraçado. Bom dia, na paz do Senhor. Grata a Deus por estar aqui mais um sábado para juntos falarmos e aprendermos da palavra do Senhor. E desde já queria agradecer a Deus pela oportunidade, aos nossos pastores e também ao meu líder, o diácono Matheus Saraiva e a Lara Sofia.
1: Glória a Deus por isso. Que é isso? Agora nós temos a nossa convidada especial, a nossa convidada desta manhã. E é com muita alegria, diretamente da AD Monte Hermon. Olha só que coisa boa, muito feliz por isso. Nós temos aqui nesta manhã a irmã Laís. Irmã Laís, agora é o seguinte, agora eu tenho que... Eu cheguei em cima da hora e não fiz as perguntas que deveria perguntar, né? Então, ruive os tambores. Exatamente. Meu Deus. Gostei. A senhora é formada ou está se formando?
5: Não, ainda não.
1: Mas está se formando aqui, ó. Já está chegando. Então, nós estamos aqui com a Laís, lá da DEA Monte Hermon. A senhora é líder lá de departamento.
5: Sim. Eu faço parte da liderança de jovens e adolescentes e também do Ministério Infantil.
1: Cadê salva de palmas? Salva de palmas aí. Que é isso? Do Ministério de Jovens e também Infantil. Muito bom, irmã Laís. Muito obrigado por ter aceitado, por ter vindo aqui nesse horário ótimo, né? Então, Deus abençoe. Dá bom dia pro povo.
5: Amém. Bom dia, paz do Senhor. Sou muito feliz e honrada pelo convite.
1: Glória a Deus, olha só, também deixou poucas palavras e grandes impactos aqui essa manhã, né? Meus irmãos, então, primeiramente eu quero agradecer pela vida dos nossos pastores, né? Pastores presidentes que nos conduziram, nos deram a oportunidade de estar aqui. Estamos debaixo da orientação deles, debaixo do que eles colocaram no nosso coração. Então louvamos a Deus pela vida dos nossos líderes. Amém? Então, sem mais delongas, vamos começar falando daquilo que Deus colocou no nosso coração, na verdade colocou no coração da irmã Raquel, né?
5: Verdade, gratidão a Raquel por estarmos aqui hoje.
1: Exatamente. Então foi ela que organizou, ela entrou em contato, ela organizou esse texto. Tá vendo que essa liderança é diferente? Então, ela organizou tudo isso aqui e trouxe um tema muito sugestivo. Matheus, que tema é esse? A mente é um campo de batalha. Vocês concordam ou não?
5: Concordo demais. Sim, concordo.
1: Concorda? Maravilha. Então, a mente é um campo de batalha. A gente foi falar que batalhas são essas, que tipo de pensamentos a gente tem aqui. E pra gente já entrar no texto. É, eu queria que alguém daqui da bancada abrisse Filipenses 4:8 para a gente só contextualizar e a gente já começar a fazer uma parte introdutória para falar desse tema, amém? Todo mundo encontrou aí Filipenses 4:8? Tá, lê para nós, fazendo um favor.
5: Filipenses 4, versículo 8 diz assim: quanto ao mais, irmãos, tudo que é verdadeiro, tudo que é honesto, tudo que é justo, tudo que é puro, tudo que é amável, tudo que é de boa fama, se há alguma virtude, se há algum louvor, nisso pensai.
1: Muito bem. Então, fica aqui o nosso texto base, o nosso texto central. E a gente vai começar agora com o primeiro tópico, tópico número 1. A gente vai falar o que Deus pensa sobre nós. Esse texto, ele está baseado em Jeremias 29:11, tá bom? Mas para a gente entender o que Deus pensa sobre nós, eu queria neste momento que irmã Isadora, a senhora, quando a gente vai olhar para esse texto e ver o que Deus pensa sobre nós, o que que a gente pode levar para os nossos ouvintes, esse conhecimento mesmo, o que Deus está pensando de mim, né?
6: Pensamentos de paz tenho a vosso respeito, né? Igual falou em Filipenses 4:8, que é o nosso tema, lá fala: porque eu bem sei os pensamentos que tenho a vosso respeito, pensamentos de paz, de futuro, de esperança. Então, eu acredito que é nisso que nós devemos alicerçar a nossa fé, né? Nos lembrar daquilo que Deus pensa sobre nós, não aquilo que nós achamos que somos, que pensamos, né? A opinião de Deus sobre nós vale muito mais do que qualquer pensamento que a gente possa ter sobre nós, sobre a nossa caminhada na fé. E possamos nos lembrar disso, né? Nas nossas promessas em Deus, naquilo que Deus faz, daquilo que Deus fez por nós. Certo?
1: Amém. Muito bem pontuado. E Daina, quando a gente foi falado sobre os pensamentos, né? Pensamentos de paz pela Isadora. Continuando, o que Deus pensa sobre nós?
5: Mateus, ontem eu estava estudando sobre o tema, sobre os tópicos, e estou estudando sobre Jeremias 29:11, e eu vi que é um dos textos que é mais tirado fora do contexto da Bíblia, porque a gente foca realmente nisso de pensamentos de paz a vosso respeito. Mas ele foi escrito, o povo estava sendo exilado, estava na Babilônia. Então a gente foca muito, o que eu tenho pensamento de paz. Mas ele foi escrito num momento muito difícil, enquanto aqueles falsos profetas chegavam: não, vai acontecer isso com vocês, vai acontecer aquilo, logo vocês estarão livres. Aí a carta 29 de Jeremias é escrito, fala assim: não, casem-se, tenham filhos, porque o exílio vai durar 70 anos na Babilônia. E aí que vem o versículo 11: Porque eu bem sei os pensamentos que penso de vós, diz o Senhor, pensamentos de paz e não de mal, para vos dar o fim que esperais. Então, em meio ao caos, ainda assim, esse é o pensamento que Deus tem sobre nós: pensamento de paz, de dar o fim que espereis. Então, naquela tribulação toda, que eles já estavam sem esperança, aqueles falsos profetas chegando, falando: não, isso aqui vai ser rápido. Em meio ao caos, ele falou assim: não, isso aqui realmente vai durar 70 anos, mas eu bem sei o pensamento que eu tenho sobre vós. E é realmente isso. Mesmo em meio a tribulações, ainda assim ele tem pensamento de paz sobre nós. Ainda assim, ele vai dar um futuro de esperança. E o futuro de esperança era a terra prometida que eles tanto queriam. E Deus sabia, muitos não chegariam, mas ainda assim, eles chegariam à terra prometida. O futuro que eles estavam prometido era aquilo ali, o pensamento de paz, de esperança, para dar um futuro que esperei.
1: Que é isso, né? Foi uma baita de uma aula aqui agora. E vocês estão agora bem eufóricos para ouvir a irmã Laís. Eu também tô. Eu falei: rapaz, eu tenho que ouvir ela. Mas a gente só vai pro nosso VaptVupt. Matheus, que é VaptVupt? É o nosso intervalinho aqui, é o momento de faturar coisa rápida. Você piscou, nós voltou. É isso. Então, fique aí, fique conectado, fique na melhor, fique na paz.
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8: Usar o celular antes de dormir atrapalha o sono? Olá, eu sou Mariana Varela e este é o assunto da semana. Cá entre nós, quase todo mundo dá uma olhadinha no celular na hora de dormir. Seja para responder uma mensagem, seja para dar uma última verificada nas redes sociais. Mas esse hábito é prejudicial à sua saúde. Isso porque a luz emitida pela tela interfere com o relógio biológico. Além disso, o celular é fonte de estímulos que atrapalham o relaxamento necessário para adormecer. O resultado é um atraso no início do sono, sono fragmentado e encurtamento do tempo total de sono. O portal Drauzio conversou com Lúcio Ebra, neurologista e membro da Academia Brasileira do Sono, e ele explicou que a simples presença do celular ao lado da cama já nos remete a diversas tarefas que geram preocupação e ansiedade, podendo dificultar o relaxamento. Pessoal, se o uso do celular na cama já causa malefícios para os adultos, no caso de crianças e adolescentes, a situação é ainda pior. Eles são mais vulneráveis aos efeitos dos eletrônicos antes de dormir, porque, de acordo com o especialista, o cérebro ainda está em processo de maturação e, por isso, tem maior propensão a captar os diferentes estímulos, tanto luminosos quanto de prazer proporcionados pelos conteúdos dos eletrônicos. A principal medida é se privar do uso de celular e eletrônicos pelo menos uma hora antes de dormir e nunca, nunca usar o aparelho já na cama. Além disso, o neurologista recomenda ligar qualquer tipo de notificação ao longo da noite, não deixar, se possível, o aparelho ao alcance das mãos na madrugada, ocupar o período que antecede a hora de deitar com atividades relaxantes, como leitura, audiolivros, tarefas manuais.
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0: Estamos de volta com um programa que é meu, que é seu, que é nosso. O programa Conexão Jovens. Para você de 0 a 100 anos, esse é o programa ideal. Rapaz, eu tô olhando aqui, Daina, e também Laís, e a turma toda que tá aqui do meu lado. E eu tô vendo gente já mandando mensagem aqui para nós. E mal vocês sabem, nossos ouvintes, que a gente tem coisa boa para dar para eles hoje. Olha só. Não, cadê o Glória de Deus?
1: Glória
0: a Deus. Adeus. Muito bem. Então, hoje nós temos uma programação recheada de coisas boas. Então,
2: o quê? Não acredito.
0: É verdade. Acredite. Você só vai pegar seu celularzinho. Vamos lá. Eu vou simular aqui. Meu celular tá longe. Eu tô caminhando direção ao meu celular. Eu peguei o meu celular. Eu vou destravar. Meu Face ID não funcionou, então eu vou colocar a senha. Você vai colocar a sua senha, desbloqueou. Você vai entrar lá na pasta de contatos, onde você vai poder salvar. Você vai clicar lá e vai no maisinho, né, pra você adicionar. Você vai salvar assim, ó. Programa... Não vai colocar... Vamos colocar rádio, né? Porque ele manda mensagem também pros clássicos, pra tudo. Coloca rádio... Paz FM, beleza? Você vai colocar o nome do contato Rádio Paz FM. Quase não saiu, mas saiu. Meus amigos, você vai anotar o número 98420-6868. Vou repetir mais uma vez, caso você não conseguiu aí anotar. 98420-6868. Matheus, pra quê? Hoje... Para incrível notícia a vocês, nós vamos sortear 4 acessos, 4 pulseiras para o nosso, hoje, nosso evento, o Seminário de Unção e Obediência lá na Dematriz. Se você é de Palmas, se você está em Palmas, se você quer participar, você vai pegar seu celular, vai mandar mensagem para a Rádio Paz dizendo: eu vou estar lá no Seminário de Unção e Obediência. Só isso. Só mande isso, que no final do nosso programa a gente vai fazer o sorteio e você pode estar ganhando o acesso para entrar no nosso seminário. Amém? Coisa boa, hein? Isso aqui é só mesmo no nosso programa, no Conexão Jovens, você vai ter essa oportunidade. Coisa boa, estamos falando de coisa boa, de ganhar, de presente, enfim. Vamos voltar para o nosso tema. A gente está falando sobre a unção está ligada... Opa, peraí. O que Deus pensa sobre nós, que está contextualizada em Jeremias 29:11. A gente já ouviu aqui a Isadora, já ouviu a Daina, trouxe muito contexto para nós. Agora eu queria ouvir ela, exatamente ela, a nossa amiga, a nossa visitante aqui, a Laís lá da D Monte Hermon, falando sobre nós, trazendo essa clareza também, né? O que os nossos ouvintes podem ouvir essa manhã da nossa parte, o que Deus pensa sobre eles?
3: Assim como a nossa irmã Isadora, nossa irmã Daina já comentou aqui, né? Deus, ele fala na sua palavra que ele sabe os pensamentos que ele tem a nosso respeito, né? Pensamento de paz, pensamento de nos fazer bem. Mas isso também não ausenta dias de dificuldades, né? Mas Deus, ele nos garante que nos conduz com um propósito, né? Com um plano que ele tem ao nosso respeito. E muitas das vezes o inimigo, ele sempre tenta nos convencer de que nós não temos valor, né? Que nós, às vezes, não temos nenhum significado. Mas o Senhor, em todo tempo ali na sua palavra, ele garante isso, né? O pensamento que ele tem a nosso respeito, que é um pensamento de paz, um pensamento de um futuro, de um propósito que ele tem nas nossas vidas.
0: Rapaz, que é isso, hein? Foi essa? Não, merecia palmas, palmas. Cadê palmas? Cadê a palma? Você... Ah, alô, meus amigos, cadê palmas? Muito bom, muito bom. Ó, isso é muito interessante porque vem direto ao tema e a gente falou sobre o futuro, né? Porque a mente é um campo de batalha. De vez em quando, Estela, a mente, ela quer sabotar a gente, sabia? Ela quer sabotar a gente, falando, não, eu não vou conseguir, não. Tá difícil demais, tá complicado. Mas a gente tem que entender os pensamentos de Deus ao nosso respeito. Porque muitas das vezes a gente não vê isso. Não, porque tá meio que envolto, né, das circunstâncias, das adversidades, dos problemas, das aflições, da escassez. É tanta coisa aqui do lado que a gente não vê a saída que Deus tem para a nossa vida. E a gente acaba focando somente nos problemas. Fala assim, ah, daqui eu não escapo mais não. E Deus tem um pensamento para nós. E foi falado aqui já essa manhã um tema muito interessante. Mateus, o que você tirou de ouro? Eu já tirei ouro aqui, viu? Da fala de vocês. Há tempos bem complicados. Jeremias vivia nesse tempo. Vivia ou não vivia?
3: Sim.
0: Num tempo complicado. E mesmo nesse meio desse tempo complicado, havia uma saída ainda. Opa! Deus trouxe um pensamento, usou Jeremias. Falou, calma, vocês estão na dificuldade, não estão? Fica tranquilo ainda. Mesmo no meio dessa dificuldade, eu tenho pensamentos bons ao respeito de vocês. Então, sabe o tanto que isso é importante, tanto que isso enriquece? Quando a gente vai pegar o tema central, lá a mente é um campo de batalha, que com base em Filipenses 4:8, eles viviam um tempo da mesma forma. Tempo de vários deuses pagãos em volta. Filipos estava, era mais ou menos ali por volta de no ano 60. Era uma colônia, né, grega, se não falha a memória, Filipos, e foi uma das primeiras igrejas da Europa, mas era em volta de muitos deuses, muitas coisas. E aí vem a palavra que Paulo fala, opa, permanece, né, com sua mentalidade, com esse propósito que vocês têm aqui, olha, não olha para o lado, continue crendo, né, no pensamento que Deus tem ao vosso respeito. Então isso é muito bom e muito importante a gente aplicar isso na nossa vida, tá? A pensamentos de Deus ao seu respeito. A última palavra é dele e não a nossa. Amém? Coisa boa, a gente já vai sem mais delongas também pro tópico número 2, que vai falar sobre vencendo os pensamentos maus. E agora a gente vai entrar já na parte introdutória, que é Filipenses 4:8, né? E eu queria, Daina, que a gente começasse nesse contexto e a senhora pudesse trazer ao nosso coração como podemos vencer os pensamentos maus, com base lá em Filipenses 4:8.
1: Eu quero ler aqui em Provérbios 23, o parte A, que diz assim: porque como imaginou na sua alma, assim é. Se nossos pensamentos podem influenciar no que tornaremos, então deve ser prioridade nossa ter pensamentos corretos. Eu estava estudando por base do livro de Joyce Meyer, que é uma escritora e ministra de estudo bíblico americana, e ela tem um livro realmente exatamente com esse tema. O título do livro é o campo de batalha da mente. Então, tudo isso que nós estamos tratando aqui hoje, se você quiser se aprofundar mais, além da Bíblia, claro, que é nosso livro, nosso guia, nossa bússola, também tem esse livro de auxílio que os irmãos podem ler e que será uma bênção. E lá fala sobre isso, de vencer os pensamentos maus, que você não pode ter uma vida positiva e uma mente negativa, que nós somos guiados pelos nossos pensamentos. E é realmente isso que se trata, da mente ser um campo de batalha. Porque enquanto estamos aqui, está sendo uma batalha travada na nossa mente. E se nós não dominarmos a nossa mente, ela nos domina. E o que, que nós estamos pensando para ser dominados por ela? Então, nossa mente nossa vida é muito guiada pelo aquilo que nós pensamos. E ela fala muito sobre... pense sobre o que você está pensando. Muita coisa está acontecendo na sua vida. Será que não é por causa dos seus pensamentos? Não é por aquilo que você está pensando? Que se nós analisarmos isso, fala, nossa, tal coisa está travada. E isso não tem nada a ver com salvação. Que a salvação realmente é unicamente pelo sangue de Jesus, por Jesus ter morrido na cruz. Os nossos pensamentos não nos farão salvos, mas os salvos, ele tem um jeito de pensar diferente. Então, analise sobre isso. Nossa, tal hora da minha vida está travada. Será que o que eu estou pensando sobre aquilo? Porque nós, o Matheus falou anteriormente, nós temos isso de nos auto-sabotar. De, ah, de não vou conseguir, ah, de não sei o quê, ah, de não sei o quê. Então, pense sobre aquilo que você está pensando. E como podemos vencer esses pensamentos mal? É lendo a palavra, é orando, é cantando, é confrontando conforme a palavra do Senhor. E a Bíblia fala muito sobre meditar na palavra do Senhor. E o que é meditar? É realmente pensar, analisar. Nós temos o hábito de ler e tchau. Fazer um devocional ali, boca de não sei o quê, né? De, nossa, eu li e não... E pronto, só para dizer, só para cumprir tabela. Sim, mas o que, que você aprendeu daquilo que você leu? O que você meditou? O devocional da gente, quando fazemos ao acordar, a gente tem que passar o dia pensando nele. Li tal versículo, meu Deus, aquilo tem que te confrontar. Tem que ir ao de encontro com eu, que, o que você está fazendo, o que você está pensando. E para nós vencermos os pensamentos maus, é realmente isso. Analisar, é meditar na palavra do Senhor, confrontar, é orar, é ler, é cantar louvores. E sempre que, e também a importância de lermos a palavra, que sempre que vier um pensamento, confronte ele com um versículo bíblico, com a verdade que está posta sobre você, com a verdade que Deus já disse sobre você. E a Bíblia, ela está cheia de verdade sobre nós. O diabo realmente, ele vem para matar, roubar, destruir, fica colocando coisa na sua cabeça, que você é aquilo, que você é não sei o quê. Mas para toda mentira do diabo, tem uma verdade de Deus. E ele realmente é o pai da mentira, mas nós temos um pai da verdade, que é por nós. E se alguém for contra nós, ele é por nós. E nós temos ele, então nós temos tudo, nós temos suficiência.
0: Que é isso? Eu acho que foi uma aula aqui, um best-seller. Já pode passar para o próximo tópico, porque foi falado aqui com muita sabedoria pela parte da irmã Daina. Mas é isso. É, nós estamos aqui, é o programa Conexão Jovem, um momento de aprender, de ouvir mais da palavra do Senhor e sair edificados, né? Não é só você aí não, ouvinte, que está, pode estar dentro de um carro, do caminhão, de casa, deitado na cama, enfim, não sei qual que é a forma que você está, mas eu quero falar, nós aprendemos também, e isso é muito rico, cada programa, cada participação aqui, a gente sai de uma forma tão diferente. Irmã Laís, e ó, o celular já tá bombando de mensagem aqui, o pessoal aqui, né? Laís Martins não merece palmas não, merece Tocantins inteiro, né? É desse jeito. Então tá vendo tanto que a mulher é requisitada? Mas agora, adeus. Mas nesse momento, a gente falou aqui com a irmã Daina sobre vencendo os pensamentos maus, né? Então, isso está lá contextualizado em Filipenses 4:8, ela aplicou muito bem, mas o que, que a gente pode também trazer, como que eu consigo vencer esses pensamentos maus?
3: Nós podemos comparar a nossa mente, né, como um jardim. O que é cultivado cresce. Então, se a gente cultiva pensamentos saudáveis, nós colheremos paz. Se nós cultivarmos pensamentos maus, nós colheremos sofrimento, né? E Paulo, ele nos ensina que a gente não basta só a gente rejeitar esses pensamentos maus, né? É necessário substituir esse pensamento com conteúdos saudáveis. E é na palavra do Senhor Jesus que nós encontramos, né? Isso, que é a palavra que nos guia, que é a nossa bússola, que é onde tem vida, né? Vida com abundância. Então, nós devemos buscar sempre a presença de Deus, meditar na palavra, louvar ao Senhor, né? Escolher nos alimentar a nossa mente com a palavra de Deus. Encher a nossa mente, o nosso coração com louvores, com oração, né? Com a comunhão com o Senhor Jesus. Porque assim nós conseguiremos vencer esses maus pensamentos na palavra do Senhor, com a presença de Deus.

0: Depois eu vou comentar um negócio que a senhora falou aí, fortíssimo aqui, notei, tomei nota, que é isso? Isadora Olimpo, vencendo os pensamentos maus.
1: Gente, depois da palavra da irmã Daina, da irmã Laís, é difícil, viu? Mas eu tenho pra mim que, igual a passagem fala, resistir ao diabo e ele fugirá de vós. Porque a nossa batalha mental, ela não é um pensamento só nosso, os pensamentos maus. Muitas das vezes são flechas, né, lançadas contra a nossa mente mesmo. Batalhas realmente espirituais que, por exemplo, pessoas que não têm essa visão espiritual, por exemplo, talvez não entendam. Mas são realmente flechas que são lançadas contra nós, contra o nosso propósito, contra as nossas promessas, entendeu? Contra aquilo que Deus tem para nós lá no futuro. Então, muitas das vezes, somos atacados agora para não cumprir, para não ser cumprido aquilo que Deus tem para nós, entendeu? Então, eu vejo assim que eu sempre tento me lembrar, resistir ao diabo e ele fugirá de vós. Entendeu? E isso se aplica em muitos campos da nossa vida, como, por exemplo, questão de disciplina, de ir pra academia, e já começa na mente. Hoje eu não vou, tô isso, tô aquilo. Já é uma batalha, você já tá lutando contra você mesmo, entendeu? Contra uma tentação, vou comer um doce. Já é uma batalha na sua mente, entendeu? Então, a batalha, ela é espiritual, mas ela se aplica em muitos aspectos da nossa vida, entendeu? Então, como fala em Mateus 12:34, a boca fala do que está cheio o coração. Mas isso também se aplica aos nossos pensamentos. A boca também fala daquilo que nós pensamos sobre nós, sobre a nossa vida espiritual.
0: Maravilha. Primeiramente, eu vou te falar, cada bloco, cada tema que a gente vai passando aqui, mais conhecimento a gente vai tendo. Primeiro foi sensacional. Agora, esse segundo, vocês trouxeram ao nosso coração coisas muito valiosas. E quando eu estava ouvindo vocês, a irmã Laís falou uma coisa que ficou muito grudada na minha mente, que é: o pensamento é igual um jardim. Isso é muito verdade, sabia? Porque se o jardim, ele tá ali, beleza, bonitinho, no momento que ele planta, as gramas vêm ali quadradinhas, aí você planta, a árvore tá bonitinha, né, tá organizado, você joga um adubozinho nela ali para dar uma estimulada para ele vir, beleza, com o tempo ele volta. Mas aí vem chuva, aí vai precisar fazer reparos no jardim. E aí a pergunta é: nós estamos reparando os nossos jardins, né? A nossa mente, o que a gente tem feito? A gente tem cuidado da nossa mente, a gente tem zelado do nosso jardim, né? Porque é literalmente um jardim, para ser lindo, a gente tem que zelar da nossa capacidade mental, mas muitas das vezes a gente não zela, né? Fica pensando em coisas e coisas e coisas e coisas e coisas e coisas, aí foca no ou é perfeccionista demais ou não é, ou deixa de cuidar dos pensamentos, e aí quando a gente vê, a gente tá num matagal, tá numa situação tão difícil, como que a gente já vai lidar, né, com aquilo? Mas graças a Deus nós temos um jardineiro chamado Jesus, que ele pode entrar na sua mente esta manhã e te transformar, mudar esse jardim que está incompleto, que está feio, cheio de sujeira, mato alto, erva daninha, e transformar e fazer um campo bonito e agradável aos olhos do Senhor Jesus. Amém? Coisa boa, por isso que a gente está conversando essa manhã. Então, e ao encontro desse tema, o pastor Marcos Gonçalves passou.
1: Que honra!
0: Não, é muita honra, ele sempre está aqui juntamente conosco, você pode ver, sempre participando, e ele mandou um abraço, né, um bom dia para a equipe cheia de Deus e conhecimento. Que isso, pastor, nós não é nem 1% dessa capacidade do Senhor. E ele fala, antes da gente, agora a gente vai entrar no intervalo e tudo, mas a gente pode ver que ele trouxe aqui um pensamento bem legal, Daina. Romanos 12, versículo 3, Paulo escreve aos crentes que a graça é tão completa que nos encaminha a um limite até onde pode

0: podemos ir eliminando o risco da inferioridade, assim como da superioridade. Somos escravos daquilo que somos vencidos.
1: Sempre que, profundo.
0: Que isso? Vamos botar um tracinho aqui. Pastor Marcos Gonçalves, pastor da nossa, uma das nossas igrejas. Muito bom. Obrigado, pastor, por enriquecer esse momento nosso, por enriquecer esse programa, porque isso realmente, essa fala foi muito profunda e é muito importante a gente entender isso aqui, tá bom? Eu quero aproveitar o nosso finalzinho do nosso segundo tópico aqui para informar a vocês. O que, Matheus? Hoje, às 14h30, às 14h30 da tarde, nós vamos ter o nosso seminário de unção e obediência. E você está ouvindo agora, fala, Matheus, mas o que, que é isso? Eu nunca ouvi falar, nem... Enfim, é o nosso seminário. Quem vai estar ministrando esse seminário é o pastor Samuel Rodrigues, o pastor presidente do nosso campo. Ele tem a bagagem aí, é um dos... Está na organização da EBD, né, do Estado, a Escola Bíblica de Obreiros. E é um momento muito ímpar da gente poder sentar para ouvir esses grandes mestres da nossa convenção. E você tem essa oportunidade no dia de hoje. É isso mesmo, Matheus, mas eu não comprei, eu entrei aqui no link, o link realmente expirou. Mas tem a oportunidade para você, Matheus, então me traz essa oportunidade hoje no programa Conexão Jovem. Ao final dele, a gente vai sortear 4 acessos, 4 pulseiras. 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Matheus, como que eu faço para poder ir no seminário? É só isso. Você vai pegar o seu celular, vai mandar mensagem aqui pro WhatsApp da Rádio Paz. Só. Você vai falar assim: eu vou no seminário de unção e obediência. Ficou legal ou não? Eu vou no seminário. Já tá profetizando, né? Ficou bom? Ficou bom? Eu vou no seminário. Vou anotar aqui para não esquecer. Então você vai colocar assim, ó: eu vou no seminário de unção e obediência. Anotou? Eu anotei aqui, ó, junto com você. Então aproveita agora e já faz isso, tá? Já faz aí, já manda mensagem aqui pro WhatsApp da Rádio Paz para você garantir a sua vaga. 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No final vamos anotar seu nome e aí a gente vai fazer o sorteio e vai dar tudo certo para a honra e para a glória do Senhor Jesus. Amém? Então já vai mandando, não perde a oportunidade que vai ser bênção. Todo mundo aqui vai?
1: Sim,
0: senhor. Hã? Vai não. Não vai ser transmitido. É presencial.
2: Tá trabalhando.
0: É complicado. Mas a gente vai tentar fazer de alguma forma chegar alguns vídeos para vocês, né? Mas vai ser uma bênção para quem vai estar lá, quem não vai estar trabalhando. Vai ser uma bênção. Vai ser uma tarde de muito aprendizado para o nosso coração. Amém ou não amém?
2: Amém.
0: Glória a Deus. Cadê um? Aí,
3: adeus.
0: Que é isso? Muito bom. Efeito grito cowboy. Que é esse aí, fazendo favor? Eu gostei, não. Não, o de baixo. Isso aí que tem que colocar. Tem que ter. Eita! Boa, gostei dele. É isso aí. Então, olha, irmãos, não perde a oportunidade. Já manda o seu alô aqui, já manda a sua oportunidade de fazer a inscrição e a gente vai entrar agora num rápido intervalo, tá? Mas a gente, já vou deixar o tema do próximo bloco. Matheus, o que vocês vão falar no próximo bloco? O que é o campo de batalha da mente? Meu Deus, forte, hein? O que é o campo de batalha da mente? A gente vai contextualizar essa pergunta. Isso é uma pergunta, tá? Essa pergunta lá em 2 Coríntios 10, do versículo 3 ao versículo 5. Então, o que é o campo de batalha da mente? Estamos indo pro VaptVupt. Você piscou, nós voltou. Programa Conexão Jovem. Fique conectado, fique na melhor, fique na paz.

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3: Em Palmas, 8 horas.
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0: Ah, aí, coloca o bom dia, galera, aí, coloca pra mim, não. Ah, bom dia, meus amigos, ó, retornamos, tá, do nosso VaptVupt, você piscou, nós voltou, graças a Deus. Neste momento, eu quero apresentar pra vocês a nossa jovem lá da Dematriz, Prata da Casa também, está aqui esta manhã para louvar a Deus. É uma honra receber a senhora aqui. Então, com vocês, Estela Santana.
1: Glória, glória a Deus. Aleluia. Aleluia. Estou muito feliz de estar aqui juntamente com vocês. Vamos adorar e agradecer o nome santo do Senhor. Aleluia, Jesus. Glória a Deus.

0: Amém.
1: Você ouviu Estela Santana essa manhã, meus irmãos. Glória a Deus. Que bênção. Olha só, eu fui ali buscar uma água. Voltei extremamente ofegante. Com uma canção dessa eu vim meditando, sabe? A gente tá falando sobre a mente é um campo de batalha, certo? E a senhora falando que descansa. Essa palavra, enquanto eu tava vindo ali, eu tava meditando em Mateus 6,26. É, Daina. Quando a gente vai olhar Mateus 6,26, tem algo muito importante. Na verdade, começa no 25. Mateus 6, 25-26 que eu vou ler para vocês. Por isso, vós vos digo, não andeis ansiosos pela vossa vida, quanto ao que haveis de comer ou beber, nem pelo vosso corpo, quanto o que haveis de vestir. Não é a vida mais do que o alimento, e o corpo mais do que as vestes? Observai as aves do céu. Não semeiam, não colhem, nem ajuntem celeiros. Contudo, vosso Pai Celeste as sustenta. Porventura, não valeis vós muito mais do que essas aves? Fica aqui uma reflexão para nós essa manhã. Né? Quantas vezes a gente está angustiado, preso na nossa mente, né? Pensando, eu não vou conseguir, não vai dar certo, o trem tá difícil para mim, e vem uma meditação dessa ao nosso encontro, né? O que... Olha para as... Eu acredito, enquanto haver aves, há esperança, tá? Enquanto haver aves, há esperança, porque a palavra tá dizendo, olha para as aves. Então, se você tá aí angustiado, coração aflito, ansioso, meu Deus, eu não sei, o convite essa manhã é o quê? Primeiro a Jesus, né? Tenha Jesus no coração. Segundo, vai para uma praça, irmão. Quando você chegar nessa praça, olha para as aves. Elas não plantam, não semeiam, não colhem, não guardam isso em celeiros, mas mesmo assim o Pai Celestial dá a elas o que elas precisam diariamente. Amém ou não amém? Coisa boa. Então agora a gente vai entrar no tópico 3, o que é o campo de batalha da mente. E voltando agora, Isadora Olimpo. Muito bem. E eu já, olha só, já identifiquei aqui que o meu grande amigo, pastor Wally Olimpo, tá aqui também conectado, tá na melhor, tá na paz. Pastor, uma alegria, uma honra para nós ter o senhor aqui, um pastor presidente do estado do Maranhão, de campo do estado do Maranhão. Glória. Meu Deus do céu, glória a Deus, irmão. Que é isso? Muito importante. E aqui a sua filha, lá de Olho d'Água das Cunhãs. É isso, Cunhãs? É isso? Acertei? Muito bem. Do campo de Maranhão, lá do Maranhão. Tá, é futura?
2: Internacional. Okay,
1: exatamente. A Estela já falou que é futura pastora também.
2: Já vim com a camisa do Maranhão.
1: Aí é mesmo. É no Adema, né? Aí, exatamente. É de jovem lá?
2: É a escola de obreiros.
1: Que é isso? Que
2: qualidade? Jovem, escola de obreiro.
1: Respeita, né? Agora, maravilha. Irmã Isadora, quando a gente vai olhar... O que é o campo de batalha da mente? Essa é uma pergunta e eu vou mandar ela direto para a senhora. O que é o campo de batalha da mente?
2: Amém. Gente, até tô nervosa agora. Não, mas como estava falando anteriormente, no outro tópico, né, que já é um gancho para esse tópico, eu acredito que a nossa mente, ela é tentada a todo momento, né? Com flechas espirituais, igual eu estava falando. E o campo de batalha é tudo aquilo que vai de encontro com a palavra de Deus. São mentiras, os nossos... Aquilo que... Como é que fala? Ai, meu Deus. Tipo, mentira, né? A nossa vaidade, aquilo que nos... Que lembra, né? O nosso passado, por exemplo, que fica vindo à nossa memória. Isso tudo é um campo de batalha, porque muitas das vezes a pessoa já nasceu de novo, a pessoa tá firme na igreja e fica vindo aqueles pensamentos, entendeu? Daquilo, da vida que ela teve. Mas, meu irmão, quando você nasce de novo nas águas, você é uma nova criatura, entendeu? Nós temos que entender que é uma nova criatura. Então, os nossos pensamentos têm que ser blindados. Blindados contra toda flecha maligna. É os nossos ouvidos, entendeu? Muitas das vezes a gente pensa que os nossos pensamentos são nossos, mas não são, entendeu? Então, quando a pessoa não tem esse discernimento espiritual, para saber ouvir até o Espírito Santo falando conosco, é muito complicado. Então, eu oro, eu falo para os irmãos, tenham esse discernimento, né, de identificar qual pensamento que você está tendo, de pensar, esse pensamento vem de Deus, esse pensamento vem de mim, entendeu? Ou isso é uma batalha que eu estou travando espiritualmente e não estou tendo esse conhecimento, essa noção, né, sobre isso. Então, que os irmãos possam estar firmes, que possam meditar realmente na palavra, que possam saber separar, né, aquilo que nós pensamos. Nossos pensamentos, eles precisam ser confrontados diariamente. Porque nem tudo que nós pensamos realmente vem de Deus, né?
1: Amém. Glória a Deus por isso. Foi uma baita também de uma reflexão no nosso coração sobre o que é o campo de batalha na nossa mente. Isso é muito importante. E agora a gente já vai ouvir várias pessoas aqui na bancada sobre isso, mas antes eu quero só te lembrar, tá rolando sorteio aqui no programa Conexão Jovem. Matheus, como que é? 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Só fala isso que já você já vai estar concorrendo para o acesso no seminário. Amém?
2: Amém.
1: 100%? Entendido? Aí, todo mundo falou aqui, tá entendido? 100%? Não fique de fora. Já mande sua mensagem para você garantir o seu lugarzinho, que vai ser uma bênção. Voltamos agora para o nosso tema, para o tema central e os tópicos. Nós estamos no tópico 3, falando o que é o campo de batalha da mente. E agora, neste momento, eu quero ouvir ela, Laís, né? Laís, eu queria ouvir a senhora, que é mensagem chegando toda hora. É Laís. Rapaz, que é isso? É muito querida, né? É muito querida pelo pessoal, coisa boa. Mas, Laís, o que é o campo de batalha da mente?
0: O campo de batalha da mente é o lugar onde acontece o confronto, né, entre a verdade de Deus e as mentiras do inimigo, né? Satanás, ele trabalha através de mentiras, né, na nossa mente, através de mentiras, dúvidas, acusações, né, e igual na palavra fala, fortalezas, né, fortalezas mentais. Paulo, ele explica que nós devemos destruir esses argumentos que se levantam contra o conhecimento de Deus, e levar esse pensamento à obediência de Cristo, né? Fortalezas essas são como nunca vou conseguir, Deus me abandonou, não tenho perdão, né? E nós devemos sempre examinar esses pensamentos e ver se eles glorificam ao Senhor. Nós devemos levar esses pensamentos a Deus, confrontá-los através da escritura de Deus, né? Porque nem todo pensamento que chega à nossa mente deve ser aceito. Porque, como a nossa irmã falou, nem todo esse pensamento que vem à nossa mente é vinda de nós, é vinda de Cristo, né? São setas, flechas lançadas pelo inimigo. E nós devemos avaliar esses pensamentos através à luz da palavra de Deus, né? Porque é onde nós temos essa luz, né? Esse clareamento na nossa mente. É através da palavra do Senhor Jesus.
1: Glória a Deus. Eu tô olhando a Laís falar. Pastor, quando a primeira vez que eu vim nesse, eu sentei aqui, ó. Rapaz, eu senti um frio na barriga tão intenso que eu pensei que não ia cair. O outro que tava ali no lugar dela ali, que era o Gabriel, ele se debatia assim na mesa, assim, ó. Não, é desse jeito. Eu vendo ela falar com tanta naturalidade, eu falei assim, ela já nasceu na rádio, né? Já foi mais coisa boa. Trazer essa clareza para nós, Laís. Deus abençoe pelo seu preparo, né? Por trabalhar todo o contexto, isso é muito bom. Daina, eu tô igual aquele apresentador, né? O que é a vida? Mas é o que é o campo de batalha da mente?
3: Ficar para falar por último sempre é mais difícil. Eu queria ler um versículo aqui em Efésios 6, 12, que diz assim: porque não temos que lutar contra carne e sangue, mas sim contra os principados, contra as potestades, contra os príncipes das trevas deste século, contra as hostes espirituais da maldade nos lugares celestiais. E nessa passagem nós vemos que estamos em uma guerra. E o versículo nos informa que nossa guerra não é contra seres humanos, mas contra o mal e seus demônios. E o nosso inimigo, Satanás, ele tenta nos derrotar com estratégia e engano, mediante planos bem elaborados e engano deliberado. Como a Isadora falou anteriormente, Satanás, ele vem com acusações, com pequenas mentiras, com pensamentos, com medos, com perguntas, com questionamentos, com teorias. E nós temos que tomar muito cuidado com isso, porque ele se move vagarosamente e cautelosamente, porque planos bem elaborados, eles tomam tempo. E ali são as pequenas coisas, as ervas daninhas que eles vão plantando, que ele vai plantando na nossa mente. E se nós estivermos realmente vulneráveis, a coisa fica feia. E é justamente isso. E ele sabe as nossas inseguranças, as nossas fraquezas. E é justamente na nossa mente que é esse campo de batalha, que acontece essa guerra. E às vezes acontece essa guerra na nossa mente e nós, por exemplo, nós estamos chateados com alguma coisa, estressados, começamos a descontar em outras pessoas, como se os nossos inimigos fossem aquelas outras pessoas. Sendo que o inimigo da nossa alma, o nosso inimigo, não é carne, não é sangue, são potestades. Nós temos que ter muito esse discernimento e temos que muito estar no Espírito. A Bíblia fala que quem é da carne, anda na carne. E quem é do Espírito, anda no Espírito. Então nós temos que ter muito esse discernimento, saber, não é contra a pessoa. Eu tenho uma amiga que ela me ensina muito sobre não levar as coisas pro lado pessoal. É muito difícil, ainda mais no ambiente profissional. Porque se uma pessoa acontece tal coisa, você já vai, ai, porque é comigo. E isso até trabalha muito nosso ego, saber que nada é sobre nós. Então, sabemos que não é aquela pessoa, que não é contra aquela pessoa que nós estamos lutando. É contra algo maior, é contra algo no mundo espiritual. E como nós podemos fazer isso para proteger a nossa mente? Lá em Efésios 6, fala sobre as armas que o cristão deve usar. E lá cita sobre o capacete da salvação. Proteger a nossa mente, estarmos em Cristo, porque protegendo a nossa mente, esses ataques, eles não é que eles serão evitados, mas nós saberemos confrontá-los. E nós, usando o capacete da salvação, nós teremos como ir de encontro, como lutar contra essa, como vencer essa guerra, essa batalha que acontece na nossa mente.
1: Rapaz, Eu faço da palavra de vocês a minhas, tô brincando. Mas isso é muito forte que cada um falou. Começou com a Isadora, depois foi pra Laís, depois a Daina fecha tudo isso aqui com uma brilhantemente. Então, cuidado. Cuidado. Que existe um campo de batalha na nossa mente, né? Volto a falar. Como que está o seu jardim, né? Roubei a fala da Isa, da Laís, sobre o jardim. Então, cuide dele, zele dele, tá? Tenha certeza que você está com o jardim bem arrumado, bem organizado e que vai dar tudo certo também. Amém ou não, hein?
0: Amém.
1: Amém, coisa boa. 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É muita coisa, né? Muita coisa. Meu Deus do céu. 4. Tem 4 oportunidades. Eu não. Por que eu comprei, né? Era só ganhar aqui agora, né?
3: Matheus, eu quero só mandar um alô.
1: Agora, aí.
3: Quero mandar um alô aqui especial pro senhor João Vitor. O senhor João Vitor é o supervisor de alimentos e bebidas do Céu Palmas Hotel. O melhor hotel do Tocantins, quiçá, do país. Seu João Vitor, muito obrigada pela audiência. Fiquei muito feliz em saber que o senhor está nos ouvindo.
1: Não, bota o grito do cowboy pra ele aí, João Vitor. Ah, e seu João Vitor, coisa boa, tá conectado. Olha só, rapaz. Hã? No melhor hotel de Palmas. Palmas, Céu Palmas Hotel. É assim, fenomenal. Se você ainda não ficou num hotel de qualidade aqui em Palmas, eu recomendo a vocês o Hotel Céu, tá bom? Então nós estamos aqui indo agora para o tópico número 4. Que coisa, já passamos por 3 tópicos. Você que tá chegando agora, Matheus, eu tô ainda me situando, tô chegando agora, eu acordei um pouquinho mais tarde, né? Sabadão, sem trabalho, tranquilo. Ó, a gente tá falando sobre a mente é um campo de batalha, tá bom? Com texto base em Filipenses 4:8. Nós já passamos por 3 tópicos falando sobre o que Deus pensa sobre nós. Segundo, vencendo os pensamentos maus. E o terceiro, o que é o campo de batalha da mente. Perfeito. Agora nós estamos no tópico número 4, que a gente vai falar sobre pense fundamentado na palavra. Que é isso, hein? Pense fundamentado na palavra. E esse texto, esse subtópico, né? A gente vai estar vinculado a Salmos 94:19, tá? Então você já pode ir meditando nele. E agora nós vamos entrar no VaptVupt, você piscou e a gente voltou, você tá na melhor, tá na paz.
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Alô, meus irmãos, a paz do Senhor. Vamos estar mais uma vez adorando o nome santo do Senhor antes dos meninos entrarem no próximo tópico. Amém?

0: glória a Deus. Maravilha, você acabou de ouvir a canção ministrada pela a nossa irmã, a nossa jovem Estela Bispo. Amém ou não amém?
1: Amém.
0: Glória a Deus, voltamos com tudo. Estamos no tópico número 4. Pense fundamentado na palavra. Coisa boa. Então, agora nós queremos iniciar por ela, pela Laís. Laís, quando a gente olha para esse subtópico, né, falando sobre pense fundamentado na palavra, o que realmente a gente pode estar pensando, né, meditando na palavra do Senhor, que a gente possa fundamentar esses pensamentos na luz da palavra de Deus?
1: A palavra de Deus é o fundamento, né? Fundamento para uma mente saudável e fortalecida. O salmista, ele reconhece que a sua mente estava cheia de preocupações, né? Mas encontrou consolo na presença e na palavra de Deus. A palavra de Deus, ela fortalece, ela consola, ela nos corrige e renova, né? Renova os nossos pensamentos. E quando nós enfrentamos preocupações, dificuldades, a Bíblia, ela nos lembra das promessas de Deus e ela renova as nossas esperanças. Porque quem alimenta diariamente a sua mente com as escrituras de Deus, com a palavra do Senhor, desenvolve uma visão espiritual das circunstâncias, né? Por isso nós devemos estar sempre com os nossos pensamentos fundamentados, firmados na palavra de Deus, meditando nela dia e noite. Nós devemos sempre reservar tempo, né, para meditar, para ler, para buscar a palavra de Deus, para orar, para meditar nessa maravilhosa e poderosa palavra, que é a do Senhor Jesus. Pois a palavra do Senhor Jesus, ela transforma o nosso jeito de pensar e de viver também.
0: Que é isso aí? Eu já não falo mais nada, né? Depois dessa.
2: De minha parte tá terminada.
0: Na minha parte. A Laís falou. Mas, Laís, muito obrigado pelo contexto, por trazer essa clareza sobre pense fundamentado na palavra. E Daina, quando a gente olha também pelo que a Laís falou, pelo contexto que nós temos, o que a gente pode levar de aprendizado, né? O que que os nossos ouvintes, os nossos colegas da bancada podem levar de aprendizado sobre pensamento que ele é fundamentado na palavra?
2: Mateus, em Salmos 119, verso 15, diz assim: em teus preceitos meditarei e olharei para os teus caminhos. Então aqui acredito que esse verso ele é autoexplicativo. Meditar nos preceitos do Senhor e olhar para os teus caminhos. Olhar para aquilo que o Senhor tem para nós. A palavra nos ensina que deveríamos gastar o nosso tempo pensando. Quanto mais tempo passamos meditando na palavra, mais ela colherá da palavra. Quanto mais tempo nós passamos meditando na palavra, mais da palavra nós obteremos. Então, em Marcos 4:24, diz que então lhe disse: atentai no que ouvis, com a medida com que tiverdes medido, vocês medirão também, e ainda se vos acrescentará. Ou seja, então lhe disse: atentai no que ouvis, com a medida de pensamentos e estudo com que tiverdes medido, a verdade que você ouve, vos medirão também, a vossa virtude e conhecimento, e ainda assim vos acrescentará a voz que ouvi. Então é justamente isso. O tempo que nós gastamos meditando na palavra, quanto mais nós estudamos sobre ela, mais dela nós teremos em nós. E o que é pensar fundamentado na palavra? é pensar aquilo que Deus disse a nosso respeito, o que Deus, o pensamento de Deus sobre nós, como nós falamos lá no início sobre, né? É, nós temos o hábito, eu gosto muito de ouvir pregação, até quando eu vou estudar a Bíblia, algum capítulo específico, algum texto específico, eu gosto de ouvir uma pregação sobre aquele texto para ter compreensão melhor. Mas nós não podemos viver de pregações alheias, de sermões alheios. Eles estão ali realmente para nos auxiliar, para termos conhecimento, para termos entendimento. Mas nós não devemos apenas de viver disso, de sermões, de outras palavras, de outros testemunhos. E em Tiago fala que para não sermos ouvintes esquecidos, mas ouvintes praticantes. E essa é a oração que eu faço para Deus todos os dias, até mesmo quando estamos na igreja, antes da palavra, eu peço: Senhor, que eu não seja um ouvinte esquecida, mas que eu seja um ouvinte praticante, que não entre no meu ouvido e saia, que eu saia daqui da igreja e já não lembro nenhum texto básico que foi lido. Então, pensar fundamentado na palavra é isso. Gastar tempo, não é gastar, é investir tempo estudando a palavra do Senhor e pensar o que ele pensa sobre nós, o que a palavra pensa sobre nós, porque a nossa mente, ela desempenha um papel muito importante sobre a nossa vitória, porque, como já falamos, a batalha que está acontecendo ali e a forma em que pensamos, ela vai dizer, ela vai ditar a nossa vitória, o nosso futuro, o que nós temos pensado sobre nós mesmos e também sobre o próximo.
0: Rapaz, mas que é isso, hein?
3: Glória
0: a Deus. Adeus. Obrigado por resumir tudo isso. Glória a Deus por esse pensamento que traz luz à nossa mente, né? Agora, pra gente fechar com chave de ouro a nossa linha de raciocínio, né? Sobre pense fundamentado na palavra. Isadora.
4: Então, eu quero citar aqui o texto de referência do Estófago, que é Salmos 94:19. É, a minha Bíblia aqui, ela tá numa versão, mas eu vou ler outra, que fala assim: quando a ansiedade já me dominava no íntimo, o teu consolo trouxe alívio à minha alma. Então, assim, todos nós passamos por dificuldades, né? Todos nós temos as nossas batalhas, as nossas guerras para travar. Deus não vai nos abster de passar por elas, mas ele vai nos capacitar para passar por ela. Então, muitas das vezes, nós temos que estar alicerçados na palavra para poder lutar, enfrentar essas batalhas. Então, nós encontramos direção, nós encontramos, igual a irmã falou, consolo na palavra, esperança, paz, tudo isso. E tudo isso nós devemos encontrar no nosso secreto. Não só na igreja, não só nos sermões, igual a irmã Daina falou, não só nos cultos, né? É muito mais sobre quem você é no secreto, muito mais sobre quem você no seu devocional diário, né? As batalhas são enfrentadas, a maioria das vezes, nós estamos sozinhos. Então, se nós não nos fortificarmos com o nosso devocional diário, com o nosso secreto, com o Espírito Santo, muitas das vezes é muito difícil, né, você passar por isso sozinho. Mas Deus nos capacita, ele nos lembra das nossas promessas, ele nos lembra dos nossos propósitos. Então, a palavra, ela muda até a nossa maneira de enxergar a vida, né? Então, quanto mais conhecemos a palavra, menos espaço as mentiras encontram dentro de nós. Então, meu irmão, que você possa se dedicar mais ao secreto, né? Diariamente, porque é ali que está o ouro.
2: Glória a Deus.
0: Amém. Glória a Deus por isso. Nós estivemos esta manhã falando sobre esse tema tão importante. Num mundo tão colapsado mentalmente, aonde é cobrado a alta performance o tempo todo, é cobrado você conseguir produzir, você estar ali 100%, e nesse mundo de comparação, onde você abre uma rede social, você já se compara com o seu próximo. Ter uma mente equilibrada, ter uma mente formada pelo caráter de Cristo, uma mente voltada a Deus é fundamental. Então, a mente, de fato, é um campo de batalha e a gente precisa, de todas as formas, dominar essa batalha, né? Essa forma de se pensar. Então, esse tema para mim foi muito rico de aprendizado, foi uma oportunidade ímpar da gente estar aqui meditando na palavra do Senhor Jesus, meditando naquilo que a gente se propôs no coração a tá falando. E a gente passou por 4 tópicos muito importantes, que é o que Deus pensa sobre nós. Segundo, vencendo os pensamentos maus. Terceiro, o que é o campo de batalha na mente. E o quarto, agora, que a gente falou, que é pense fundamentado na palavra. Então, foram realmente palavras que nos edificaram essa manhã. Eu espero que tenha edificado você também, porque realmente foi uma palavra, um divisor de águas. Amém? E agora a gente já vai para a nossa conclusão. Por que, Matheus? Vai rolar sorteio agorinha aqui no nosso programa, que é meu, que é seu, que é nosso, programa Conexão Jovens, você de 0 a 100 anos. Alô aqui, a gente tem 1 milhão de alô para dar, mas a gente já vai focar nisso aqui. E eu quero deixar aqui, vamos para um momento de conclusão, que é: a batalha é vencida com a renovação da mente. E aí, eu queria que a gente concluísse rapidamente, em poucas palavras, isso aqui, Daina. A batalha é vencida com a renovação da mente. E o que que a gente pode fazer para renovar essa mente e para daqui para frente ter uma mente voltada a Cristo?
2: Mateus, eu vou finalizar da mesma forma que nós começamos, lendo o texto base que está em Filipenses 4:8, que o que nós devemos fazer para que essa mente seja renovada, para que realmente haja transformação? Nós devemos pensar em tudo que é verdadeiro, em tudo que é honesto, em tudo que é justo, em tudo que é puro, tudo que é amável e tudo que é de boa fama. Se há alguma virtude e se há algum louvor, nisso pensai. Então, se nós pensarmos nessas coisas aqui, nós teremos uma mente renovada, nós teremos transformação. E através de uma mente renovada, de uma mente transformada, nós viveremos uma vida nova, guiada pelos pensamentos que Deus tem ao nosso respeito.
0: Glória a Deus por isso.
4: Amém. Eu quero concluir só falando que a renovação, ela não acontece apenas em um culto, né? Mas diariamente, igual eu citei anteriormente, no nosso secreto. Então, irmão, não ache que você vai passar por isso sozinho, ou que só você, tá acontecendo só com você, né? Porque todos nós enfrentamos essas batalhas, todos nós somos atacados, né? Todo cristão, ele é atacado. Então, permaneça firme, constante, né, na palavra. E que Deus abençoe a todos nós.
0: Laís.
3: Amém. Deus, ele não deseja apenas mudar o nosso comportamento, né? Mas renovar a nossa forma de pensar, renovar a nossa mente. E essa renovação, ela acontece continuamente, né? À medida que nós buscamos, à medida que buscamos a presença de Deus, essa renovação vai acontecendo. À medida que obedecemos a sua palavra, que permitimos que o Espírito Santo de Deus molde o nosso coração. Aí, assim, essa renovação da nossa mente vai acontecendo, porque o Espírito Santo de Deus vai trabalhando, vai renovando a nossa mente, né? Uma mente renovada, ela produz uma vida renovada. E é isso, Deus continue abençoando todos os ouvintes.
0: Glória a Deus por isso. Então, Deus abençoe a todos vocês que estiveram aqui, estiveram ouvindo esse programa, né? Aquilo que a gente está há quase 3 anos ininterrupto aqui, falando, compartilhando um pouquinho da palavra do Senhor Jesus, e a gente está com o coração grato a Deus por isso, tá bom? Então, estamos aqui caminhando para o nosso final e a gente vai para um momento de sorteio. Será que dá para rolar o sorteio aqui? Vai dar? Aí, ó, aí com muita animação, tá chegando o sorteio aí. Rubem os tambores, meus amigos. Será quem vai ser o ganhador? Será quem vai ser a ganhadora? exatamente 8h50, chegou o grande momento de fazer o sorteio e agora vamos olhar aqui, vamos colocar para sortear, vamos ver. Daina, tira esse número aqui, ok, maravilha, olha só quem saiu, rapaz, esse aqui é lá da Matriz.
2: Meu Deus.
0: Esse aqui é lá da Matriz. Rapaz, Guilhermão, Guilherme Vieira acaba de ganhar a primeira inscrição do seminário Unção e Obediência. Aê. Parabéns, Guilherme. Cadê a salva de palmas pro Guilherme? Aê. Muito bem, coisa boa. Vamos lá pra segunda, pro segundo. Isadora, faz aqui. Isso, pega um número. Aê, boa! Rapaz, quem acaba de ganhar essa, a segunda, hein? A segunda, Davi Hércules? Opa! Ou é David? É Davi ou David? Eu acho que é David, né?
5: Acho que é David.
0: David Hércules, exatamente. David Hércules acaba de ganhar mais uma. Que é isso? Rapaz, tá demais. E vamos lá, Laís, agora é com você. Tira aqui o terceiro número. Tá tirando, olha quem vai sair, saiu, vamos olhar aqui, opa, o William, lá da Dematriz também, que é isso, meus amigos, rapaz, a Dematriz tá forte aqui.
2: Tá em peso aí na audiência.
0: Exatamente, a Dematriz tá forte aqui. Eu tive pensando aqui, a gente vai fazer um pouco diferente, a gente sorteia esse outro aqui, ou a gente... poderia também vamos fazer o seguinte, você que tá ouvindo quer ganhar uma inscrição, você quer ganhar uma inscrição agora, Matheus, eu quero ganhar a inscrição do seminário, você vai fazer o seguinte, você vai tirar a foto da tela do seu carro, né? Mostrando que tá ouvindo a rádio Paz FM. Você vai pegar ou vai tirar foto do rádio para dizer que você tá ouvindo a rádio FM. Você vai colocar no Instagram e você vai marcar o arroba da JGE AD Matriz, um underline. É isso. O arroba é JGE AD Matriz e o underline, você vai colocar no Instagram. O primeiro que chegar já vai ganhar. Que é isso? Fácil, né? Fácil. Três sorteios, belos sorteios. Eu quero saber se você tá conectado. Se você não tá, você coloca aí. Você coloca aí o arroba pra você ganhar a pulseira e o acesso. Amém ou não amém? Amém. Coisa boa. Tem gente já aí ganhando, né, as pulseiras, um movimento muito bom, coisa boa. Ó, tem gente já tá lá no JGA Movimento comemorando a vitória, comemorando que ganhou aí a pulseira. Maravilha demais, isso é perfeito. Turma, estamos caminhando pro final. Faltando 2 minutos, quero passar aqui para agradecer você. Agradecer você que participou, você que esteve aqui nessa manhã, né, para estar compartilhando mesmo a palavra juntamente conosco, abrir o seu lar para a gente poder falar, né, nos deixar também sair pelo som do seu automóvel. Então, muito obrigado por isso, estamos muito felizes. Então, Deus abençoe vocês, a minha palavra de gratidão. Obrigado aos nossos pastores, pastor Marildo, pastora Maria Barbosa, nosso pastor presidente executivo, pastor André Martins, pastora Leila Cristina, graças a Deus pela vida de vocês, também o líder geral do campo da JGE Nação Madureira, Juniel, Jéssica, pastor Juniel, pastora Jéssica, Deus abençoe vocês também, Deus seja louvado por tudo, muito obrigado, meninas, Deus abençoe, tá? Isa, Daina, Laís, muito obrigado, Laís, obrigado pela, a senhora vai estar lá? Vai?
5: Sim, vou estar lá.
0: Já tem inscrição feita?
5: Já tá feita.
0: Vem os tambores. Aí, muito bem, colocou. Deus abençoe vocês. Tenha um excelente sábado na graça do Senhor Jesus. Um forte abraço. Fiquem com Deus. E agora? Vai dar? Vai dar? Ah, não. E agora é clássico, né? já vai entrar, vai emendar com um clássico, não fiquem de fora. Vai ser uma bênção aqui também. Conecte, já deixa ligado aí e vai ser. Olha. Ela quer mandar um alô? Peraí, vamos te dar 30 segundinhos.
3: Eu quero mandar um abraço para a minha amada igreja de Monte Hermon, né? Os meus pastores, pastor Aldenir Guedes, olha, pastora Franciele Guedes, a minha mãe também que está sintonizada, missionária Loene, meu irmão Caleb, o meu pai também, José Luiz, toda a juventude, olha, adolescentes e departamento infantil também da de Monte Hermon, minha líder Graziene, Ávila, Giovanni. Deus continue abençoando. E também gostaria de falar um comunicado aqui, dar um recadinho, que no dia 8 de agosto nós teremos feira gastronômica também.
0: Oh!
3: Então todos Glória estão convidados para estar lá participando conosco e abençoando aquela obra ali no de Monte Hermon.
0: Partiu Monte Hermon, Deus abençoe meus irmãos, você tá na melhor, tá na paz. Um ótimo sábado.
3: Amém.

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0: elaborado por mais de 120 especialistas de todo o mundo. Um exemplo é a transição energética e a redução do uso de carvão como combustível. A troca por outras fontes evitou cerca de 160 mil mortes prematuras por ano entre 2010 e 2022, graças à melhora na qualidade do ar. A China puxa a fila e o impacto também aparece na economia. Entre 2015 e 2022, o emprego no setor de energias renováveis cresceu 34%. Ele atinge hoje mais de 7 milhões de trabalhadores. As energias renováveis já respondem por 12% da eletricidade mundial. Isso gera 16 milhões de empregos no mundo inteiro.
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5: Em Palmas são 9:04.
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5: Muito bem, muito bom dia para você. São 9:05, estamos chegando, seu amigo pastor Edgar Messias, começando o programa Clássicos na Paz, nesse sabadão, primeiro sábado do mês de agosto, dia primeiro, né, gente? Primeiro de agosto, mês de agosto chegou, mais um sabadão aqui na sua Rádio Paz FM, sabadão ensolarado, né, gente? Eita, a marca hoje vai passar aí dos 35, hein, gente? Muita hidratação, vamos ficar atento aí, né, gente? Há muita gente

acampada às margens do Rio Tocantins, ao nosso lago, muita gente nas lagoas, né? Nas piscinas, enfim, nos clubes, muita gente aproveitando essa temporada de praia. E a você que está aí trabalhando, né, gente? Muita gente também trabalhando, né, de Galicias? Muita gente trabalhando, gente no batente, ao som da Rádio Paz FM, a nossa melhor companhia. Com certeza, vamos juntos até o meio-dia com o melhor da música cristã evangélica, programa Clássicos da Paz, tendo você aí como nosso alvo principal, vamos assim dizer. Objetivamos aqui alcançar você pelas canções maravilhosas que nós vamos tocar aqui. Nossa produção organizou aqui uma sequência musical imperdível e você vai conferir, você vai aproveitar. Por aqui seu amigo pastor Edgar Messias, hoje excepcionalmente o nosso pastor Juraci está em um outro compromisso, não poderá estar conosco, e eu quero com você interagindo. Claro, você pode participar no nosso WhatsApp 639-8420-6868. Pode sugerir uma canção clássica, se encaixar dentro do nosso padrão. Não vale sertanejo, viu, gente? Sertanejo é lá no Amanhecer com Cristo, com Edgar Messias e o Éder Parente, lá no Modão da Paz. Aqui, só aquele estilo clássico que você mais ou menos já entendeu pelo nosso padrão que encaixa aqui dentro da nossa sequência musical. Se tiver qualquer dúvida, manda aí o nome do cantor e eu tento ajustar aqui, mas já vamos aproveitar bastante a nossa sequência que já está aqui previamente trabalhada, organizada, já está montada a nossa grade aqui, nós vamos aproveitar o máximo, viu, gente? Bom dia para você nesse sabadão, espero que você esteja bem, você na cidade, você no sítio, na chácara, nos PAs, nos assentamentos, você que nos ouve pela internet, onde quer que você esteja, vem para cá através do nosso WhatsApp 639-8420-6868. Daqui a pouco já vou liberar aqui suas participações, já vou mandar o meu alô. Você que vai participar a primeira vez, mande o seu nome para eu saber quem é você, ok? E de que região você está nos ouvindo. Lembra ainda você que nós teremos daqui a pouco mais o quadro Cantor do Dia. Hoje nós vamos trabalhar uma cantora. Fica comigo, porque daqui a pouco eu vou apresentar para você algumas das boas opções de música de uma voz feminina que faz parte aqui dos clássicos, desta viagem do tempo com o melhor da música cristã. Você vai conferir comigo a partir de agora, aqui nas ondas sonoras da Rádio Paz FM, a rádio da família. Abrindo aqui a nossa sequência com João Alexandre. E olha, vai cantar aqui essa linda canção, Celebrar Ai, com Júbilo ao Senhor, canção de 1970 e 80. Aí pra você curtir bastante. 9

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São 9h15 e você ouviu com Carmen Silva, Segura na Mão de Deus. E agora tem Quarteto Gileade, Lá Verei, ou Lá Viverei para Sempre, canção de 1994. Aumente o volume do seu rádio, você está

Você ouviu o Quarteto de Eliade lá, Viverei para Sempre, canção de 1994 aqui na Paz FM. Bom dia para você. Daqui a pouco já vou mandar alô, já vou liberar aqui os nossos murais de recado. Vou ler seu recadinho, vou oferecer canções para você também. Enquanto isso, 63984206868, nosso WhatsApp liberado para você interagir aqui com a gente nos Clássicos da Paz nesse sabadão, 1º de agosto, né, gente? E o primeiro sábado desse mês também. Um excelente final de semana para você que está aí curtindo aqui os Clássicos da Paz, você que está no comércio, está trabalhando e ouvindo a gente, que legal, obrigado pela sintonia. Pode também interagir com a gente. Você que está nas construções civil, você que está trabalhando, a você, meus amigos taxista, motorista por aplicativo, meu muito obrigado pela sintonia, pela carona, obrigado mesmo, nosso WhatsApp à sua disposição. Gente, os Clássicos da Paz hoje com seu amigo pastor Edgar Messias traz para você no quadro Cantor do Dia. Daqui a pouco já vou liberar a canção da nossa cantora, hoje uma voz feminina, é uma das muitas opções, daquelas que fazem parte dos Clássicos da Paz, tem boas canções, é a Cristina Mel, gente. Cristina Mel é a cantora de hoje no quadro Cantor do Dia. Daqui a pouco eu vou trazer um pouco da história, a origem de onde a Cristina Mel de fato é, né? O seu ministério, sua família, um pouco da sua história e também das algumas canções. Nós temos ali 5 canções maravilhosas da Cristina Mel. Vamos ver se dá tempo a gente apresentar para você que está aí ouvindo a nossa programação. Você que participa comigo pela primeira vez, não esqueça, mande o seu nome, viu? E a cidade, de que região você está nos ouvindo. Aqui no nosso WhatsApp, 639-8420-6868. São 9h20 na Paz FM. Agora tem Marcos Góes, Senhor Formoso És. Essa canção linda é de 1992. Senhor.

os montes tremessem diante da tua face. 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
3: Olá, eu sou Mariana Varela e o assunto da semana é a quantidade de açúcar diária recomendada. Para manter a saúde, uma das recomendações de médicos e especialistas em nutrição é reduzir o consumo de açúcar. O uso excessivo de açúcar de adição, aquele acrescentado durante o processamento ou preparo de alimentos, está relacionado ao aumento do risco de uma série de doenças, como diabetes, doenças cardíacas, cáries dentárias e obesidade. Mas qual a quantidade aceitável para o consumo de açúcar? É possível comer doce sem elevar o risco de desenvolver doenças relacionadas ao consumo excessivo de açúcar? Primeiro, é necessário entender que os açúcares são carboidratos solúveis de sabor adocicado, presentes em frutas, vegetais, mel e leite. São fontes de energia rápida importantes para o organismo, principalmente para o cérebro. A Organização Mundial da Saúde, a OMS, recomenda que no máximo 10% das calorias consumidas diariamente sejam provenientes do açúcar. Em uma dieta de 2.000 calorias, isso significa 200 calorias ou 50 gramas de açúcar, cerca de 10 colheres de chá. No entanto, a organização ressalta que reduzir o consumo para 5% das calorias diárias, 25 gramas, é ainda mais benéfico para a saúde. Guarde este número. 25 gramas. Pessoal, essa recomendação vale para todo o açúcar consumido em um dia, seja ele proveniente de alimentos naturais, como frutas e leite, ou de açúcar adicionado a alimentos feitos em casa e produtos alimentícios processados e ultraprocessados. Pode parecer muito, mas um copo de leite integral tem 12 gramas de açúcar. Um mamão papaya pequeno, 12,5 gramas. Alguns alimentos ultraprocessados podem apresentar em uma única porção quase o total de açúcar aceito pela OMS para o consumo diário. Um achocolatado pronto, vendido em caixinha de 200 ml, daqueles que as crianças adoram, contém 25 gramas de açúcar. Um refrigerante de cola, 37 gramas em uma lata. Já uma barra média de chocolate com 45 gramas pode conter 25 gramas de açúcar. Boa parte do açúcar que consumimos é adicionado ao processamento de alimentos e bebidas ultraprocessados. Esse açúcar é mais difícil de identificar, portanto é preciso ficar atento aos rótulos dos alimentos e evitar o consumo de ultraprocessados.
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9: Estamos de volta com o programa Clássicos da Paz. Meu bom dia pra você, seja bem-vindo. São 9:30.
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9: E você confere comigo mais uma Top Demais aqui com o Ministério Coinonia de Louvor. Te exaltamos. É, tem Geraldo Alcântara cantando canção de 1990.

0: Paz FM, Rádio da Família, e você ouviu essa linda canção aqui na Paz FM com o Ministério Coinonia de Louvor. Muito bem, vamos lá, vamos avançando. São 9:33. Daqui a pouco eu tenho alô, tenho participação, mas eu quero apresentar para você um pouco da cantora Cristina Mel, gente. Hoje, no quadro Cantor do Dia, nós selecionamos aqui 5 boas canções da cantora Cristina Mel. Ela que também faz parte aqui dos clássicos, né? Tem boas canções e muita gente que nos ouve conhece algumas das canções de Cristina Mel, inclusive canções para o público infantil. Hoje nós não vamos tocar aqui nos clássicos canções infantis, porque o nosso objetivo é de fato trazer algumas canções que foram de mais impactos, e nós selecionamos aqui algumas delas. Vamos ver se dá tempo, não é? E eu quero falar para você que a cantora Cristina Mel é uma das vozes mais conhecidas da música cristã no Brasil. Ela que é do Rio de Janeiro, né? Cresceu aí em um ambiente familiar difícil. Na adolescência enfrentou problemas profundos próprios da adolescência, mas aos 16 anos de idade, a cantora Cristina Mel teve um encontro com Cristo, experimentou aí uma transformação da sua vida, iniciou aí o seu ministério. Antes da carreira musical, formou-se em alguns segmentos, trabalhou como professora de inglês ali por cerca de 10 anos. Seu primeiro álbum foi lançado em 1990, e desde então Cristina Mel tornou-se aí uma das artistas gospel, cantoras gospel, adoradora mais promissoras no país, né? E muito premiada, diga-se de passagem. E nas músicas que nós selecionamos aqui, a canção Como Eu Poderia Esquecer é uma das que nós selecionamos. Eu quero apresentar para você, é a nossa primeira, né? Daqui a pouco eu vou liberar as participações que vão chegando aqui no 63984206868. Já aproveito para dizer qual das canções que você lembra da cantora Cristina Mel que impactou, marcou aí a sua vida, a sua carreira. Espero que algumas dessas aqui, ó, Como Eu Poderia Esquecer, uma linda canção. Tem A Mão do Mestre, aí vem na sequência daqui a pouco, A Um Amigo Distante, uma linda canção, e A Gente Precisa de Amor. Canções maravilhosas. E tem aí também De Carinho, canção de 1997. São 5. Vamos ver se eu consigo apresentar todas elas para você, trazendo um pouco do relato de cada canção. Então, para você que chegou por aí agora, sempre ao sábado, aqui nos Clássicos da Paz, Pastor Edgar e o Pastor Juraci, hoje, excepcionalmente, ele não pôde estar conosco, dado um outro compromisso, mas sempre o quadro Cantor do Dia faz parte aqui dos Clássicos da Paz, trazendo aqui um pouco da história de algum cantor, né? São vários aqui, são muitos, e sempre intercalando uma voz masculina, uma voz feminina. Hoje a voz feminina está com a cantora Cristina Mel, e você pode compartilhar um pouco o que é que você sabe da cantora Cristina Mel. Fala pra gente, compartilha. Vamos receber essa canção, a primeira aqui das boas que nós selecionamos, a música Como Eu Poderia Esquecer. Essa canção aqui, que é a primeira da nossa sequência, é uma canção que traz aí um testemunho de gratidão. A cantora Cristina Mel relembra aqui tudo que Deus fez em sua vida, livramentos, cuidado, amor, né? Ela expressa em forma de canção, declarando aí que seria impossível esquecer a fidelidade do Senhor. E essa música nos incentiva a manter-nos vivo em mente as bênçãos de Deus, né? Manter viva, manter acesa em nossa mente as bênçãos de Deus. Confira então na voz de Cristina Mel essa linda canção, Como Eu Poderia Esquecer, aqui na Paz FM.
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0: São 9:37. Daqui a pouco eu venho de alô, hein? Vou ler seu recadinho, eu vou mandar o seu alô. Bom dia para você.

Negro, família Denise Cerqueira. Pode alguém? É, linda. Canção de 1998. São 9h46 na Paz FM. Eu quero mandar alô pra você, mas antes de mandar alô, gente, eu quero fazer aqui uma, trazer uma informação da nossa irmã, a nossa irmã Maria Assunção, ela que é da 604 Sul, está informando aqui aos nossos ouvintes que ela no último dia 15, em uma viagem para Imperatriz, aqui entre Palmas e Miranorte, uma mala caiu do veículo e ela perdeu ali, né, os seus pertences, algumas questões, alguns pertences importantes, né, gente? E aí ela pede pra gente informar aqui se porventura alguém viu essa mala, achou por alguma razão, entre em contato aqui com a gente, né? E nós vamos colocar você em contato com a nossa irmã Maria Assunção, ela que reside na 604 Sul e está nos informando que no último dia 15, em uma viagem, ela e o neto dela perdeu aí uma mala. Essa mala caiu do veículo aqui no percurso entre Palmas e Miranorte, gente. Então, você que é da região, ficou sabendo de alguma coisa, ou achou essa mala e não sabe como fazer, entre em contato aqui na Rádio Paz FM, nós vamos fazer você, vamos colocar você em contato com a nossa irmã Maria Assunção para a devolução dos seus pertences, da sua mala que se perdeu. Tudo bem? Qualquer dúvida, fala com a gente. Agora vem comigo no alô, vamos de participação aqui nos Clássicos da Paz. São 9h48. Para você que está comigo, meu muito obrigado pela sintonia de sempre. Você, meus amigos da chácara, você que está tomando o seu café agora, quem ainda está curtindo o finalzinho de férias, né, gente? Segunda-feira tudo começa, de certa forma, normalmente, a correria e as aulas voltando, muita coisa voltando, né? Muita gente ainda volta depois, na segunda semana, mas enfim, você que está curtindo aí ainda esse último finalzinho de semana de férias, parabéns ao som da Rádio Paz FM, fica melhor, né? Assim, diz pra mim de onde você está nos ouvindo, meu bom dia pra você, seja bem-vindo aqui no 639-8420-6868, quero mandar o meu alô pra você que está aí trabalhando, quem está rente no batente, trabalhando e ouvindo aqui a Paz FM, meus amigos das oficinas mecânica, meu muito obrigado pela sintonia, ouvindo a gente em alto e bom som, quero mandar o meu abraço ao irmão Luiz Carlos, ele que nos ouve de Francisco Beltrão, no Paraná, meu muito obrigado, querido, olha, e ele é um dos que ganhou aqui, né, gente? Ontem foi dia de sorteio aqui na Paz FM, atenção aqui, produção, muita gente querendo tirar suas dúvidas, como faz para retirar o seu prêmio? Olha, gente, eu vou aproveitar aqui para dizer que essas informações você só vai obtê-las de segunda a sexta-feira no horário comercial, tá bom? Isso, de segunda a sexta-feira, mas é só seguir a orientação aí que o sistema mandou para você, ok? Confirmando aí que você foi um dos ganhadores e se foi Pix, já deve ter entrado na sua conta, né? Ou seja, você deve informar aí a chave Pix, todo o processo, mas você pode obter mais informações, viu, meu irmão Luiz? Meu irmão Luiz Carlos, ele que também quer saber como é que foi, como é que faz para retirar o seu prêmio, tá bom? Já deu muito certo. Parabéns aí a todos os ganhadores. Ontem foi dia de sorteio aqui na Paz FM, o show de prêmios que a Rádio Paz preparou com os nossos parceiros, né? Nossos anunciantes. Parabéns aí, nosso irmão Luiz Carlos Francisco, ou seja, irmão Luiz Carlos de Francisco Beltrão, no Paraná. Legal, bom dia, Deus abençoe. Quem mais? A irmã Maria Dinalva, Brejinho de Nazaré. Meu bom dia para a senhora, irmã Maria Dinalva, que bom recebê-la. Seja bem-vinda aqui ao som da Rádio Paz FM, no programa Clássicos da Paz. Muito bem, Maria da Assunção, bom dia, Deus abençoe, irmã Maria Assunção. Seja bem-vinda também. Meu irmão José Tavares mandou aqui sua participação. Muito bem, que bom recebê-lo. Deixa eu ver quem mais. Alô aí, diz aí. Recebi uma mensagem. Ele também foi um dos que ganhou aí, né? Um dos que ganharam aí o prêmio ontem.
E é só fazer o mesmo que eu já disse há pouco, tá bom, querido? De segunda a sexta-feira, você vai obter mais detalhes, mais informações no horário comercial. A partir das 8 da manhã, ok? Já pode fazer contato aqui na Rádio Paz FM. Meu irmão José Tavares, obrigado pela sintonia. Seja bem-vindo aqui na Paz FM. Meu irmão Tião da Caçamba. E aí, Tião? Tá bom, meu? Oh, meu Deus do céu, um abraço pra você, um bom sábado. Ele que manda alô pra toda a sua galera, toda a sua turma, todos os seus contatos, todo o pessoal aí da Igreja Batista Ebenezer, a todos os seus contatos. Obrigado, meu amigo Tião da Caçamba, é ouvinte fiel desde lá do Amanhecer com Cristo, tá sempre por lá participando, e aqui nos Clássicos da Paz também, a Rosimeire. Mano, Rosimeire, eu não vou conseguir atendê-la nesse pedido musical de Cristina Mel, porque já tá selecionada ali algumas canções, mas ela tá falando que curte bastante as canções infantis da cantora Cristina Mel. Valeu, obrigado, muita gente tem boas lembranças aí das boas canções infantis da cantora Cristina Mel. Para você que chegou agora, cantora Cristina Mel é a cantora no quadro Cantor do Dia de hoje. Já ouvimos uma boa de Cristina Mel agora há pouco, né? É Como Eu Poderia Esquecer, e daqui a pouco eu vou apresentar mais uma da cantora Cristina Mel, cantora do dia de hoje aqui nos Clássicos da Paz, certíssimo? Muito bem, vou pausar aqui os alôs, mas daqui a pouco eu prossigo com mais participação. Minha amiga Ana tá por ali digitando, olha só que legal, tem Rose também participando aqui com a gente, tem muita gente aqui chegando, a Maria Luzia, a Rose lá no Taquari, minha irmã Elisete em Brejinho de Nazaré, a toda a nossa audiência aí, Brejinho, Deus abençoe. Daqui a pouco eu volto com mais alô, vou ler seus recados. Chega mais no 639-8420-6868. Bom dia pra você, seja bem-vindo. Quem está trabalhando aí, dá um sinal comigo, dentro do seu tempo, é correria. Meu muito obrigado, casa cheia ainda, né? Aproveitando aí o final de semana. Quem está viajando, gente? Quem está saindo de Palmas? Quem está chegando, ouvindo a gente aí ao som do veículo, nos dando carona, meu muito obrigado pela sintonia. Deus abençoe. Chega pra cá no seu tempo, no 639-8420-6868. E Carlinhos Félix vai cantar pra gente essa linda canção, canção de 1999, Parte Meu é o nome dela. Bom dia pra você.

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11: Em Palmas são 10:03.
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11: Muito bem, estamos com o programa Clássicos da Paz. Bom dia, são 10:04. Agora tem Grupo Elo, Ao Sentir, canção de 1978. Na sequência, tem mais Cristina Mel para você.

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0: Muito bem, vamos avançando aqui. São 10 horas e 7 minutos. 10 horas e 8. Mirou o ponteirinho ali, confira comigo. 10 horas e 8 minutos. Meu muito bom dia pra você, minhas amigas, dona de casa, aí no preparo do almoço. Isso, muito bem, família reunida. Quem está em casa curtindo aí os clássicos da Paz, meu muito obrigado pela sintonia. Olha, você que está chegando agora, seja bem-vindo. O nosso WhatsApp 6398420-6868 liberado para você participar. Isso mesmo, 6398420-6868. Diz para mim, você que está nos ouvindo pela primeira vez, está na viagem, está em viagem aí ouvindo a gente, está saindo de Palmas, está chegando agora. Opa, é uns que vão, outros que vêm, né, gente? Por falar em uns que vão, outros que vêm, muita gente voltando de férias e o Edgar está saindo de férias, viu, gente? Eu vou ficar uns 15 dias aí também, vou tentar, né, gente? É, a gente fica de férias de uma das ocupações e a outra não, né? Então aí a gente vai se adequando. Mas enfim, bom demais. Sejam bem-vindos aqui na Paz FM, a nossa melhor companhia. Segue por aí ouvindo a programação que tá demais. Hoje tem Cristina Mel, o quadro Cantor do Dia, gente. Cristina Mel que daqui a pouco vai apresentar mais uma das suas boas canções. Mas eu quero fazer menção dos nossos amigos e amigas que chegaram por aqui. Minha irmã Maria Luzia, aí do setor o quê? Deixa eu ver, Santa Bárbara, né? Ela que mandou assim: bom dia, estou aqui ligadinha na Rádio Paz, andando com ela. Estava em Marabá e agora passando em Brasília. Mas logo, logo estarei chegando em Palmas. Em nome de Jesus, irmã Maria Luzia, tá na estrada, rapaz. Olha aí, nos dando carona, hein, produção? Nos trazendo, né? Tá chegando, tá vindo em direção a Palmas. Deus abençoe. Seja bem-vindo, uma boa viagem pra minha irmã e pra quem mais está viajando por aí, gente. Uma excelente viagem pra você. Que o Senhor te guarde na sua viagem, tá bom? A minha amiga Rose Silva, perna dando a lua aqui pra gente. Pro pastor Juraci, que hoje, por motivo de força maior, não pôde estar conosco, tá bom, amiga? Mas, ó, meu muito obrigado pelo carinho, ela que foi ao supermercado, viu, produção? Ela mandou dizendo aqui, agora chegou em casa um pouquinho atrasada, mas já conectou aqui nos clássicos, muito bem! É a Rose Silva de Taquari. Alô, Taquari. Povo alegre, povo abençoado. A minha irmã Elisete, ela está nos ouvindo em Brejinho de Nazaré. Mandou aqui o seu bom dia na paz. Chegou, pastor Edgar Messias. Um ótimo final de semana. Boas férias. Obrigado, minha irmã. Obrigado mesmo. Ela está oferecendo aí o próximo clássico para todos os irmãos e familiares. As irmãs do Círculo de Oração aí em Brejinho de Nazaré. Alô, Brejinho. Alô, toda a nossa região. Deus abençoe a essa nossa audiência. A Ana mandou assim: olha, quero aqui mandar o próximo louvor para o genro Mateus, a filhona também, para todos os irmãos da AD44, para o pastor Itamar e família. Muito bem, irmã Ana, Deus abençoe. Dado o recado, o pastor Itamar e família aí, a AD44, também o Mateus, toda a família. Forte abraço, minha irmã Ana. Bem-vinda sempre. A minha irmã Maria de Jesus é Fazenda Campo Grande. Ô, minha gente, aí na Fazenda Campo Grande vai bem todo mundo. Ela está mandando aqui o seu bom dia, estamos aqui ligadinhos e pedindo a canção O Escudo. Tá bom, vamos ajustar ali, dentre as muitas canções clássicas, vamos ajustar, tá bom, minha irmã Maria? Deus abençoe, seja bem-vinda sempre também. A minha irmã Rosângela Arruda mandou aqui também a sua participação, ela nos ouve de Francisco Beltrão, no Paraná. Olha só, rapaz, nossa audiência pela internet, a você que nos ouve em outros estados, em outras regiões do Brasil, meu muito obrigado, sejam bem-vindos, hein? E você que vai participando aqui a primeira vez, mande o seu nome e de que região você está nos ouvindo, tá bom? Legal? A Tainara mandou aqui: olá, bom dia, paz do Senhor, gostaria de mandar uma alusão para minha mãezinha, a Elizabeth, que está na chácara, três irmãs, ligadinha na rádio, e sugere uma canção aqui, deixa eu ver. É, Me Levantou Jesus. É com Cristina Mel, né, amiga? Essa aí também, excelente pedida. Ela que está também ali entre as boas canções de Cristina Mel. Daqui a pouco nós vamos conferir, vou comentar um pouco e já vou liberar essa canção também que está programada ali. Hoje, cantora do dia, Cristina Mel, aqui na Paz FM. Obrigado a Tairara Maione, nos ouvindo e participando aqui da nossa programação. Você que nos ouve não fala nada, mas tá aí ligado, o meu bom dia pra você também. Se arrumar um tempinho, participa com a gente. Vou pausar aqui os alôs, mas daqui a pouco eu volto com mais participação. Telefone final 7824, mandou um nomezinho pra mim saber quem é você? Não mandou? Olha, gente, tem gente ainda participando para o sorteio. Já acabou, viu, gente? Já findou, foi ontem. Aí, aguardem que vai vir nova remessa de sorteio. A você, telefone final 7824, diz pra mim quem é você e de onde você está nos ouvindo nesta manhã, tá bom, gente? Legal, vamos juntos, vamos avançando. Daqui a pouco eu prossigo com mais alô, com mais bate-papo. A você que tá chegando agora no 639-8420-6868, minha amiga Eliana Ribeiro, ligada na gente. Daqui a pouco eu vou ler seu recadinho também. E agora você vai conferir uma do Zé de Paula. Não pode faltar o Zé de Paula aqui nos clássicos
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0: Batidas do Coração. Essa é de 1989. São 10h14, 10 horas e 14 minutos aqui na

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1: Legal, muito bem, são 10 horas e 18 minutos, você ouviu legal essa canção do Osés de Paula, né? De 1989, Batidas do Coração. Gente amiga, gente boa, seja bem-vindo, você que chegou por aí agora, é uma alegria recebê-lo pelo nosso WhatsApp 6398420-6868, você interage aqui com a gente, manda no seu olá, o seu bom dia, tô na escuta, isso, pode oferecer a sequência musical e hoje nós estamos trazendo um pouco da cantora Cristina Mel, essa menina carioca, né? Menina, força de expressão, com todo carinho, todo respeito. E a música que já foi até pedida aqui, a canção Me Levantou Jesus, de Cristina Mel, é uma canção muito abençoada, muito agradável, vale a pena você conferir agora no quadro Cantor do Dia. Já recebemos uma boa, tem mais uma aqui, vamos ver se dá tempo de tocar pelo menos mais duas. E essa canção de Cristina Mel, Me Levantou Jesus, traz uma mensagem central que é traz pra gente a ideia de não desistir, né, gente? É que não existe situações tão difíceis que Jesus não possa transformar, né? Aquele que levantou o caído continua operando milagres, restaurando vidas e devolvendo a esperança aos que confiam nele. Essa canção é um poderoso testemunho de graça restauradora de Cristo. E essa letra que nós vamos ouvir agora na voz de Cristina Mel, ela traz aí, né, alguém que estava abatido, sem forças e até desacreditado, mas que foi alcançado pelo amor de Jesus. Na voz de Cristina Mel, que também foi pedida nesta manhã, você confere agora. Me Levantou Jesus. São 10 horas e 20 minutos. Tem muito mais para você. Daqui a pouco eu trago alô, participação, muita coisa boa chegando aqui nos clássicos. Bom dia.

na Paz FM demais. Boa essa canção, você ouviu? E agora segue por aí, porque tá chegando Voz da Verdade, o Escudo, atendendo a minha amiga Maria de Jesus da Fazenda Campo Grande. E pra você que tá no sítio aí na chácara, vai pra você também. São 10 horas e 23, daqui a pouco tem mais alô, participação chegando e muito mais.

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4: E estamos de volta com o programa Clássicos da Paz. Edgar Messias com você, meus amigos. São 10:32.
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4: Todos os sábados, a partir das 9 da manhã, seu amigo pastor Edgar Messias e o pastor Juraci, ele que hoje teve um outro compromisso, não pôde estar aqui com a gente, tá fazendo falta, hein? Vai o meu abraço aí ao pastor Juraci, toda a sua família, muito bem. A você, meus amigos e amigas que nos ouve, bom demais é tê-lo também aí na nossa sintonia. Você que nos ouve em Palmas e em todas as regiões, você que nos ouve em Araguaína, 91,3, alô Araguaína, a você que nos ouve aí na frequência 91,3, bom dia para você. A você que nos ouve em 89,9. Meu bom dia também, Deus abençoe. E hoje, aqui no Clássicos da Paz, estamos trazendo um pouco da cantora Cristina Mel. Daqui a pouco já vou mandar mais alô, mas vamos liberar mais uma, gente. Senão não vai dar tempo a gente também ouvir todas as boas canções que nós selecionamos. A música Mestre de Cristina Mel, gente, é uma canção que merece a sua atenção. Esta canção, Mestre, na voz de Cristina Mel, que foi gravada em 1997, traz uma mensagem, é uma oração, na verdade, uma oração de confiança, dirigida a Jesus, inspirada aí no episódio dos discípulos que enfrentaram aí uma tempestade, o mar, lá em Marcos capítulo 4, né? E ela retrata aqui, a cantora Cristina Mel, ela retrata aqui o clamor de quem, em meio às lutas, ao medo, busca socorro no Senhor. É um pouco da música que você vai conferir agora na voz de Cristina Mel, Mestre. E na sequência, eu vou mencionar o seu nome, eu vou de alô, vou de participação. Chega pra cá, 639-8420-6868.
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4: Vamos ouvir Cristina Mel, Mestre.

0: 1997, direto pra você, sintonizado aqui nos clássicos. Que empolgante essa canção, hein? 10h38, vamos de alô, vamos de bate-papo, vamos de interação com os nossos ouvintes, produção. Olha que turma boa por aqui me fazendo companhia. Obrigado, gente. A você que sinaliza, né? Você que tá aí também nos ouvindo, acompanhando aqui a programação, está na correria, entendo perfeitamente. Não dá pra participar, né, produção? Mas enfim, você que consegue um tempinho aí e consegue participar com a gente, é uma alegria para toda a nossa audiência, né? Alegria pra gente aqui na comunicação, para os nossos demais ouvintes. Você, telefone final 7824, não tenho aqui o seu nome. Eu quero saber quem é você, tá bom? Diz pra mim quem é você, mande o seu nomezinho aqui pra gente, telefone final 7824. A Maria Luzia, essa sim, essa aparece aqui. Ah, ela que disse que estava em viagem, mas só vai voltar mês que vem. Então tá bom, irmã Maria, tá dado o recado, obrigado por nos atualizar, tá certo? A Eliana Ribeiro tá dizendo, bom dia, na paz do Senhor, pastor Edgar, boas férias e não demora, volta logo, tá bom. Eu já tô sentindo falta, viu? Já tô com saudade, nem saí de férias, já tô sentindo.
1: Por quê? Não
0: acredito. Eita, dona Juju, só Jesus com a gente. Obrigado, irmã Eliana Ribeiro, pelo carinho, obrigado, gente. A Laura, deixa eu ver, de onde, Laura? Assentamento Família Feliz. Mandou aqui o seu bom dia, estamos fazendo almoço e ouvindo esta programação maravilhosa. Ah, que coisa boa! Isso, minha irmã. O almoço sai muito melhor ao som dos clássicos da paz, viu? Pode acreditar. Obrigado, irmã Laura, a todo mundo aí no assentamento Família Feliz, ouvindo aí os clássicos da Paz FM. A Rose Silva, como é que é, Rose? Boas férias. Ah, boas férias, pastora Edgar, também volta logo, tá bom, deixa com a gente, vai ser rapidão, é um vapt-vupt, só 15 dias, tá bom? A Taiane Messias mandou aqui, olá, paz do Senhor. Ah, quero mandar um abraço aqui pro meu pai, Valdisson. Olha só, o Valdisson e a irmã Adelaide estão ligados na rádio. Muito bem, obrigado, minha amiga Taiane Messias, ouvindo a gente, o nosso irmão, seu papai, Valdisson, também a irmã Adelaide, obrigado pela sintonia e participando aqui com a gente. Mariana é de Paraíso, é isso? Paraíso Tocantins, paz do Senhor, recebi uma mensagem falando que fui sorteada no sorteio Show de Prêmios da Rádio Paz FM. Eu ouvi o programa, ouço o programa pelas manhãs e à tarde estava nas correrias, né? Mas está feliz da vida porque ela também foi uma das ganhadoras. Ontem, né, gente? Ontem foi o dia do sorteio, aqui o dia todo, muita gente aí feliz da vida, recebeu Pix, recebendo aí vales compras e muito mais. Show de prêmios, Rádio Paz e lojas parceiras, aconteceu ontem aqui o dia inteiro, coisa linda. Legal? Obrigado, irmã Mariana, aí em Paraíso. A Lucilene tá em Cristalândia, isso é, Cristalândia. Boas férias, pastor Edgar, pro senhor e sua... Obrigado, minha amiga, Deus abençoe, bem-vinda sempre aqui na Paz. Ah, deixa eu ver quem mais. Tá aqui. O Paulo também, bom dia. Um alô aqui para nós, tô ligado todo dia, o dia todo. Meu amigo Paulo Mendes de Souza, forte abraço, meu queridão. É bom recebê-lo aqui também, tá bom? Legal. E vai disparando aqui o nosso WhatsApp. Tem mais gente chegando, a Maria Iris, Maria Dinalva, o Ronaldo, irmã Maria, Maria de Lourdes, os meninos da lanchonete Sabor do Cantinho, está aqui também, mandou ali alguma coisa, daqui a pouco eu vou abrir seus recadinhos, a Sônia Maria, e você, tá faltando chegar o seu nomezinho também, né? Vamos receber uma canção bonita, você que pediu canções, calma que daqui a pouco eu volto, vou anunciar você, vamos liberar mais canções, tem Cristina Mel daqui a pouco, voltando com mais uma das boas canções. 10h43.

tem essa questão de Ed Wilson. No fundo do poço, canção de 1997. Legal, hein? Você ouviu? Aqui nos clássicos da paz. Bom dia pra vocês, são 10 horas e 48 minutos. Gente demais, hein? Olha só, Cristina Mel é a cantora aqui no quadro Cantor do Dia. E a música que nós vamos ouvir na sequência de Cristina Mel é A Mão do Mestre. Muita gente pedindo outras canções aqui, mas já está aqui previamente selecionadas e nós vamos fechar aqui daqui a pouco, né? Dadas muitas outras canções programadas aqui pela nossa produção, pedidos musicais, tem Shirley Carvalhais aqui na sequência de pedidos. Daqui a pouco eu vou ler os seus recados, fazer os seus oferecimentos, mas nós vamos conferir mais uma canção de Cristina Mel. Ah, e daqui a pouco tem mais alô. Cristina Mel, a música A Mão do Mestre, gente. Essa canção que faz aí uma comparação entre Deus e um oleiro, né? É, o oleiro, o artesão, mesmo quando a vida parece quebrada, a mão do mestre continua trabalhando, moldando o caráter, transformando a dor em esperança. A mensagem central dessa canção é confiar no agir de Deus, mesmo durante as provações. Nós estamos falando aqui um pouco de algumas canções, dos muitos sucessos da cantora Cristina Mel. Cristina Mel, que é carioca, nasceu aí em 1964. É, muito bem. Carioca aí, Rio de Janeiro, aceitou Jesus aos 16 anos, tem uma história linda, uma trajetória bonita na música cristã evangélica. É uma das clássicas, uma das boas canções clássicas de Cristina Mel. Você vai conferir agora mais uma e daqui a pouco eu volto com a Louco Bate-Papo com você que está chegando agora, a você que está preparando esse almoço aí. Legal, bom dia para você, Deus abençoe. A você que está no campo, está na chácara, trabalhando. A você que está na cidade, na fazenda, onde quer que você esteja. Meu bom dia, me dando carona ao som do seu carro aí, legal. Cristina Mel, A Mão do Mestre, para você.

produção. Muito bom, a minha banda querida. Uma salva de palmas pra ele, gente. Deus abençoe. Não posso deixar de agradecer a minha querida gravadora, a Line Records, a gravadora do meu coração. Uma salva de palmas, porque eles arrebentam. É pra glória.

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8: Olá, eu sou Mariana Varela e o assunto da semana é a quantidade de açúcar diária recomendada. Para manter a saúde, uma das recomendações de médicos e especialistas em nutrição é reduzir o consumo de açúcar. O uso excessivo de açúcar de adição, aquele acrescentado durante o processamento ou preparo de alimentos, está relacionado ao aumento do risco de uma série de doenças, como diabetes, doenças cardíacas, cáries dentárias e obesidade. Mas qual a quantidade aceitável para o consumo de açúcar? É possível comer doce sem elevar o risco de desenvolver doenças relacionadas ao consumo excessivo de açúcar? Primeiro, é necessário entender que os açúcares são carboidratos solúveis de sabor adocicado, presentes em frutas, vegetais, mel e leite. São fontes de energia rápida importantes para o organismo, principalmente para o cérebro. A Organização Mundial da Saúde, a OMS, recomenda que no máximo 10% das calorias consumidas diariamente sejam provenientes do açúcar. Em uma dieta de 2.000 calorias, isso significa 200 calorias ou 50 gramas de açúcar, cerca de 10 colheres de chá. No entanto, a organização ressalta que reduzir o consumo para 5% das calorias diárias, 25 gramas, é ainda mais benéfico para a saúde. Guarde este número. 25 gramas. Pessoal, essa recomendação vale para todo o açúcar consumido em um dia, seja ele proveniente de alimentos naturais, como frutas e leite, ou de açúcar adicionado a alimentos feitos em casa e produtos alimentícios processados e ultraprocessados. Pode parecer muito, mas um copo de leite integral tem 12 gramas de açúcar. Um mamão papaia pequeno, 12,5 gramas. Alguns alimentos ultraprocessados podem apresentar em uma única porção quase o total de açúcar aceito pela OMS para o consumo diário. Um achocolatado pronto, vendido em caixinha de 200 ml, daqueles que as crianças adoram, contém 25 gramas de açúcar. Um refrigerante de cola, 37 gramas em uma lata. Já uma barra média de chocolate com 45 gramas pode conter 25 gramas de açúcar. Boa parte do açúcar que consumimos é adicionado ao processamento de alimentos e bebidas ultraprocessados. Esse açúcar é mais difícil de identificar, portanto é preciso ficar atento aos rótulos dos alimentos e evitar o consumo de ultraprocessados.
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13: Informação 11:01.
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13: Muito bem, estamos de volta com o programa Clássicos da Paz nesse sábado.

alguns clássicos. Hoje, excepcionalmente, ele não pôde estar conosco, por motivos de força maior, e ele não pôde estar com a gente. Justificou, tá tranquilo. Meu abraço aí ao pastor Juraci, seu amigo pastor Edgar Messias, aqui no comando dos clássicos, rapaz, sempre aos sábados de 9 ao meio-dia. São 11:02, tá, gente? É a hora vai que vai. E olhando aqui os nossos amigos e amigas chegando, meu muito obrigado. Olha quanta gente boa por aqui, produção. A Samara participa pela primeira vez, né, Samara? Seja bem-vinda. Samara Gabriela, a Micael, né? Samara Gabriela e Micael. É assim a pronúncia? Micael Augusto, lá na Fazenda Santa Maria, em Luzimangues. Ligados na Paz FM, manda um alô aí para a Samara Gabriela, aí na Fazenda Santa Maria, em Luzimangues. Pronto, tá dado um alô aí, Fazenda Santa Maria, em Luzimangues. Nosso abraço a você que nos ouve nas fazendas, né? É, muita gente aí, o rádio ligado e alto e bom som. Aí você que tá deitado nessa rede aí, que vida mansa, hein? Que vida boa, pássaro cantando. E aí, tranquilidade? Você que tá às margens do lago aí no Rio Tocantins, acampado ainda, aproveitando o final de semana. Quem ainda está de férias aí, gente? Bora! É temporada de praia, né, gente? Temporada de praia, muito cuidado, muita atenção. Olha, é calor mesmo, né, gente? A temperatura tá aí marcando seus quase 40 graus, então vamos ficar atento aí, não só com o externo, mas também com o interno, né, gente? Hidratação, né, gente? Vamos tomar bastante líquido, aquela água de coco vai muito bem. Aproveitem sempre. A Maria Iris mandou aqui, bom dia. Ah, como é que é? Ah, porque ela não ganhou nenhum prêmio ontem no sorteio. Mas tá valendo mesmo, Maria. A senhora participou, tentou, é assim mesmo, faz parte. Mas muito obrigado pela sintonia, irmã Maria Iris, Deus abençoe. Maria Dinalva tá em Brejinho de Nazaré, na sintonia da Paz FM. A Maria de Jesus mandou bom dia mais uma vez aqui. Pastora Edgar vai entrar de férias. Ah, tá desejando aqui boas férias. Obrigado, minha amiga, obrigado. Deus abençoe sempre pelo carinho aí a senhora e toda a sua família na Fazenda Campo Grande. Nosso amigo irmão Ronaldo, toda essa turminha aí que nos ouve, viu? Fazenda Campo Grande, é verdade. A nossa irmã Maria de Lourdes. Rapaz, hoje as Marias chegaram com força aqui, hein? Muitas Marias, sejam bem-vindas. E que venham mais Marias por aí, hein? Mandando aqui a paz do Senhor, a Maria de Lourdes, nos ouvindo aí no Santa Bárbara, dizendo o seguinte: abençoadas férias, como é que é? Mandando um abraço, as férias, tudo de bom. Aproveite aí, a paz do Senhor, Deus abençoe. Ouvindo aqui os clássicos da paz e fazendo almoço também. Oh, que legal! Obrigado aí, irmã Maria. Seja bem-vindo sempre, irmã Maria de Lourdes. Muito bem, bem-vinda, irmã Jardel. Ah, irmã Jardel, é Barrolândia, né? Bom dia pra senhora aí também, Deus abençoe. Quero mandar o meu abraço aí pra senhora e pra toda a sua família. O meu amigo pastor Romildo e sua família também aí na região do Coqueirinho. Falar em Coqueirinho, toda a família aí na região. Meu amigo Diácono Jales, ele disse que o rádio lá, a produção, fica ligado 24 horas. Alô, meu Diácono Jales e toda a família Monte Oreb em Coqueirinho. Ah, meus amigos da lanchonete Sabor Tocantins, bom dia, pastor, boas férias. Muito bem, obrigado, moçada aí da lanchonete Sabor Tocantins, essa turma que ouve lá o Amanhecer com Cristo, né? Edgar Messias, só modão, só sertanejo, de segunda a sexta-feira, de 5 às 7 da manhã, e eles estão lá por lá, estão sempre ouvindo a moçada aí da lanchonete Sabor Tocantins. Obrigado pelo carinho, Deus abençoe sempre. Ah, legal, deixa eu ver quem mais. Clemência mandou aqui bom dia. Ó, rapaz, marcando presença aqui no clássico, nos clássicos da paz. Obrigado a você aí, ó, nossa irmã Clemência. Deixa eu ver, o Regis Bonfim, tá aqui dizendo o seguinte: Chile Carvalhais. Tá ali, ó, Vista de Carvalhais ali. Daqui a pouquinho, tá, amigo? Valeu, Regis Bonfim, um abraço pra você. Sempre ligado. Sônia Maria, paz do Senhor, bom dia. É a Sônia Maria Coelho Borges, na

Fazenda Três Poderes, no município de Porto Nacional. Recebi aqui a mensagem dizendo que também foi sorteada. É, quer saber mais informações? Vou repetir. É de segunda a sexta-feira, a partir das 8 da manhã. Aí você pode fazer contato aqui na Paz, tá bom? Sônia Maria, Deus abençoe você aí em Porto Nacional e toda a nossa audiência. Muito bem, muito bem. Olha só, rapaz, o povo vai chegando disparadamente. Muita gente ligada aqui, olha. Daqui a pouco eu vou voltar com mais alô. São 11 horas e 7 minutos. Vamos nos organizando. O Cleberson está por aqui. Raimunda Saraiva está digitando ali. A nossa amiga irmã Lucelita mandou também ali alguma coisa. Daqui a pouco eu vou ver aqui a primeira participação dela aqui comigo, hein? Parece que sim. Daqui a pouco eu vou descobrir, viu, irmã Lúcia? Ah, irmã Lúcia, ali tá, é lá na região do Coqueirinho. Tô sabendo. Lucas Holanda mandou também ali sua participação. Pastor Arlindo Lira, vou ler seu recadinho daqui a pouco. Saturnino, olha só, tem mais gente digitando ali. Vai chegando. 639-8420-6868. Confira agora com o Luiz de Carvalho, gente. Programado aqui nos Clássicos da Paz.

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1: Muito bem, Luiz de Carvalho cantou pra gente, rapaz. E aí, curtiu? Essa aí é lá do fundo do baúzão, hein? Essa nossa produção não tá brincando em serviço, não. Alguém me tocou, minha gente. Olha, gente, vamos fechar aqui o quadro Cantor do Dia. Daqui a pouco eu vou ler mais recados, vou liberar mais alôs. Calma, muita calma. Eu acho que acertei ali. Eu falei, olha, você que tá deitado nessa rede aí, não é que tem gente deitada na rede, produção? Pelo amor.
2: O quê? Não acredito.
1: É, coisa boa, né? Tem muita gente que curte muito a redinha aí, né? Debaixo desse pé de manga. Ah, coisa linda, coisa boa. Daqui a pouco eu vou mandar alô pra você. Mas antes eu vou aqui concluir, gente, o quadro Cantor do Dia com a música, com a cantora Cristina Mel. E a última canção de Cristina Mel, gente, nós vamos deixar tocando. Vou tocar aqui com você. Esta é uma música linda demais que você vai conferir agora. Essa canção que é A Um Amigo Distante, gente. Essa aqui fecha assim com excelência essa canção de Cristina Mel, A Um Amigo Distante. Muita gente vai relembrar, muita gente cantou essa canção, eu já cantei muitas das vezes também. Pastor Juraci, que curte bastante, com certeza ele iria fazer bons comentários, mas como já justifiquei, hoje por motivo justo ele não pôde estar com a gente. E eu quero concluir o quadro Cantor do Dia hoje, que falamos bastante da Cristina Mel, ouvimos boas canções dela e vale a pena você conferir essa última para fecharmos aqui, A Um Amigo Distante, que é uma música que transmite uma mensagem de saudade, carinho, esperança e também dedica àqueles que por algum motivo estão longe, seja pela distância física, pelas circunstâncias da vida ou pelo afastamento espiritual mesmo, né? E essa canção lembra que o verdadeiro amor e a amizade, ela permanece vivos, mesmo quando a separação parece grande. Você confere agora na voz de Cristina Mel, fechando hoje o clássico aqui de Cristina Mel, o quadro Cantor do Dia, essa linda canção que você confere aqui na Paz FM. São 11 horas e 13 minutos, daqui a pouco eu volto com mais alô, nós vamos até o meio-dia comandando aqui
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1: Bom dia pra você.

0: Tudo bem, você ouviu essa canção bonita de Cristina Bel, gente, aqui na Paz. É, maravilha, hein? Legal. Prossigamos então com participação, 11 horas e 18 minutos. Não para aqui, hein? Não para, não. Sucesso total e a sua interação, meus amigos, minhas amigas. Meu amigo é Clebson Chiqueira. Está nos ouvindo, ô varão, bem-vindo aqui, hein, na Paz FM. Um alô aí pra minha amada esposa Iranildes Rodrigues Caetano, aí na Chácara Recanto Moriá, em Porto Nacional. Olha aí que legal, hein, forte abraço, meu amigo é Clebson. Ah, minha amiga irmã Iranildes, que também participou aqui logo na sequência. A participação é a primeira vez, né, da Iranildes aqui também. Município de Porto Nacional, ligado aí na Paz FM, na Chácara Parque Náutico, em Ilha Bela, é isso? Então tá, forte abraço, Deus abençoe toda a família aí sintonizada aqui nos Clássicos da Paz, meu amigo Clebson Siqueira e também a nossa querida irmã Iranildes. Muito bem, a nossa querida irmã Lucelita, a nossa diaconisa, ouvindo a programação nesta manhã, meu amigo Nezildo. Alô, meu irmão Nezildo, Deus abençoe aí, hein? Aí na chácara, não tem o nome da chácara aqui, né? Se tiver ligado aí, manda pra mim o nome da chácara, irmã Lucelita. Ela que tá mandando alô aí pra todo o povo, nossa irmã Maria de Jesus, na chácara Novo Horizonte. É a cunhada aí também lá em Pugmil. Todo o povão na sintonia, toda a família aí da nossa amiga irmã Lucelita, nosso irmão Nezildo, ligados na Paz FM na região do Coqueirinho. Ela que manda um alô aí para toda a família Monte Oreb, em Coqueirinho. Obrigado, minha irmã Lucelita. Também o Lucas Holanda, olha o Lucas aqui, gente, amiga. Chegou também Lucas Holanda, rapaz, mandando aqui sua participação. Ele que tá dizendo para mandar aí uma próxima para ele, vai ser Shirley Carvalhais, tá bom, amigo? Shirley Carvalhais, dono de tudo, foi pedido aqui mais cedo também, nós vamos aproveitar. E ele diz assim, ó, coloca um hino aí, homenagem a mim, porque o meu aniversário será no dia 6, ó. Ele já tá antecipando a coisa, hein, produção? Esse é o Lucas Holanda, gente. O menino não é brincadeira não, hein? É, não é brincadeira não, Lucas Holanda, mandando bem aqui a sua participação. Deus abençoe, meu irmão, é bom recebê-lo. Olha, já vamos fazer o seguinte, vamos parabenizar o Lucas aí, vamos parabenizar, ei! Muito bem, Lucas, Deus abençoe, já vou antecipar, vou estar de férias pra você. Olha, você é dia 6 e eu sou no dia 7, irmão, tá pensando que... Ah, menino, eu também, parabéns. Parabéns, a todos os aniversariantes desse mês de agosto, Lucas, é nós, tamo junto, hein? Diz que quem nasce no mês de agosto são os mais, né?
1: Glória a Deus.
0: Deus abençoe, Lucas, parabéns aí, olha, que dia 6, né? Legal, ele no dia 6, Edgar no dia 7, a minha irmã Elionai também completa hoje mais um ano de vida, vamos parabenizar ela, é, produção. Tudo bem. Parabéns, meu pastor Arlindo Lira, obrigado, meu pastor Arlindo Lira, aí na região da Serra da Lopa, mandou aqui sua participação. Pastor Arlindo Lira, obrigado, querido, bem-vindo sempre à nossa programação. Ele que é ouvinte fiel lá no Amanhecer com Cristo, só curtindo o sertanejo. Olha o meu irmão Saturnino aqui, olha, bom dia, eu estou aqui deitado na rede, tranquilo. Aí, tô falando pra você.
2: O quê? Não acredito.
0: Obrigado, meu amigo Saturnino, nos atualizando aí, também ligado na Paz FM. Meu forte abraço pro senhor e toda a sua família, tá bom, querido? Raimunda Saraiva, pastor Edgar, manda o próximo louvor aí pra ela. Pra ela quem? Deixa eu ver. Quem é, gente? Quem é? Deixa eu ver. Pato Senhor, a Érica, irmã Érica. Manda um alô aí pra ela. Pra Eu Mirã, é isso? É o nome, é isso? Pra Dinoan e pra Levinha, Lavinha, né? Lavinha e pra Laura, é isso mesmo? Eu Mirã, Dinoan, assim está escrito, Lavinha e pra Laura, pronto, é isso? Então tá, obrigado, minha amiga Raimunda Saraiva, aí do Santa Bárbara, ligados na Paz, é todo mundo aí, toda a família. Meu amigo Etevaldo Lima, é Lava Jato Kadoshi, na correria, posso imaginar, mas arrumou um tempinho e mandou aqui o seu bom dia. Estamos aqui ligados na melhor. Então tá bom. Ei, meu amigo Etevaldo Lima, obrigado, hein? A você e toda a família, toda a moçada aí no Lava Jato Kadosh. Rapaz, não consegui chegar aí ainda pra dar um trato na minha máquina, mas vai dar certo. Abraço. Deus abençoe. Mais uma, a Eliana é de Porto Nacional. Aqui, ó, amigo, música linda de Cristina Mel. Ah, ela curtiu aí, ela que tá aguardando também a canção de Shirley Carvalhais, né? É a próxima agora, tá, amiga? Tá chegando aqui, ela diz aqui, estou ligada, rapaz, desde muito cedo, todos os dias. Ah, de segunda a sábado, ligada aqui na rádio, desde o amanhecer com Cristo, muito bom. E ela deseja aqui que mais, ah, a bênção, é bênção pura, ela diz, estou aguardando a Shirley Carvalhais cantar. Então tá, deixa com a gente. Forte abraço. Ah, e desejo ainda ao amado irmão excelente férias. Obrigado, minha amiga Eliane. Deus abençoe você e toda a família aí em Porto Nacional. Nossa audiência. Gente, vou pausar. Calma, muita calma, que eu já volto trazendo mais participação. Shirley Carvalhais chega, canta, dono de tudo. Daqui a pouco eu volto com mais alô.

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10: É nós de volta aqui nos Clássicos da Paz, 11:32, Edi Cabecinhas com você, bom dia, vamos nós, vamos juntos.
11: Rádio Paz FM, gente, olha, disparou aqui, muita gente falando, olha, eu sou do mês de agosto, olha, eu também sou do mês de agosto. Os nascidos no mês de agosto são campeões, são vencedores, são os mais inteligentes, diz que são os mais bonitos, eu não sei, eu não sei. Eu sou do mês de agosto, me vejo também assim, mas enfim, né? Os demais também que o digam, né? 11:33, eu vou fazer o seguinte, tem muitas canções aqui pra gente ouvir, mas eu quero chamar aqui momento de alô, de bate-papo, participação, uma turma legal aqui participando comigo. Eu vou liberar que o tempo vai que vai, né, gente? Então vamos rapidamente aqui para mais um momento de participação.
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11: Edgar Messias nos Clássicos da Paz, meu irmão Tião da Caçamba, obrigado, querido, pela sintonia. Ele que manda um alusão para todo o pessoal da Igreja Batista Ebenezer, o pessoal nos assentamentos aí ligado na Paz FM. Valeu, meu irmão Tião. Ele que é ouvinte fiel aí na Rádio Paz, em todas as programações, hein? O meu pastor José Augusto, o meu aniversário, pastor, é no dia 5 de agosto, ah, menino? Vamos parabenizar todo mundo aí, tá bom, amigo? Parabéns, meu querido, Deus abençoe, pastor José Augusto, também ouvinte fiel aqui na Paz FM. O meu abraço pro senhor e já antecipo aqui os meus parabéns pro senhor, meu amigo. Deus abençoe sempre a sua vida, a sua família, né? Legal? Quem mais tá aqui comigo? Jaciara, mandando alusão para todos os seus aí, assentamento Fátima. Deus abençoe, minha irmã Jaciara, bem-vinda aqui nos Clássicos da Paz. Muito bem, quem mais, Edgar Messias, aqui, deixa eu ver na nossa sequência, a Eliana Ribeiro, ela que é do mês de agosto também, né? Dia 31 de agosto, mês de agosto vai que vai disparado aqui, né? O Lucas Holanda mandou dizer o quê? Ele mandou aqui dizendo que o pastor Amarildo Martins, também nosso presidente aí no dia 22. E quem mais, gente? Quem mais é mês de agosto aí? Vai falando aí, o tempo tá arrochado aqui, mas nós vamos alinhando, vamos ajustando. Quem mais aqui comigo? A Eliana também já falou que é de agosto. Raimundo Saraiva mandou dizendo, mandou aqui, ó, pastor Edgar, mandou aí o próximo. Ok, já foi então, né? Foi aí, ouvimos agora há pouco, tem mais aqui, tá chegando, tem comunidade de Nilópolis, tem Luiz Arthur, novo som, muita música bonita aqui, vamos ouvir uma sequência top demais que a nossa produção caprichosamente deixou pra gente aproveitar, minha amiga Raimunda Saraiva, obrigado aí, Deus abençoe sempre, viu? Legal, o Milton Paiva mandou aqui a sua participação, pastor Milton, é Milton mesmo, é Nilson Paiva, não entendi muito bem, porque o Edgar Messias tá falando de fundo, ele tá ligado na programação da Paz FM, ô pastor, Deus abençoe, viu? Pastor Nilton, olha, pastor Milton Paiva, eu não entendi muito bem o seu nome, mas tá valendo, meu, muito obrigado pelo carinho de sempre, acompanhando aí a nossa programação, programa Clássicos da Paz, sempre e todos os sábados, a partir das 9 da manhã, hein? 11:36, meu amigo Bento, mandou aqui, meu irmão, aqui eu tenho... ele tá falando também que ele também é do mês de agosto. Não, querido, olha, os nascidos no mês de agosto são os melhores. Tá bom, querido? Deus abençoe, meu irmão Beto, que Deus te dê um mês de agosto muito especial. Hoje é dia 1º, é só o começo, que seja um mês diferente, muito especial pra você. E olha, antecipo aí os meus parabéns ao senhor também, tá bom, querido? A Lucilene de Cristalândia, o Daniel, olha aí, o Daniel é do dia 8, o Lucas é do dia 5, do dia 6, né? O Edgar do dia 7, o Lucas dia 8, e assim vai, a turma vai chegando, irmã Lucilene, obrigado, Deus abençoe, vamos parabenizando aí essa turma que completam mais um ano de vida nesse mês que é muito especial, mês de agosto, gente. A minha irmã Leide Alves, bom dia, meu pastor, como é que é? Paz do Senhor, eu tenho meu marido, minha irmã, meu neto, meu bisneto, tudo no mês de agosto, glória a Deus, que coisa boa, minha irmã. É a turma do gosto, né, gente? É, turma que tem bom gosto, é do mês de agosto. Oi, irmã Leide Alves, que turma grande aí, hein? Assim só lá em casa, que lá em casa tem um bocado também. Minha amiga Raimunda Saraiva, tô aqui ligadinha, ok, bom demais, obrigado, irmã Raimunda. Deus abençoe, muita gente chegando, bom dia, meu amigo, também estou em agosto, olha aí, dia 10, ó, chegou aqui, ó, é o Moreira, ô Moreira, e aí, rapaz, bom demais, sim ou não? Abração pra você e parabéns aí pra você também, é nóis, vamos fazer festa com essa turma de agosto aí, hein? Eu vou estar de férias, então eu tô recebendo, eu tô aceitando os convites, viu? Vamos festejar muito, pelo menos até o dia 15, né? Até o dia 15. Logo a gente já retorna pra cá, em nome de Jesus, pra prosseguir os trabalhos, as participações. Gente, 11:38, vou pausar aqui, daqui a pouco eu continuo, tem mais gente chegando, digitando ali, a minha irmã Elisete e outros que estão chegando. Calma que daqui a pouco eu volto com você, vamos ouvir mais uma boa canção, comunidade de Nilópolis, não há Deus maior, essa aqui é clássica, gente. De 1989.
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Tarde FM, a Rádio da Família, Luiz Arthur. Moço de Nazaré aqui na Paz FM. Oh, maravilha, ei. O moço, 1986, aqui você curtiu essa canção maravilhosa. Vamos de mais participação rapidamente aqui, produção 11:48. O tempo está acabando, meu Deus do céu. Gente, olha, mas segue por aí, porque a programação da Rádio Paz FM continua. Eu concluo aqui, meio-dia, segue por aí, ouvindo aí lindas canções. Ah, muito bem, a partir do meio-dia e meia tem nosso presidente, o pastor Amarildo Martins, com o comando aqui do programa Instruindo Sábio, imperdível, todos os dias. A partir do meio-dia e meia, você não pode perder o Instruindo Sábio. Quero mandar o meu alô pra minha amiga Lisete, em Brasil de Nazaré, mandou aqui dizendo, olha, minha filha Adriellen. Isso, Adriellen, é do dia 13 de agosto. Olha aí, o meu netinho, Eric, Marcos, é 24. A produção disparou aqui a turma que aniversariam em agosto, hein? Olha, todos nós agostenienses queremos festa. Então tá bom, obrigado minha irmã Elisete, Deus parabéns aí pro netinho, tá bom? Pra Adriellen também, que é do dia 13, sua filha, né? Ok, muito bem, deixa eu voltar aqui, Prisciane Paiva, é isso? Bom dia, rapaz, um forte abraço a todos. É Prisciane Paiva de Goiânia. Alô, meus amigos aí em Goiânia, na sintonia aqui do clássico, dos clássicos, rapaz, obrigado. A da família do pastor Paiva, que participou mais cedo, provavelmente, também aí, né? Legal, obrigado, Prisciane, bem-vinda. Pastora Elisma, é Porto Nacional, mandou aqui, paz do Senhor, pastor de Gabecias, um ótimo dia, excelente final de semana. Semana abençoado para você e toda a família, os ouvintes da Rádio Paz. Aqui o tempo está agradável, uma manhã ensolarada aqui em Porto Nacional. Ela está dizendo que está um ventinho frio, uma brisa agradável aí, legal, hein? Ela está fazendo aquele almoço e ouvindo o abençoado programa Clássicos da Paz, como sempre. Deus abençoe. Ela diz aqui a você e toda a equipe da Rádio Paz. Meu muito obrigado, pastor Elismar, pelo carinho de sempre. A senhora e toda a sua turminha aí em Porto Nacional. Nossa turma boa que nos ouve em Porto Nacional, hein? Deixa eu ver quem mais aqui comigo. Raimunda Saraiva mandou aqui o quê, meu Deus do céu? Deixa eu ver. Ah, tô no salão, irmão Edgar. No salão da irmã Érica, ó. Que é isso, hein? E todas ligadinhas aí no programa, o neto Joabe vai casar hoje. Estamos arrumando pra ir para o casamento, mas o que é isso? Que coisa boa! Olha aí, todo mundo aí, nos arranjos, nas escovas, que mais? Nos detalhes se embelezando, festa bonita hoje aí, o casamento do Joabe. E vai ser uma bênção no nome de Jesus, tá bom, meus irmãos aí? Toda a turminha aí no salão da irmã Érica. Ligados na Paz FM. Obrigado, irmã Raimunda Saraiva, por nos atualizar aqui nos Clássicos da Paz. Gente do céu, são 11:51, produção. A nossa querida irmã Diaconisa Cleonita manda aqui a paz do Senhor. Pastor Juraci, pastor Edgar, ela manda aquele alusão pra todo mundo. Tá sugerindo canção, tá mandando abraço pra todo mundo e desejando um Deus abençoe e mandando o seu abraço pra toda a nossa audiência. Tá certo, Diaconisa Cleonita, na sintonia aqui dos Clássicos da Paz. Vamos,

0: Morados, FM, a Rádio da Família. Novo som, certeza de vitória aqui na Paz FM. Você ouviu essa canção bonita, gente? Meu muito obrigado, você que participou e interagiu comigo nesta manhã maravilhosa de sábado, hoje dia 1º de agosto, um sábado ensolarado. A você que está curtindo aí a nossa programação. Já vai dando meio-dia, agora 11h56. Daqui a pouco segue por aqui uma sequência musical imperdível. Você vai aí curtindo, vai aproveitando. A você que já está se organizando para almoçar, bom almoço para você, Deus abençoe. Já não consigo mais abrir os recados, suas participações. Mas muito obrigado a todos que interagiram, nossa irmã Lucelita e toda a sua família. Ah, quero lembrar aqui rapidamente a nossa irmã Maria Assunção, né? Que ela que é da 604 Sul e ela é numa viagem aí para Imperatriz, entre Palmas e Miranorte. Uma mala se desprendeu aí, caiu na BR, viu gente? Caiu uma mala da nossa irmã Maria Assunção. Isso se deu no último dia 15, viu? E ela está anunciando aqui que caso alguém que esteja ouvindo nessa região, esteja ouvindo aí a programação, aqui entre Palmas e Miranorte, você aí da região, se souber de alguma coisa, né? Porventura, alguém comentou de uma mala que foi achada, coisa assim, é da nossa irmã e ela que reside aqui na 604 Sul. Caso alguém tenha encontrado essa mala, entre em contato aqui na Rádio Paz FM, ok? No 639-8420-6868 e nós faremos com que você faça contato com a nossa irmã Maria Assunção, ok? Muito bem, tá dado o recado. Deus abençoe a todos, meu forte abraço, bom final de semana. Eu saio de férias, volto depois do dia 15. Continue curtindo a programação, segue normalmente. Se Deus quiser, logo, logo estaremos de volta com muito mais aqui para você. Vou deixar cantando para você lindas canções e eu volto depois do dia 15. Combinado? Um forte abraço, bom sabadão, bom final de semana, um bom mês de agosto para todo mundo. Fica com Deus, gente. Um abraço, fique na paz e até a próxima, o próximo
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0: Valeu.

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10: 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Ele foi criado em 5 de outubro de 1988, com a promulgação da Constituição Federal. 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Hoje, o Tocantins é conhecido por suas belezas naturais, seu povo acolhedor e seu grande potencial para o turismo e o agronegócio. 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
1: Na minha versão diz diferente um pouquinho. Era Asaf o chefe. Talvez na versão de vocês. Então, ele era o chefe. Ele era a pessoa que Davi havia escolhido para fazer todo aquele cortejo, para levar e comandar o louvor de Israel naquele seu reinado. Asaf era um homem ocupadíssimo. Todos os dias era o primeiro a chegar. Ele tinha de fazer a organização do culto a Deus. Ele tinha as bases firmes, mas por causa do seu grande trabalho, porque Israel, se você pegar o primeiro livro das crônicas, o segundo livro, o primeiro livro dos reis, o segundo livro, principalmente o segundo livro de Samuel, você vai ver que em muitas batalhas em Israel, eles sabiam que não era a força deles física e nem o número de soldados que eles iam à batalha que fazia eles ganhar a guerra. Mas eles sabiam que era Deus quem guerreava por eles. Então o que que Asaf fazia? Colocava os levitas, colocava todo o povo em ordem e começava a tocar e a cantar, e Deus ia dando vitória para eles. Asaf era um homem ocupadíssimo. A Bíblia mostra para nós que ele estava realmente, era o chefe. E há muita gente hoje que deixa o seu chefe morrer. Asaf foi um exemplo disso. Aqui, as bases espirituais e físicas de Asaf começaram a desmoronar-se. Há muita gente que às vezes está na igreja ou no trabalho, que ele está rindo e querendo ver o circo pegar fogo. Ele vê o chefe lá trabalhando, levantando de manhã, correndo durante o dia, chegando à noite cansado, final de semana, ele está ali só torcendo e dizendo: eu quero ver até quando ele vai aguentar, torcendo para acabar. Às vezes ele é membro do conselho diaconal e ao invés de ajudar lá na sua igreja, ele fica de longe olhando. Deixa ele. Eu quero ver até quando ele vai conseguir isto. Eu quero ver até quando ele vai dar conta de fazer tudo sozinho. E vai deixando. Ao invés de ajudar, ele está aí torcendo para a miséria, para a desgraça, para ver desmoronar aquele rapaz que é o chefe, porque ele está louco, aflito, para poder fazer com que aquele chefe caia, para que ele possa assumir o posto do chefe. É verdade, irmão? É verdade. Asaf, ele era muito envolvido exclusivamente no mundo espiritual, corria para lá e para cá, vez por outra, depois daquele cansaço começar a chegar, ele se ver sozinho em muitas situações, ele começou agora a observar os vizinhos dele, como é que viviam. Talvez essa é a sua situação hoje, que você está agora vendo os seus companheiros, os diáconos, os evangelistas, os presbíteros, a sociedade de senhoras, olhando a sociedade de senhores. Ele estava lá, Asaf, cansado, as bases começaram a desmoronar, o esgotamento físico começou a chegar, e quando essas coisas começaram a acontecer na vida dele, acontece da mesma forma na nossa vida. E o Salmo 73 começa a mostrar isso para nós. Asaf começou a ver os seus amigos, seus vizinhos, que viviam em banquetes, viviam em festas, viviam com os amigos, em farras, em coisas semelhantes. Ele agora começou a deixar que estas coisas começassem a entrar e influenciar no seu mundo interior. Aquele Asaf que era em horas, olhando a sociedade de senhores, ele estava lá, Asaf, cansado. As bases começaram a desmoronar, o esgotamento físico começou a chegar. E quando essas coisas começaram a acontecer na vida dele, acontece da mesma forma na nossa vida. E o Salmo 73 começa a mostrar isso para nós. Asaf começou a ver os seus amigos, seus vizinhos, que viviam em banquetes, viviam em festas, viviam com os amigos, em farras, em coisas semelhantes. Ele agora começou a deixar que estas coisas começassem a entrar e influenciar no seu mundo interior. Aquele Asaf, que era uma fera para trabalhar, agora estava tão cansado que ele estava sendo vencido pelo cansaço. E ele começou agora a deixar-se influenciar pelo mundo exterior que ele estava vendo. Olhava para os amigos, e os amigos estavam vivendo em festas, em farras, em banquetes ou coisas semelhantes. O esgotamento físico faz com que a inveja agora e outros sentimentos muito parecidos com esse começasse a encher o coração daquele servo de Deus. A inveja e outros sentimentos parecidos, por causa do esgotamento físico daquele homem chamado Asaf, começou a entrar no seu coração. E ele agora começou a mudar os seus pensamentos. Ao invés de estar com tanta vontade de ir para o louvor, preparar a igreja, fazer tudo aquilo, adorar a Deus, rejubilar, cantar, dançar, alegrar-se na presença de Deus, agora o sentimento dele já era querer viver como seus amigos viviam. Eu não sei se isso já passou perto da sua cabeça alguma vez, mas nós vamos seguir para frente. E ele, agora completamente esgotado fisicamente, ele agora começava a ver a prosperidade dos amigos. Ele olhava a prosperidade dos amigos. Ele tinha inveja dos soberbos. Ele dizia: não há aperto para essa gente. Eles não se apertam nem mesmo na morte. Ele olhava para as pessoas, e lá no Salmo 73 diz, ele mesmo afirma e diz assim: o seu corpo é forte e sadio. Ele queria dizer: eu estou doente, cansado, afadigado, não tenho forças. Eu estou desta forma aqui, mas eles são fortes e sadios. Eles são livres da tribulação desta vida. Quantas vezes a gente vê isso? Ele era capaz de dizer: esses aí fora, eles aumentam cada dia a sua riqueza, todo dia eles prosperam a sua vida financeira, e eu estou aqui a cada dia, parece que dando murro em ponta de faca. Será, meu querido irmão, meu querido amigo, que nos vê e nos assiste hoje, não é essa a sua situação? Você não chegou num momento de cansaço, de esgotamento físico tão grande que você parou agora de contemplar a formosura do Senhor, de entender que Deus te chamou para uma obra tão grandiosa, e agora você começa a olhar para as pessoas e sentir inveja delas? Como disse aqui, via a prosperidade deles, tinha inveja dos soberbos, dizia que eles não têm aperto na vida e você tem um amontoado de aperto. Olha para eles e diz: esse rapaz, essa moça, essa senhora, esse homem é um homem sadio, mas eu estou enfrentando a doença na minha casa. enfrentando os problemas na minha vida. Eles estão livres das tribulações, mas eu estou a cada dia aumentando as tribulações da minha vida. O que é que eu tenho aumentado na minha vida? Prosperidade, finança, economia. Mas ele dizia: eu a cada dia consigo angariar para a minha vida apenas aflição, aflição e aflição. A única coisa que eu estou possuindo é aflição, e eu estou me afligindo a cada dia para me manter puro e reto diante de Deus, enquanto eles não fazem força nenhuma, e o dinheiro aumenta, a saúde extravasa, as festas não é apenas a cada final de semana ou a cada mês, mas é todos os dias, vivendo de festa em festa. E a sua crise, meu amado irmão, a crise de Asaf, ela foi aumentando de uma forma, aumentando, aumentando, que ele chegou ao ponto de dizer o seguinte: na verdade, eu em vão eu purifiquei o meu coração, em vão eu lavei as minhas mãos na inocência. Todo dia, cada dia sou afligido cada vez mais. Todos os dias eu sou castigado a cada manhã. Você vê que a pessoa que está esgotada, ele só consegue ver as coisas para o lado errado. A crise de fé, por causa de um esgotamento físico, irmão, era tão séria que a pessoa está vivendo como se fosse com uma tapa nos olhos. Ele não consegue ver para a direita, nem ver para a esquerda, nem para cima, mas ele está vendo só aquela situação que ele está vivendo, aquela sua vida de autopiedade. A sua crise foi aumentando, aumentando, e cada dia ele estava chegando nesse ponto. Chegou ao ponto, meus amados irmãos, que a amargura da alma dele, ele agora começa a rever, ele agora começa a rever a sua dedicação a Deus, de que valeu a pena, que valeu a pena aquele homem escolhido pelo rei, da tribo de Levi, responsável pela condução da arca, chefe do louvor em Israel. O que que ele estava tendo por causa da sua dedicação a Deus, a sua caminhada de fé? E ele pergunta: que vantagem eu tenho nisso? Qual é a vantagem que eu tenho nisso? O esgotamento faz com que o irmão, a pessoa, chegue a esse ponto. E ele começou a ponderar tudo o que ele fizera. Conduzir uma nação inteira a adorar a Deus foi um trabalho dele. Ele conduziu uma nação toda a adorar a Deus. Ele escrevera salmos. Qual é a recompensa que ele tinha agora? Uma vida cheia de problemas. Os seus amigos estavam querendo o seu fracasso. A inveja tinha tomado conta dos seus colegas, de modo que tinham lhe deixado só. O que que é? Que recompensa que ele teria? A sua memória, tudo que ele fazia, era só uma autopiedade. Ele só olhava para dentro dele, e ele começava a falar das ações de Deus. E ele chegou ao ponto de dizer assim para Deus: tu olhas para os que se riem da tua face, tu está vigilante, olhando, ajudando aqueles que estão rindo do Senhor. O Senhor está fazendo prosperar as pessoas que te odeiam, as pessoas que não gostam do Senhor, as pessoas que não te respeitam e não têm temor ao Senhor. Essas pessoas que o Senhor está fazendo prosperar. Mas quanto a mim, que eu sou filho da aliança, todo dia o Senhor me dá uma pisa. Será que esses pensamentos nunca chegaram ao nosso coração? Será que isto, eu estou falando agora de Asaf lá, Será que o Espírito Santo está querendo dizer para os irmãos aqui, é contar a nós uma história apenas de Asaf? Ou Deus está falando alguma coisa com alguém nesta noite, e que você anda reclamando, reclamando, reclamando, e dizendo que Deus está a ponto só de abençoar as outras pessoas, mas você, que é filho da aliança, você está apenas levando pisa, levando aflição, falta de saúde, falta de dinheiro, os seus adversários têm tudo e você não tem nada. Desalentado, exausto, ele não tinha mais com quem contar agora na sua vida. Ele não tinha. A pessoa que está esgotado, que está em crise de fé, eu disse a princípio, ele não aceita consolo de ninguém. É como Elias. Obadias falou: Elias, você não está sozinho não. Eu ainda mantive 100 profetas escondido na caverna lá, e eu dava comer para eles de alternar de 50 em 50. E Deus falava: Elias, por que você está na caverna? Ele disse: eu estou só. Teus filhos deixaram o teu concerto, mataram os teus profetas, derribaram os teus altares, e eu fiquei só. Esta é a vida de alguém que se deixa ser vencido pelo esgotamento físico. Eu estou dizendo isso para vocês, sabendo que muitos não precisam estar ouvindo isto, mas para você que não precisa, tome isso como uma vitamina, tome isso como uma vacina. E para você que precisa, receba esta palavra, porque ela vem direta de Deus para a sua vida. Desalentado, exausto, não tinha mais com quem contar. Mas a Bíblia disse que no versículo 70, no Salmo 73, quando ele estava vivendo naquela situação mais delicada da sua vida, o Salmo 73, o versículo número 17, ele estava angustiado, não tinha mais condição nenhuma de sobreviver, ele já tinha entregado os pontos, vamos assim falar. Mas a Bíblia disse que no Salmo 73, quando ele pensava em compreender isto, ele ficou sobremodo perturbado. Está isso no verso 16 do Salmo 73. Mas no Salmo 73, o verso 17, o próprio Asaf disse: eu estava sobremodo perturbado até o dia em que eu entrei no santuário de Deus. Aí eu entendi o fim deles. É necessário eu e você, mesmo vivendo esse esgotamento físico que nós estamos vivendo nos dias atuais, nós precisamos entrar agora na casa de Deus, no santuário de Deus. Eu não estou dizendo apenas a uma igreja evangélica que tem a Bíblia como regra de fé. Eu estou convidando a você a entrar na casa de Deus. Quando Jesus morreu, a Bíblia disse que o véu do templo se rasgou de alto a baixo, e agora Deus agora estava lhe mostrando para eles o novo e vivo caminho que estava aberto aos homens, para eles poderem ter um contato e uma comunhão direta com Deus Todo-Poderoso, que fez os céus e a terra. E quando você e eu entramos na presença de Deus, no santuário de Deus, nós agora começamos a compreender. Nós começamos a compreender que Deus, quando nos salvou, ele não estava preocupado em primeiro lugar salvar o meu corpo. Em nenhum momento na sua vida você vai ver Jesus preocupado primeiramente em curar uma doença sua, conforme algumas pessoas estão vendendo aí um evangelho barato, dizendo que a salvação do corpo é mais importante do que a salvação da alma, negociando poder financeiro. Se você lembrar comigo agora, quando aquele moço estava lá diante do Senhor Jesus, estava diante do Senhor Jesus porque quatro pessoas haviam descido aquele paralítico, aberto o telhado, aquele homem estava lá. Jesus olhou para ele, quando pegaram aquele paralítico, colocaram na frente dele, Jesus não mandou ele pegar a cama dele embora, não. Se você pegar a Bíblia, você vai ver o que Jesus falou para ele. Jesus disse claramente para ele naquela hora, ele disse: filho, perdoados estão os teus pecados. A maior diferença que existe entre nós e eles é que eles podem prosperar, ter dinheiro, ter saúde, ter condição financeira, carro na garagem, fazenda cheia de gado, avião e muitas outras coisas, mas eles não tiveram os seus pecados perdoados. E a igreja do Senhor Jesus, que aqui está, tiveram seus pecados lavados, redimidos, perdoados, lançados no mar do esquecimento. E a palavra de Jesus é essa: e jamais me lembrarei dos seus pecados e de suas iniquidades. Aleluia! E nós só compreendemos isso quando nós entramos no santuário de Deus, entramos na presença de Deus. Aleluia! Eu não sei se você está desta forma, preocupado com esse mundo aqui, em ter, em possuir, em adquirir, tudo isso é coisa boa, é legítima, mas eu quero dizer a você uma coisa esta noite: você vai possuir os bens ou os bens vão lhe possuir? Você tem aquilo para você, ou você é apenas um mordomo, um administrador daquilo que Deus lhe entregou? Porque na minha Bíblia está escrito assim: do Senhor é a terra, a sua plenitude, o mundo e aqueles que nele habitam. Tudo é de Deus. Você, eu, nós aqui somos apenas administradores das coisas que Ele nos deu a administrar nesta vida. Aleluia! Comece a ver a diferença que essas pessoas aí, eles têm do bom e do melhor, mas não dormem de noite. Eles são ricos, poderosos, mas a Bíblia diz que a sua riqueza, a sua fartura não os deixa dormir. Mas a diferença daqueles que servem a Deus e que entram no santuário de Deus é clara, porque somos aqui pessoas, homens e mulheres, trabalhadores. A Bíblia diz que doce é o sono do trabalhador. Quer coma pouco, quer muito, quer durma pouco, quer muito, mas a fartura do rico não deixa dormir. Comece a avaliar a diferença. Ele não dorme. E você, quando pega a Bíblia, você vê aquele salmista que diz assim: em paz me deitei e logo peguei no sono, porque só tu, ó Senhor, és a minha segurança. As pessoas vivendo aí desta forma, mas você, quando entra na casa de Deus, você começa a ver a diferença. Alguém não está agradecendo aí porque come no melhor restaurante, come o bife de filé ou outras coisas, mas você, com seu arroz e feijão, o bife do olhão, coloca ele diante de você, fecha os olhos, dobra a cabeça e agradece a Deus por aquilo que você tem. Essa é a diferença. A diferença é muito grande, porque nós estamos agora buscando um novo céu, uma nova terra, aonde habita a justiça. A diferença é muito grande daqueles que entram no santuário de Deus, é porque eles entram aqui e recebem um novo nome. eles recebem uma pedra branca e só ele sabe daquilo, só ele sabe decifrar. A diferença é muito grande, porque antigamente ele cantava as músicas lá de fora depravado, mas quando ele entra aqui, o Espírito Santo coloca nos seus lábios um novo cântico, um hino que adora a majestade de Deus. Você não precisa invejar os homens, as pessoas lá fora. Você não precisa entristecer porque você não tem. Você não precisa se voltar aí e reclamar da sorte ao chiar. Pelo contrário, você tem o que ninguém tem. Você tem o Espírito Santo, aquele que não é dado por medida, mas o Espírito Santo da verdade, que é vos guiar em toda a verdade. O Espírito Santo que é o mundo não pode receber, mas você recebeu. Aleluia! Não deixe o esgotamento físico separar você de Deus. Não corra para lá e para cá para se cansar, querendo possuir, querendo se juntar tesouro aqui. Porque a Bíblia diz que onde estiver o teu tesouro, aí estará também o teu coração. Não fique se matando disso, mas comece a fazer um novo propósito diante de Deus, com a sua palavra, com a leitura, com a oração, com o jejum, com a santificação, preparando para aquele texto que nós lemos aqui. O mundo vai estar em perplexidade pelo bramido do mar e das ondas, mas vai nascer para você, para mim, para nós que tememos ao Senhor, nascerá o sol da justiça, e você vai ver mais uma vez a diferença daquele que serve a Deus e daquele que não serve. Que Deus nos abençoe no nome de Jesus.
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8: Países que avançaram na transição energética já colhem ganhos concretos em saúde e economia. É o que aponta o relatório Lancet Countdown 2025. Ele foi elaborado por mais de 120 especialistas de todo o mundo. Um exemplo é a transição energética e a redução do uso de carvão como combustível. A troca por outras fontes evitou cerca de 160 mil mortes prematuras por ano entre 2010 e 2022, graças à melhora na qualidade do ar. A China puxa a fila e o impacto também aparece na economia. Entre 2015 e 2022, o emprego no setor de energias renováveis cresceu 34%. Ele atinge hoje mais de 7 milhões de trabalhadores. As energias renováveis já respondem por 12% da eletricidade mundial. Isso gera 16 milhões de empregos no mundo inteiro.
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0: Olá, boa tarde. Estamos aqui começando o programa Mulher Virtuosa. E guardamos, né, que vocês estão aí ligadinhos para ouvir, né, a nossa programação de hoje. A nossa programação de hoje é muito especial. Vamos receber uma convidada muito especial. Eu não vou falar o nome dela, porque eu vou deixar vocês aí na curiosidade de saber quem é. Nós vamos tratar de um assunto muito importante hoje. Não saia daí, fique ligadinho, porque daqui a pouquinho a gente vai falar, começar, né, falar sobre esse assunto. É um assunto muito, muito importante.

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1: Você sabia? 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
7: 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Ele foi criado em 5 de outubro de 1988, com a promulgação da Constituição Federal. Antes disso, fazia parte do estado de Goiás. Hoje, o Tocantins é conhecido por suas belezas naturais, seu povo acolhedor e seu grande potencial para o turismo e o agronegócio. 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
2: Olá, estamos de volta aqui com o programa Mulher Virtuosa. Nós vamos tratar, né, de um assunto muito importante. A nossa doutora, ela vai falar sobre o que está acontecendo no mundo de hoje. Tem muitas coisas que estão acontecendo no mundo de hoje e somente é Deus para nos livrar e abençoar. Mas ela vai vir para auxiliar cada um de vocês que está aí ligadinho no programa Mulher Virtuosa. Você não saia daí. E outra coisa, a gente vai acontecer no dia 5 a 7 de setembro o Congresso Unificado. Gostaria de pedir cada uma de vocês que ainda não fizeram sua inscrição que faça, porque vai ser uma bênção. Você vai ouvir a palavra do Senhor, Deus vai falar com você e vai sair cheia do Espírito Santo. Então não esqueça, anota aí na sua agenda, em setembro, de 5 a 7 de setembro, nós vamos estar aí nessa grande festa, né? Que é o Congresso da CIB Unificado. Agora nós vamos ouvir um louvor. Não saia daí.

0: agora, o momento mais esperado. Fica cada um aí naquela expectativa, né? Do alô, alô. Neste momento eu quero dar um alô para os nossos líderes, né? Nossos líderes que nos guia aqui. Queria dar um alô também para minha amiga missionária Laudineia, que ela não perde nenhum programa. A minha amiga cooperadora Célia, ela fica ligadinha no rádio, não perde nenhum programa. E um alô eu quero mandar também para minha família, meus filhos, que é o Tiago, Lucas e minha neta Lara, minhas noras Railene e Bianca. E gostaria de mandar também um alô, alô para aqueles todos que mora fora do Brasil e está aí conectado no programa Mulher Virtuosa. É o pessoal lá de Goiás, que eu tenho muita família lá também, está ligadinho aqui no Mulher Virtuosa. Então, assim, gostaria também de mandar um alô, né, para Desse Sonho Meu, que estão aí os irmãos ouvindo, né, o alô, alô. Não podia deixar também de mandar um alô para o meu pastor, que é o Divino Alisson, minha pastora Carla Ariane. Gostaria de mandar também um alô, alô para Ana Sofia. Oi, Ana Sofia, tudo bem? Então, assim, aquele alô muito especial. Agora a gente vai de comercial. Daqui a pouquinho a gente volta. Não saia daí. Olha que tem muita coisa boa pra gente falar aqui hoje, tá? Não saia. Daqui a pouquinho a gente volta.
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2: Você sabia? O pôr do sol de Palmas é considerado um dos mais bonitos do Brasil. Refletido nas águas do Lago de Palmas, ele atrai moradores e turistas para praias, mirantes e calçadões, transformando o fim da tarde em um espetáculo da natureza todos os dias. 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

0: Você sabia? Os Jogos Olímpicos modernos começaram em 1896 na Grécia, reunindo atletas de apenas 14 países. Hoje, o evento reúne competidores de praticamente todo o mundo. 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

recado aqui muito, muito importante para vocês. Espero que você anote aí na sua agenda. Não esqueça. Vai acontecer no dia 8/8, às 16 horas. Acontecerá o brechó missionário. Vai haver desfile de roupas, palavra, louvor, chá da comunhão, sorteios e lindas peças de roupa. Você não vai perder, né? Acontecerá na Dematriz. É, o endereço fica na quadra 604 Sul, Alameda 11, Plano Diretor Sul. É, reforçando novamente, acontecerá dia 8/8, às 16 horas, na Dematriz. Não perca, porque eu já tô lá. Então, assim, eu vou dar uma palhinha aqui para vocês, para ver se vocês vão adivinhar, vão acertar o que é que a gente vai falar sobre um pouco sobre esse assunto. É, na Bíblia, não usa os termos, né? Ela relata momentos de angústia, medo, desesperos vividos pelos apóstolos e profetas. Exemplo de Paulo, Elias e Pedro. Eles ofereciam práticas de consolo e entrega a Deus. Já adivinhou? Espero que sim, né? Então, assim, eu quero reforçar também novamente que em setembro acontecerá o congresso da CIB unificado, vai ser uma benção. Vai acontecer no dia 5 a 7 de setembro. Se você não fez a sua inscrição, corre lá e faça a sua inscrição. Não deixe de participar, porque vai ser uma bênção. Se você não participar, você vai estar perdendo aquele momento maravilhoso, um momento com Deus, um momento que Deus trabalha muito. Então, assim, se você não fez sua inscrição, corre lá e faça, tá bom? Também, agora neste momento, a gente vai estar ouvindo um louvor. Já a gente volta, tá bom? Fica ligadinho aí na rádio FM, a rádio da família.

Olá, voltamos aqui na Rádio FM, a Rádio da Família. Gostaria também de reforçar novamente o brechó missionário que vai acontecer no dia 8/8 às 16 horas na D-Matriz. Vai ter palavra, vai ter louvor, chá de comunhão, sorteio e lindas peças de roupa. Se fosse você, não perderia, porque lá vai acontecer coisas maravilhosas. Vai ser novamente, vou repetir o endereço, a D-Matriz, ela fica na quadra 604 Sul, Alameda 11, Plano Diretor Sul. Não perca essa oportunidade desse brechó missionário. Vai acontecer muitas coisas boas. Não perca, tá bom? Também eu gostaria também de reforçar novamente o nosso congresso, né? O congresso unificado que vai acontecer da CIB, que acontecerá do dia 5 a 7 de setembro. Vai ser uma bênção, não perca. Se você não fez sua inscrição, vai correndo e faça sua inscrição. Não deixe de participar, porque você vai ver o poder de Deus agir ali naquele lugar. Então, a gente está reforçando, né, esse momento maravilhoso para você estar participando, tá bom? Nessa questão, gostaria também de falar sobre o assunto, né, que a gente iria, né, tratar hoje, né? Mas eu gostaria que você ficasse ligadinho e pensasse, né, o que eu já falei, né, sobre a Bíblia, o que aconteceu com os apóstolos, com o profeta, exemplos de Paulo, Elias e Pedro, né? Então, assim, você verifica, pense nisso, o que vai acontecer, esse assunto vai ser maravilhoso, não percam, tá bom? Agora, vamos ouvir louvor. Daqui a pouquinho a gente volta, tá bom? Com a programação Mulheres Virtuosas, na Paz FM, a Rádio da Família.

0: Voltamos, alô, né? Com alô, alô. É o momento que todo mundo espera, né? Eu gostaria de mandar um alô para a região norte, para todos os pastores, pastoras, as líderes da região norte. Receba meu carinho, meu abraço. E gostaria também de mandar um alô, alô, para as regentes, né? Não podia esquecer, né? As regentes, né, da região norte, aonde aquelas que trabalham juntamente com a gente, né? Se não fosse elas, né, a gente não conseguiria trabalhar, né? Então, assim, também gostaria de mandar um alô, alô para o meu filho, né, Bruno. Ele mora em Macapá, né? Ele está lá, né, ouvindo neste momento a nossa rádio, né? Paz FM, a rádio da família. Gostaria de mandar um alô, alô para minha sogra, para o meu sogro, para o meu esposo, né, que está ali me esperando, né, me acompanha. Então não podia deixar de mandar esse alô, alô para ele, né? Eu gostaria também de mandar um alô, alô para aquelas pessoas que estão nos ouvindo, né, neste momento, ouvindo todos, tá? Alô, alô para todos vocês que está aí ligadinho na rádio, na rádio da família Paz FM. Gostaria também de mandar um alô para nossos ouvintes, né, que mora fora do Brasil. Eu tenho sobrinhas, né, tem parente que mora fora do Brasil e também mora em Goiás. Mora aí os meus parentes aqui de Tocantins e também para os meus parentes também lá no Pará, em Xinguara. Eles estão aqui também ligadinho, né, no programa que a gente tem passado, para eles, né, para eles estar ouvindo nosso programa, né, que é uma bênção, né, esse programa de mulher virtuosa, né. E neste momento a gente vai para o intervalo, tá? Mas não saia daí, que tem muita coisa boa ainda para a gente falar para vocês, tá bom? Vamos ouvir o comercial. 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
1: 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Bem-vindo ao Momento Vida e Saúde. Eu sou a doutora Daniela Cano, nutróloga e médica do estilo de vida. Comer saudável é incluir alimentos como vegetais, frutas, grãos, cereais e castanhas de uma maneira equilibrada. Você já sabe o que faz bem e o que faz mal, mas por onde começar? Toda mudança exige uma decisão seguida de um planejamento para sua execução. Portanto, dedique um tempo para planejar a sua rotina e fazer as refeições semanais. Selecione o que irá comer, faça uma lista de compras, pesquise onde poderá comprar coisas mais saudáveis. Com planejamento, você terá mais chances de obter sucesso em adquirir novos hábitos, evitando inclusive escolhas impulsivas e pouco saudáveis. Comece com substituições simples, como trocar o refrigerante por uma água aromatizada com frutas, o arroz e o pãozinho branco pelas versões integrais. Você pode incluir mais cores no seu prato com diferentes vegetais e frutas. Só cuidado para não misturar tudo no mesmo prato. Você tem 7 dias na semana e 3 refeições ao dia para equilibrar todos os nutrientes que você precisa. Priorize alimentos integrais, menos processados e mais próximos do natural, pois eles são ricos em fibras e nutrientes essenciais para o seu corpo. Experimente novos sabores e texturas, indo além do salgado e doce. Explore o ácido, o amargo, o azedo. Deus criou a nossa língua para sentir diferentes sabores e o paladar se adapta com o tempo. Procure cozinhar mais. Ao preparar suas próprias refeições, você controla os ingredientes e as porções. Experimente receitas saudáveis e envolva as crianças, inclusive. Assim, elas podem desenvolver habilidades e apreciar novos sabores. 89,9.
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2: Olá, voltamos com o programa Mulher Virtuosa, né? E neste momento a gente vai estar ouvindo um louvor. Mas já a gente volta. Fica aí ligadinho, não saia daí.

Ah, estamos de volta aqui com Mulher Virtuosa, né? O programa. E eu quero deixar, justificar a falta da nossa doutora e a nossa pastora, né? Gardênia, elas justificaram que não conseguiram chegar a tempo aqui na rádio. Aconteceu um imprevisto com elas e elas não conseguiram chegar a tempo. Mas eu quero dizer para vocês que esse tema será trabalhado no mês de outubro. Mas todo sábado, às 15 para as 13, está no ar a Mulher Virtuosa. Não deixe de ouvir a Rádio FM, a Rádio da Família. Todo sábado tem esse programa, tá bom? Ah, mas o que é bom dura pouco, né? Vocês estiveram aqui comigo, meu nome é Diaconisa Aparecida Mateus, né? Quero deixar o meu abraço, carinho para cada um de vocês que estiveram ligadinho aqui com a gente, né? E em breve estaremos de volta. Não esqueça, em outubro a gente vai tratar desse assunto. Espero que vocês descobriram o que é, tá bom? Deixo meu beijo, abraço, carinho para todos vocês. E tchau, até a próxima. Agora a gente vai estar ouvindo louvores.

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4: Olá, eu sou Mariana Varela e o assunto da semana é a quantidade de açúcar diária recomendada. Para manter a saúde, uma das recomendações de médicos e especialistas em nutrição é reduzir o consumo de açúcar. O uso excessivo de açúcar de adição, aquele acrescentado durante o processamento ou preparo de alimentos, está relacionado ao aumento do risco de uma série de doenças, como diabetes, doenças cardíacas, cáries dentárias e obesidade. Mas qual a quantidade aceitável para o consumo de açúcar? É possível comer doce sem elevar o risco de desenvolver doenças relacionadas ao consumo excessivo de açúcar? Primeiro, é necessário entender que os açúcares são carboidratos solúveis de sabor adocicado, presentes em frutas, vegetais, mel e leite. São fontes de energia rápida importantes para o organismo, principalmente para o cérebro. A Organização Mundial da Saúde, a OMS, recomenda que no máximo 10% das calorias consumidas diariamente sejam provenientes do açúcar. Em uma dieta de 2.000 calorias, isso significa 200 calorias ou 50 gramas de açúcar, cerca de 10 colheres de chá. No entanto, a organização ressalta que reduzir o consumo para 5% das calorias diárias, 25 gramas, é ainda mais benéfico para a saúde. Guarde este número. 25 gramas. Pessoal, essa recomendação vale para todo o açúcar consumido em um dia, seja ele proveniente de alimentos naturais, como frutas e leite, ou de açúcar adicionado a alimentos feitos em casa e produtos alimentícios processados e ultraprocessados. Pode parecer muito, mas um copo de leite integral tem 12 gramas de açúcar. Um mamão papaia pequeno, 12,5 gramas. Alguns alimentos ultraprocessados podem apresentar em uma única porção quase o total de açúcar aceito pela OMS para o consumo diário. Um achocolatado pronto, vendido em caixinha de 200 ml, daqueles que as crianças adoram, contém 25 gramas de açúcar. Um refrigerante de cola, 37 gramas em uma lata. Já uma barra média de chocolate com 45 gramas pode conter 25 gramas de açúcar. Boa parte do açúcar que consumimos é adicionado ao processamento de alimentos e bebidas ultraprocessados. Esse açúcar é mais difícil de identificar, portanto é preciso ficar atento aos rótulos dos alimentos e evitar o consumo de ultraprocessados.
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8: Agora, 15h.
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8: A paz do Senhor Jesus, boa tarde. Está começando o programa Interativo Cristão, um espaço de comunhão, ensino e esperança, transmitido ao vivo aqui pela Paz FM, sob a coordenação do pastor Adão Porfírio. O tema de hoje é Esperei com Paz.

Paciência no Senhor. Eu sou o pastor Elias da Assembleia de Deus Nação Madureira, no Aureni 1, liderada pelo pastor Tiago Rodrigues e pela pastora Aurenice Miranda, presidida pelo pastor Amarildo Martins da Silva e pela pastora Maria Barbosa. Hoje estou aqui sozinho, eu, o Pai, o Filho e o Espírito Santo, e meu amigo, o irmão Alex, né, que está aqui no comando comigo. Participe conosco, mande a sua mensagem, seu versículo ou pedido de oração para o nosso WhatsApp, anote aí, 63 98420 6868. Este programa é interativo porque tem a sua voz, sua fé, sua experiência com Deus. Se você ainda não segue a Rádio Paz nas redes sociais, procura a gente no Instagram e compartilhe esse momento com mais alguém, um amigo, um parente, um vizinho, amém? Participe conosco, mande a sua mensagem, fale da sua experiência. Conte o seu testemunho, o que é que você já esperou, né, com paciência e alcançou. E cantou, né, depois o hino da vitória, testemunhou da bênção. Você também que espera, né, que está esperando com paciência, manda o teu testemunho, o teu pedido de oração. No final deste programa, nós queremos fazer uma oração por você, pela tua família. Amém? Manda a tua mensagem. Estamos aqui. Fica conosco até as 5 horas da tarde. Nós vamos agora de música, né? Nosso momento de música. Esteja atento. Abra o teu coração, deixa Deus falar contigo através desse louvor.

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0: Vamos de alô, alô. Primeiro alô, alô é pro presbítero Elias Salles, meu amigo, colega de trabalho. Também pra dona Adriana. Vai o meu alô pro Raimundo Nonato, lá da Deixalom. Alô, alô pro pastor Tiago Rodrigues, meu pastor, pastor da AD Aureni 1, juntamente com a sua esposa, pastora Aurenice. Um alô, alô pro pastor Adão Porfírio e a sua esposa Ana Paula. Eita glória, também um alô, alô pra minha esposa que está em casa, juntamente com a Alice, ali pegada no trabalho. Só alegria. Alô, alô pra esse povo abençoado, os meus irmãos da AD Aureni 1. Em peso, irmãos do Ministério de Louvor Aliança. Ficam todos na paz do Senhor.
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2: Estamos de volta com o nosso Interativo Cristão, com o tema Esperei com paciência no Senhor. Baseia-se no Salmo de número 40, a partir do versículo de número 1, escrito pelo rei Davi, que retrata ali a confiança em Deus, o atendimento ao clamor e a renovação da vida após a angústia, né? Eu quero ler aqui o Salmo de número 40 para nós estarmos meditando. Eu vou ler até o versículo de número 5. Amém? Fala assim: esperei com paciência no Senhor, e ele se inclinou para mim e ouviu o meu clamor. Tirou-me de um lago horrível, de um charco de lodo, pôs os meus pés sobre uma rocha, firmou os meus passos e pôs um novo cântico na minha boca, um hino ao nosso Deus. Muitos o verão e temerão e confiarão no Senhor. Bem-aventurado o homem que põe no Senhor a sua confiança e que não respeita os soberbos, nem os que se desviam para a mentira. Muitas são, Senhor meu Deus, as maravilhas que tens operado para conosco, e os teus pensamentos não se podem contar diante de ti. Eu quiser anunciá-los e manifestá-los, mas são mais do que se podem contar. Oh, que coisa maravilhosa! Vamos estar meditando nesse Salmo de número 40. Vamos aqui aprender muito, né, com o rei Davi. Nós vamos aprender que a nossa confiança, ela precisa ser uma confiança ativa, né, irmãos? Quem espera com paciência do Senhor não fica parado, não é ficar parado esperando, não é isso, mas é confiar com firmeza, esperar o tempo certo, né, que é o tempo de Deus, esperar o tempo de Deus. E o Salmo também fala que os ouvidos do nosso Deus, ele está atento, né? O nosso Deus, ele se inclina para escutar o grito de quem sofre. E os pacientes, né, eles são bem-aventurados, porque eles são ouvidos e atendidos pelo nosso Deus. Nós vamos ver também aqui a ação do nosso Deus, a ação divina. Nós vamos ver que o Senhor tira a pessoa da situação difícil, né, o poço de lodo, o charco, né, e firma os pés em um lugar seguro, que é a rocha. O salmista aqui, ele nos fala aqui do resultado, né, o prêmio, né, daquele que vence a ansiedade. O tempo de Deus, irmãos, ele é bem diferente do nosso tempo. Nós vamos ver aqui o salmista falando que também depois da vitória, depois de ser ouvido, atendido pelo nosso Deus, ele cantou, porque o nosso Deus colocou nos seus lábios um cântico novo. Então é necessário, após a vitória, nós termos nos lábios um cântico novo para o nosso Deus. Porque a vitória, ela traz essa alegria, né? Ela traz essa gratidão, essa vontade, esse desejo de cantar, esse desejo de gritar para o mundo inteiro, né? Testemunhar para as outras pessoas. Uma outra coisa que a gente aprende é que a fé do salmista, ela é uma fé inabalável. Assim também precisa ser a nossa fé. Ela tem que ser assim, inabalável. Nada pode abalar a nossa fé. Porque, irmãos, por mais que demore a luta, né, o sofrimento, uma hora ele chega ao fim. Ele passa e chega o momento da segurança, o momento da bonança, né? O salmista, em um outro momento, ele falou que o choro, ele pode durar uma noite inteira, né? Mas a alegria, ela chega, ela vem ao amanhecer. Então tudo passa, o sofrimento passa, as lutas, ela passa, tudo tem o seu tempo, né, de duração. Mas o interessante é que o nosso Deus, ele ouve o paciente, ele escuta, ele atende o paciente. O nosso Deus, ele está com seus ouvidos atentos, ele se inclina para ouvir aquele que espera nele com paciência, aquele que clama e que espera, né? Eu falei aqui no início da minha fala que esperar com paciência não é ficar parado, né? Ficar acomodado. Mas esperar com paciência é quando você pede algo para o nosso Deus, confiando, e a partir daquele momento você começa a viver já contando, né? É como se você já tivesse recebido aquela bênção, porque tendo uma confiança tão grande no nosso Deus, quando você pede algo a ele com sinceridade, algo de acordo com a vontade do nosso Deus, lá no teu coração, no fundo, você tem essa certeza de que vai receber. Então você espera com paciência. Esperar com paciência é isso, esperar com aquela certeza, né, de que vai receber. Esperar com confiança, com paciência é ter a certeza que o tempo de Deus é o melhor, né? Vai vir da melhor forma, no melhor momento. Saber que nem sempre a bênção, quando ela chega no teu tempo, ela é a bênção que você precisa. Ela é a bênção segundo a vontade de Deus. Mas aquela bênção que você pede a Deus e espera nele, confiando, sabendo que ele vai te entregar na hora certa, aí sim você está esperando com paciência no Senhor. Manda tua mensagem, o teu testemunho. Fala assim para mim: Pastor Elias, eu já esperei com paciência e fui atendido. Me fala qual a bênção que eu quero aqui ler a tua mensagem. Manda mensagem de texto, tá bom? Eu vou estar lendo aqui. O mundo inteiro ouvir através aqui das ondas da Rádio Paz FM, a Rádio da Família.

Estamos de volta com o nosso Interativo Cristão, com o nosso tema Esperei com Paciência no Senhor. Mande a sua mensagem, logo mais eu vou estar lendo aqui, citando o teu nome, lendo a tua mensagem. Certamente será uma benção. Já tem algumas aqui, alguns irmãos já mandaram aqui a sua mensagem, logo mais eu estarei lendo, amém? E o interessante dessa temática é que a gente entende que não é fácil ter paciência nos nossos dias, né? Já que tudo hoje, né, um corre-corre, uma correria muito grande. E até as indústrias, né, alimentícias, elas entendem, elas já entenderam que o povo vive apressado, as pessoas elas vivem apressadas, elas quase não têm tempo, elas não têm paciência, né, com as coisas. E eu sempre falo isso, às vezes quando eu tenho uma oportunidade que cabe, né, citar alguma coisa, eu falo de algo muito interessante que aconteceu uns dias atrás. Eu estava no mercado, tinha ido fazer a compra, né? E lá eu me deparei na prateleira com um pacotinho de purê de batata em pó. Eu achei aquilo muito interessante, né? Você vê o lado também lá da parte instantânea, né? Macarrão instantâneo. Agora já vem a feijoadinha já pronta. Já tem um feijão, a conserva. Então assim, tudo a indústria alimentícia, ela vai olhando, ela vai analisando, vai vendo que a população está apressada, né? E vai preparando tudo isso. Mas me chamou muita atenção a questão do purê de batata, gente. Coisa muito rápida, né? Chegou, colocou uma aguinha ali, ou um leite, já joga aquele pozinho dentro, em 5 minutos tá pronto o purê de batata. Eu digo, olha que coisa. Então assim, trazendo aqui para a temática, nos nossos dias não está fácil, irmão, esperar com paciência. Embora a gente saiba que esperar com paciência em Deus é muito importante, irmãos. Até na nossa oração, quando fazemos a nossa oração, eu aprendi isso com um amigo, que é muito importante, né, ao concluir a oração, falar: Senhor, tudo seja feito conforme a tua vontade, né? Antes do amém. Então, assim, eu não sei onde é que a gente vai parar com tanta pressa, com tanta instantaneidade. E o certo é que o paciente, né, segundo as escrituras, ele é recompensado, né, por esperar com paciência no nosso Deus. Então a gente vê que vale a pena esperar, né? Esperar no nosso Deus. E tudo isso exige de nós, irmãos, muitas coisas, né? O primeiro, como eu falei anteriormente, ter uma fé inabalável, né? Para vencer tudo isso, para vencer essa ansiedade, essa pressa. Quando a gente vem aqui para o cenário, que é o contexto, né, de onde estava o rei Davi naquele momento, ele não estava vivendo assim numa, digamos, numa época igual aos nossos dias. O salmista ali, ele não estava numa sala, né, de espera, numa casa confortável, né? Ele fala ali que ele estava era num poço de lama. Ele estava ali vivendo um momento de aflição, um momento de perigo, um momento de dor. E como eu falei, hoje o corre-corre é muito grande, né? A pressa é muito grande, mas a gente precisa dar assim uma paradinha, né, para pensar nas escrituras, né? Como é que venceu esses homens? O salmista aqui no Salmo de número 140, ele fala que esperou com paciência no Senhor, e o Senhor se inclinou para ele, ouviu, né, o clamor dele, tirou ele de um charco, né, de lodo, e firmou os pés dele sobre a rocha. Colocou um cântico novo nos lábios dele. Olha que coisa linda. Mas o homem ali, ele estava vivendo um momento difícil, né? De aflição, de perigo, de perseguição. E o que eu quero te dizer nessa tarde é que a paciência em Deus, ela nunca é um tempo perdido, meu irmão. A paciência, ela é um processo, né, de preparação para que
venhamos a viver um grande milagre da parte de Deus. Esperar em Deus vale a pena, esperar em Deus. Fica com esta palavra, medita bem nessas palavras. Eu não sei o que que você está passando, que momento difícil você está vivendo, o que que você pediu para Deus estar esperando. Tem pessoas que pedem, acho que Deus não quer me abençoar. Mas será se Deus pode? A gente nunca pode pensar assim, porque o nosso Deus, ele pode todas as coisas, né? Não tem nada impossível para o nosso Deus. Ele tem um jeito especial de trabalhar. Ele tem um tempo certo, né? Um tempo que ele mesmo determina para nos abençoar. E o tempo dele é sempre o melhor tempo. É por isso que vale a pena esperar em Deus. Vale a pena confiar no nosso Deus. Os que esperaram em Deus, segundo as Escrituras, eles foram bem-sucedidos naquilo que pediram, naquilo que esperaram em Deus. Então aí a gente vê que vale a pena. Vale a pena pedir ao nosso Deus e esperar com paciência. Talvez você pediu saúde, espere com paciência. Talvez você pediu riquezas, né? Você tem sonho de ser um homem, uma mulher rica aqui na face da terra. Espere em Deus, espere com paciência. Os pacientes em Deus, eles sempre são bem-sucedidos. Vamos de música, vamos ouvir um louvor nessa tarde.

0: alô vai pra a nossa irmã Lourdes, rapaz, diaconisa Lourdes, lá no Aurene 4. Que benção, tava com saudade da irmã Lourdes. E ela fala assim: paz do Senhor, irmão Elias. Como está o Senhor? Estou aqui ouvindo essa benção, este programa. Oh, que maravilha! Estou feliz demais, irmã Lourdes, de estar lendo a sua mensagem aqui na Rádio Paz. Vai um alô também pro irmão Arimateia, pro João Pedro, pra Renata. Que maravilha! São a família da irmã Lourdes ali no Aurene 4. Estou muito feliz também. Quero mandar um alô pro irmão Genás. Ele mandou aqui uma foto aqui do painel do carro, irmão Alex. Tá ouvindo sintonizado na Rádio Paz. Manda um alô pro meu amigo Alex. Alex das Cadeiras. É uma bênção de Deus, juntamente com a sua esposa, a irmã Dalila, a irmã Letícia. Um alô pro nosso amigo presbítero Leandro. Deve estar sintonizado na Rádio Paz, com certeza. Fica o nosso alô aí pra vocês, meus irmãos. Continue sintonizado na Rádio Paz FM.
1: 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Ele foi criado em 5 de outubro de 1988, com a promulgação da Constituição Federal. Antes disso, fazia parte do estado de Goiás. Hoje, o Tocantins é conhecido por suas belezas naturais, seu povo acolhedor e seu grande potencial para o turismo e o agronegócio. 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
1: Você sabia? 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

0: primeiro trabalho externo com uso de drone para mapear 4 áreas entre os estados de Minas Gerais e Bahia. Ao todo, foram quase 6.000 fotos tiradas que registraram 9,3 quilômetros quadrados. Para o processamento das fotos e geração dos produtos, foram necessárias 60 horas no computador de alto desempenho. Fernando Barroso, gerente de soluções em geoinformação da Coordenação de Cartografia da Diretoria de Geociências, explica a importância deste serviço.
1: O IBGE realizou um mapeamento inédito dos limites estaduais entre Minas Gerais e Bahia usando drones. Esse projeto, realizado em fevereiro de 2025, permitiu medições precisas e rápidas, gerando ortofotos e modelos digitais de terreno. Com essa tecnologia, o IBGE melhora a gestão dos limites territoriais, auxiliando na tomada de decisões e na resolução de questões jurídicas. Este avanço representa um grande passo na cartografia e na administração do território brasileiro.
0: O trabalho desenvolvido em conjunto pela Coordenação de Cartografia, Coordenação de Estruturas Territoriais e pela Gerência de Levantamentos Geodésicos e Cartográficos da Diretoria de Geociências teve como objetivo realizar um levantamento aerofotogramétrico de 4 áreas localizadas entre os estados de Minas Gerais e Bahia, a fim de esclarecer dúvidas a respeito da divisa entre os dois estados. Do Rio de Janeiro, Breno Siqueira.
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8: Estamos de volta com o nosso Interativo Cristão. Oh, maravilha! Com o tema Esperei com Paciência no Senhor. Oh, aleluia, Jesus, que maravilha. Que bom, meu irmão. Você tá ligado aí no carro, em casa, no trabalho, sintonizado aqui na Rádio Paz. E esse tema nos faz lembrar algo assim. Por exemplo, sempre teremos lutas, irmãos. Enquanto estivermos aqui, nós teremos momentos difíceis, às vezes até angústias, né? Passaremos por algumas dificuldades, mas nós sempre teremos um Deus que socorre, um Deus que atende, um Deus que ouve as nossas orações. Sempre teremos um socorro da parte de Deus, sempre, irmãos, porque o salmista diz que ele se inclina, né, para nós, para ouvir o nosso clamor e nos atende, né, nos socorre, tira os nossos pés, né, da lama, do charco de lodo, firma os nossos passos sobre a rocha. O Criador do Universo, ele é assim, ele abaixa-se, né, para ouvir o clamor do seu povo, o clamor daqueles que clamam por ele. E Deus, ele não nos deixa instáveis, né? Ele firma os nossos passos sobre a rocha que é Jesus, a rocha inabalável. E essas dificuldades em que elas aparecem aí, irmãos, é só para fortalecer a gente. O povo de Deus não é um povo que foge de luta. Não é um povo medroso, um povo que se esconde da luta. Não, o povo de Deus é um povo forte. Então, luta sempre teremos.

Porque o povo de Deus é corajoso, né, irmão? É um povo forte, não é um povo fraco. Deus, ele não tem povo fraco. Deus tem um povo forte. Porque ele é forte. É ele quem nos fortalece. É quem firma os nossos passos, nossos pés sobre a rocha. É ele, é o Deus que cuida de tudo. E ele é um Deus forte, ele não é um Deus fraquinho. A gente não pode ser aquele crente medroso, aquele crente que tem medo de dificuldade, aquele crente que tem medo de deserto. A gente tem que entender que o deserto é o lugar de aprender muita coisa boa, né? A gente tem que entender, meus irmãos, que essas lutas, ela vem só pra gente o quê? Testemunhar depois. Para que que elas vêm? Elas vêm e passam, sabe para quê? Para a gente cantar o hino da vitória. As lutas, né? As dificuldades, elas vêm para quê? Para que depois o nosso Deus coloque um cântico novo em nossos lábios, né? A gente não pode viver só de testemunho alheio. Nós temos que ter o nosso testemunho. Olha, passei por luta, por angústia, mas o Deus que eu sirvo, ele me socorreu. Eu esperei com paciência nele, ele veio, se inclinou para mim, ouviu o meu clamor. Olha, nós temos que ser igual um salmista, né? Ter um testemunho para contar. A gente não pode viver só do testemunho do vizinho. Ah, Deus fez uma grande obra na vida do irmão Joãozinho, da irmã Mariazinha. Não, Deus fez uma grande obra na minha vida. Eu tenho um testemunho para contar. E é por isso que às vezes a gente passa por lutas. Para quê? Para que depois das lutas, após vencer as lutas, a gente tenha ânimo, né? Garra, né? Para testemunhar. Para se alegrar, né, irmãos? Saltar na presença de Deus. Bradar, gritar em alta voz que Deus é maravilhoso. Que Ele é poderoso, que Ele é soberano. Que não existe outro igual ao nosso Deus. E que Ele é tudo para nós, que confiamos nele, que Ele tem todo o poder para suprir as nossas necessidades e mais ninguém. O salmista, ele foi tão feliz aqui, né? Ele fala assim: ah, esperei com paciência no Senhor e Ele se inclinou para mim e ouviu o meu clamor, né? Aí está um segredo, né? Eu quero ser ouvido pelo meu Deus, né? Eu quero que o meu clamor seja ouvido pelo meu Deus. Qual um dos segredos? Esperar com paciência nele, esperar com paciência no Senhor. Ah, mas é esperar acomodado, é ficar parado, esperar tudo cair do céu, esperar. Não, não é isso. Esperar com paciência é esperar confiante, esperar com aquela certeza. Tem umas pessoas, irmãos, umas pessoas, né, do povo de Deus, que eles têm uma fé tão grande, irmãos, que eles, ao orar, ao clamar, ele se sente verdadeiramente assistidos, né, pelo nosso Deus. Eles sabem, né, tem uma certeza de que Deus está ali ouvindo, atento, ouvindo. E isso é muito bom para nós, irmãos, esse testemunho aqui do salmista, né, do salmista Davi. Ele fala que Deus tirou de um lago horrível, de um charco de lodo, né? Charco de lodo, lugar que cheira mal, lugar perigoso, o lugar onde a gente não consegue pisar firme, um lugar onde a gente cai com facilidade porque desliza, um lugar onde esconde perigo, né? A gente nunca sabe o que, que está escondido debaixo do lodo. Uma outra coisa também é entrar dentro de um lago horrível, né? Um lago desconhecido, um lago que causa horror, um lago que causa medo. Mas o nosso Deus, ele tira a gente desse lago. Pisar num lugar de charco, de lodo, é coisa horrível, né? Você não vê, você não tem muita visibilidade. Você não sabe onde é que está o perigo, mas o nosso Deus, ele chega e tira você, tira os teus pés desse lodo e põe eles sobre uma rocha onde está firme, onde você consegue estar seguro, onde você consegue olhar e ver, né? E firma os passos. Para quê? Para que você ande alinhado. Para que você caminhe firme, né? Para que você caminhe sem tropeçar, sem pender, nem de um lado, nem para o outro. Aí depois ele vem, irmão, depois de tudo isso, depois dele operar tudo isso,
na nossa vida, o que que ele faz? Ele ainda coloca um cântico novinho, né, na nossa boca. Um hino ao nosso Deus. Como é que é esse hino? Onde a gente fala das grandezas, né? A gente reconhece que ele é grande, que ele é único, que ele é soberano, que eu consegui, mas não foi por meus méritos, foi por Deus, foi ele que entregou nas minhas mãos, foi ele quem facilitou tudo para que eu chegasse, né, sobre a rocha. Oh, que maravilha! Aí está falando aqui que muitos verão, né? Muitas pessoas verão isso, irmão. É por isso que fala, irmão, muitas das vezes o nosso testemunho, ele não é só verbal, né? O testemunho, ele não é só quando a gente abre a boca, né? Quando a gente quer aquela tão sonhada oportunidade na igreja, quando a igreja está lotada num culto de Santa Ceia, o nosso testemunho é o testemunho de vida. É quando as pessoas olham para a gente e veem que Deus fez isso em nós, fez isso na nossa vida. Fez o quê? Tirou, né, irmão? Nós de um lago horrível, de um lago onde estávamos com medo, já quase sucumbindo, né, nas águas desse lago horrível. É quando nós estamos já atolados, né, aqui no charco de lodo. Então assim, as pessoas vão ver quando Deus faz tudo isso, tira a gente desses lugares e vem com muito carinho, coloca os nossos pés sobre uma rocha e firma os nossos passos. E aí a gente não cantava, era nada, mas aí agora ele coloca um cântico novo na nossa boca. Então as pessoas, elas vão olhar e vão ver isso, né? Elas vão ver esse testemunho. Não precisa eu gritar, sair na rua gritando, ah, o que aconteceu isso comigo? Não, as pessoas vão ver o que que Deus fez na minha vida e vão ouvir um louvor novo saindo dos meus lábios. Isso é testemunho, isso é testemunhar. Então o testemunho fala muito, né? E isso é maravilhoso, ter testemunho de Deus. O nosso Deus, ele faz muito mesmo por nós. E depois cabe a nós, né, testemunhar, falar dessas grandezas, falar que nosso Deus é maravilhoso. E ele é mesmo, irmão. Se a gente for olhar de onde Deus tirou a gente, irmão, eu mesmo, né, Deus me tirou de lugares horríveis. Mas aí hoje eu fico olhando, irmão, olhando assim, o tanto que Deus é maravilhoso. Me fez promessas, né, e algumas ele cumpriu, e cumpriu até assim melhor do que eu esperava, né? Eu tinha um sonho de ter uma família, Deus me deu uma família maravilhosa, uma família abençoada. Eu tinha vontade de ter um lar, Deus me deu um lar. Deus me deu uma residência, Deus me deu uma casa, um lugarzinho, onde eu posso chegar e bater na parede assim e falar assim, olha, isso aqui Deus me deu, né? Eu posso aqui enfiar um prego aqui nessa parede, porque aqui foi Deus que me deu, né? Tinha um sonho, né, ainda jovem, ainda de ter um carro, Deus me deu. Me abençoou até mais assim do que eu merecia, né? Porque eu não merecia, na verdade. Mas ele chegou e viu e me abençoou. Então assim, hoje, irmão, eu, Elias, pastor Elias, eu tenho muitos motivos para clamar em alta voz, né? Porque o meu Deus, ele me tirou de lugares horríveis, firmou os meus passos, colocou um cântico novo nos meus lábios. E é por isso que a gente precisa muito, até a hora de cantar, até a hora de adorar a Deus, verificar a letra do louvor. Será que você está exaltando a Deus mesmo o louvor? Né? Porque precisa engrandecer o nome do nosso Deus, todo louvor. Sempre que a gente vai abrir a boca da gente para cantar, aquele cântico, aquele louvor, ele precisa exaltar o nome do Senhor, né? Ele precisa ser de fato um cântico novo, um cântico que engrandeça, que exalte o nome do nosso Deus, que fale das grandezas do nosso Deus, né? Não pode ser aquele louvor que fala só da gente mesmo, aquele louvor que fala do outro, mas que não fala do céu, que não mostra o céu, que não aponta o céu, que não aponta Jesus. Não pode ser um louvor assim, tem que ser um louvor que engrandeça. Esse é o cântico novo de que fala o salmista, né? Um louvor que exalte o nome do nosso Deus, que fale das grandezas dele. E a gente precisa ir entendendo essas coisas e praticando elas com força, né? Com entendimento, para que as pessoas que venham a nos ouvir, elas entendam. Elas entendam o recado. Vamos agora de louvor? Vamos ouvir um louvor?

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1: Alô, alô. Vai um alô, alô pra irmã Ana Paula, por filho. Ela fala: paz do Senhor, a paz do Senhor. Estou aqui ligadinho no programa Interativo Cristão. Eu quero mandar um parabéns para a irmã Eterna que está aniversariando hoje. Ela dedicou um louvor, nós tocamos agora há pouco, Seja Forte, da Isadora Pompeu. Para toda a Deurinho, ela oferece esse louvor. Vai o meu alô, alô pro presbítero Elias Salles, meu xará. Está ligado na Rádio Paz FM. E isso é muito bom. Vai um alô, alô também para minha filha Luísa, que está no trabalho. Que Deus abençoe a Luísa e o pai dela também, né? Oh, que maravilha. Manda um alô, alô para toda a Deurine 1. Está sintonizado, aqueles irmãos que estão sintonizados na Rádio Paz FM, no programa Interativo Cristão. Amanhã nós estaremos ali a nossa Santa Ceia e o nosso pastor Tiago Rodrigues estará de volta juntamente com a sua família, retornando ali das férias. Será uma benção. Alô, alô para todos vocês.
2: 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O Tocantins abriga a Ilha do Bananal, considerada a maior ilha fluvial do mundo. 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
2: Estamos de volta com o nosso interativo cristão. E eu quero falar agora do brechó missionário, né? Com um desfile de roupas, palavra, louvor, char da comunhão, alguns sorteios, lindas peças de roupa. Dia 8/8 na AD Matriz, às 16 horas. Olha, irmão, brechó missionário, né? Com desfile de roupas. Lá na AD Matriz, dia 8/8, às 16 horas. Estamos de volta aqui com o nosso tema. Esperei com paciência no Senhor. Que coisa maravilhosa. Logo mais vou estar lendo aqui um testemunho aqui do irmã. Mas eu quero falar aqui um pouco ainda sobre esse tema, né? Tão abençoado. E algumas vezes a gente ouve da pessoa: ah, eu acho que eu cheguei no fundo do poço, né? Tem pessoas que falam assim. E se você está, né, no fundo do poço, se sentindo no fundo do poço hoje, lembre-se de que Deus ainda, ele sabe, né? E é capaz de resgatar. O nosso Deus tem poder para resgatar. Nós temos a história de muitas pessoas que estiveram literalmente, né, no fundo do poço, né? O caso de José, né? E foi resgatado. O que nós precisamos, irmãos, é mudar o nosso foco, né? Parar de olhar muitas vezes, né, para o tamanho do problema. A gente olha muito para isso, a gente olha para o problema e acha ele muito grande, né, muito difícil. Tá difícil demais, estou sofrendo, né? Olha muito para o sofrimento, foca muito nessas coisas. E muitas das vezes a gente se perde nisso, né? E a gente acaba se atrapalhando, né, com esses conflitos. E para de clamar, para de pedir socorro àquele que pode fazer tudo, aquele que tem um controle de todas as coisas, que tem um controle do tempo, controle de todas as situações, controle da nossa vida, que é o nosso Deus. E o que a gente precisa mesmo é clamar, né, e esperar com paciência. Eu fiquei aqui imaginando como foi importante ali o salmista clamar e esperar. E o nosso Deus, irmãos, ele é o maior interessado em atender, né, nas nossas necessidades, nos socorrer quando precisamos de socorro. Por quê? Porque ele quer colocar um cântico novo. Ele não quer que a gente canta ali um cântico de dor, né? Um cântico ali do passado. Mas ele quer que a gente cante um cântico novo. O que que é? Um cântico de gratidão, de transformação, um cântico de vitória, um cântico de triunfo. E por que também que o nosso Deus, ele é interessado em nos socorrer? Para que a gente venha testemunhar publicamente, né? Que vai acontecer? Outros verão que Deus fez na sua vida, né? E temerão ao Senhor, e também a partir dali começam a confiar no nosso Deus. Irmãos, a nossa vida, ela é um verdadeiro testemunho, né? Uma verdadeira pregação, né? A nossa vida, ela é um verdadeiro sermão, aquilo que a gente vive, né? Mas principalmente aquilo que as pessoas em nossa volta veem em nós. Elas veem o nosso modo de viver. Elas veem tudo, elas observam tudo na nossa vida. E isso é um verdadeiro sermão, uma verdadeira pregação, é um testemunho, é um cântico, né? Jeito de andar, às vezes a gente não precisa verbalmente falar nada, mas a nossa vida, ela vai falando por onde a gente passa. E isso em nós, né, o nosso milagre, o seu milagre, ele serve para salvar as pessoas, salvar outras pessoas, inspirar, né, a fé de outras pessoas. E isso Deus faz por nós, nos resgata, firma os nossos passos, né? Nos atende nas nossas necessidades para a gente testemunhar. Eu quero nessa tarde ler aqui um testemunho muito interessante, eu gostei muito. É da diaconisa Odinalva. E ela fala assim: olha, eu sofri um acidente há 44 anos atrás. Irmãos, entenda, olha, 44 anos atrás. E no ano passado foi realizado duas cirurgias para consertar meu olho, que após o acidente fiquei com estrabismo. Quase fiquei cega após o acidente. Ela fala que caiu em cima de uma faca e cortou o olho. Eu tinha preconceito comigo mesmo por ter ficado assim. Olha que coisa. Então, ano passado passei por duas cirurgias e hoje estou muito bem. Glória a Deus por isso. Deus seja louvado por isso. E ela conclui: esperei com paciência no Senhor e Ele me ajudou, Ele me ouviu. Estou realizada. Glória a Deus. Oh, que maravilha. Até eu estou feliz, irmão Dinalva, pela sua vitória, pela senhora ter esperado com paciência e poder hoje testemunhar. Olha, irmão, 44 anos atrás, e ela fala que tinha preconceito, né, com ela mesma, né, de estar daquele jeito, mas que Deus ouviu, ela esperou com paciência e Ele ajudou ela, Ele ouviu ela, e agora ela está se sentindo realizada. Ou seja, o nosso Deus, irmão Dinalva, colocou um cântico novo nos lábios da senhora, porque as pessoas que estão em volta da senhora estão vendo essa vitória, essa bênção na sua vida, e isso é maravilhoso, isso é grandioso na vida do povo de Deus. Então vamos pensar nessa temática, né? Esperar com paciência no nosso Deus. E depois de ser atendido pelo nosso Deus, após ser socorrido pelo nosso Deus, após ter os pés firmes, né? Lembrar do nosso Deus. Lembrar que Ele colocou um cântico novo nos seus lábios. Não é um cântico do passado, um cântico de lamúria, um canto de tristeza, né? Mas o cântico novo que Ele colocou nos seus lábios é um cântico de vitória. Por isso que te tirou do lugar em que você estava e colocou no lugar novo, né? Colocou um cântico novo nos teus lábios, né? E agora você pode cantar. Não aquele canto de quem está aprisionado, de quem está se afogando no lago horrível, né? Ou de quem está andando na incerteza, inseguro, né? Pisando no charco de lodo. Mas o teu cântico agora é de alguém que está pisando em um local seguro. É de alguém que está andando pegado na mão de Jesus. É de alguém agora que sabe para onde vai. É de alguém que anda agora, mas sabe onde pisa, né? Então o cântico hoje é assim. O cântico novo é um cântico de vitória. O teu testemunho agora é um testemunho de vitória, um testemunho que engrandece o nome do Senhor. Um testemunho que as pessoas ouvem e conseguem entender que Deus é maravilhoso. O teu testemunho hoje é um testemunho de coragem, é um testemunho de verdade. É um testemunho que quando você conta, as pessoas, elas até choram, né, de ouvir, porque elas lembram de Deus através do teu testemunho. O teu testemunho faz as pessoas lembrarem de Deus, as pessoas olharem para o Senhor e reconhecer que Ele é grande, que Ele salva, que Ele cura, que Ele liberta, que Ele transforma, que Ele é capaz de mudar a situação de qualquer ser humano, porque Ele tem poder para isso. Ele sabe trabalhar, Ele sabe fazer essas coisas. Coisa boa, irmão, é esperar com paciência no nosso Deus. Ser paciente, né, na presença do nosso Deus. Não ser aquela pessoa ansiosa, aquela pessoa inquieta, mas aquela pessoa que pede confiante, pede com certeza de que o nosso Deus vai fazer da melhor forma. Às vezes, quando a gente pede, não chega na hora que a gente quer. Porque não é assim, Deus não trabalha assim. Deus não trabalha com essa pressa toda. O nosso Deus, Ele trabalha no tempo dEle, né? Na hora dEle, Ele sabe o que é melhor, Ele sabe de que forma que é melhor. Então, a vitória, ela vem, ela vem. Ela pode até, você achar que ela está demorando, né? Ela pode até demorar, mas ela chega, mas chega do jeito de Deus, do tamanho que Deus programou, no dia certo que Deus preparou, o que Ele programou. Então, assim, quando a gente pede com paciência, né? Quando a gente faz aquele pedido com paciência, com aquela certeza, né? Acreditando, o nosso Deus, ele vai se inclinar para nós. Não tenha dúvida disso, irmãos. Os ouvidos do nosso Deus, ele não estão agravados para que não possa ouvir, né? E nem as suas mãos encolhidas, né? Para que não possa abençoar. Mas o nosso Deus, ele tem um poder ilimitado. Nada limita o poder do nosso Deus. Às vezes a gente está, digamos, né, no fundo do poço, aí, entre aspas, né? E o nosso Deus, ele tem poder para nos alcançar onde estamos. Seja lá no fundo do poço. Ele pega, cheira, ele chega e tira para que a gente cante esse hino novo, né? Esse cântico novo que ele coloca em nossos lábios. Mas não é porque a gente canta aquele hino com medo, baixinho, escondido, não. É porque a gente canta em alta voz, né? Para que as pessoas que venham ouvi-las entendam, elas vejam que agora a gente tem força e coragem para louvar e exaltar o nome do nosso Deus com força, com altura, né, irmão? Com intensidade. Ficamos com essa palavra nessa tarde. Tenhamos, assim, uma semana abençoada, né? Um resto de semana abençoada na presença do nosso Deus. E continue ligado aqui na programação da Rádio Paz, a Rádio da Família. Eu quero nesta hora fazer uma oração pela tua vida. Eu não sei se você está esperando algo em Deus, talvez na área da saúde, na área financeira, talvez na vida profissional, conjugal. Eu só sei que se você está esperando, confiando no nosso Deus, saiba que o nosso Deus, ele já está se inclinando para ouvir o teu clamor e para firmar os teus passos sobre a, teus pés sobre a rocha, colocar um cântico novo na tua boca, amém? Vamos orar. Senhor nosso Deus, nosso Pai, foi muito bom, Senhor, falar da tua palavra nessa tarde. Eu falei aqui, Senhor, que aquele que espera com paciência, o Senhor se inclina para ouvi-lo, se inclina para atendê-lo. E eu falei que o Senhor tem poder para mudar toda e qualquer situação, seja ela, Senhor, a mais difícil, porque nada é difícil para o Senhor. Ah, Senhor, muitos que estão sintonizados aqui, Senhor, ouvindo esta voz, eles estão precisando de uma bênção, de um milagre. E o Senhor sabe de todas as coisas, meu Deus. O teu poder, a tua onisciência permite saber de tudo sobre nós, de todas as coisas. Mas também a tua onipotência, Senhor, ela te permite, Pai, operar grandes maravilhas em nossas vidas. Sei que não merecemos, Senhor. Nós não merecemos, Senhor, ter tanta atenção de um Deus tão poderoso. Mas o Senhor é maravilhoso, o Senhor é grandioso, a tua misericórdia lá é eterna, o Senhor é misericordioso. O Senhor é um Deus que faz milagre, o Senhor é um Deus que ouve a oração daquele que clama, Senhor, às vezes com os olhos cheios de lágrimas. Às vezes, Senhor, as palavras até se confundem, se atrapalham, mas o Senhor conhece, Senhor, o desejo, a intenção do nosso coração. Nesse dia, Deus, eu te apresento os ouvintes da Rádio Paz FM. Toma nas tuas mãos, Senhor, a cada vida, Senhor. Deus, se for da tua vontade, vai suprindo a partir de agora, Senhor, toda e qualquer necessidade, seja ela espiritual, material, conjugal. Oh, Deus, seja conosco, Senhor. Cuida de nós como o Senhor tem cuidado até aqui. Não se canse, meu Deus, de cuidar deste povo. Queremos mais uma vez, Senhor, te agradecer por tudo que o Senhor tem feito. Por essa tarde, Senhor, que passamos aqui, Senhor, nos estúdios da Rádio Paz. Pelo instante que passamos aqui falando da tua palavra. Tudo que saiu daqui, Senhor, saiu do nosso coração, do nosso sincero coração. É o nosso desejo, Senhor, é que o teu povo clame ao Senhor, que aprenda a esperar no Senhor e que seja, Senhor, atendido pelo Senhor. Te louvamos, te agradecemos, em nome do Pai, do Filho e do Espírito Santo. Amém.

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O basquete foi criado em 1891 pelo professor James Naismith, que usou dois cestos de pêssego presos nas paredes como as primeiras cestas do esporte. 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
2: 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Minha oportunidade é aprender a ler, mas como eu não teve, meu trabalho é pesado mesmo com o trabalho agora. 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

0: café da manhã para desinflamar o seu corpo: 3 colheres de sopa de aveia, 1 colher de chia, 1 punhado de frutas vermelhas, 2 castanhas do Pará e chá de gengibre com limão. Almoço para desinflamar o seu corpo: 3 colheres de arroz integral, 2 conchas de feijão ou lentilha e uma saladona com folhas verdes, cenoura e azeite de oliva extra virgem. Café da tarde para desinflamar o seu corpo: 1 banana com canela, 1 pouquinho de pasta de amendoim e 1 chá de camomila ou erva doce. Jantar para desinflamar o seu corpo: 1 creme de abóbora com gengibre, 1 tofu mexido com cúrcuma e 1 mix de sementes pode ser tirado.
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3: O Glória.
4: O caseiro Ailton da Silva, de 48 anos, sabe assinar seu nome, mas ele não consegue ler ou escrever nem mesmo um simples bilhete. O sergipano conhece bem as dificuldades de um analfabeto para conseguir um emprego e por isso faz questão que seus filhos tenham uma realidade diferente da que ele vive.
5: O moral é muito atrasado mesmo. A gente ia para a escola, a professora não ia também, até a gente também perdia a vontade de estudar. Minha oportunidade é aprender a ler, mas como eu não teve, meu trabalho é pesado mesmo com o trabalho agora. Assim eu fiz para meus filhos aprender a ler, para não ser o que eu sou, né? Todinhos aprender a ler, escrever, por fazer o que eu nunca fiz. Tinha vontade de ler? Tenho vontade de ler.
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0: sustentável. 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
1: A crise climática vai exigir profissionais de saúde cada vez mais preparados para entender os efeitos das mudanças para a saúde. Um estudo mapeou o que vem sendo feito neste sentido pelo mundo. Em 2024, 66% das instituições de saúde pública e 72% das escolas de medicina pesquisadas já ofereciam algum conteúdo sobre clima e saúde. A estratégia atinge cerca de 20% dos estudantes de saúde pública e 64% dos de medicina em todo o mundo. Mas a desigualdade econômica entre países também gera desequilíbrio educacional. Europa e Américas são mais comprometidas. Por outro lado, regiões mais vulneráveis às mudanças do clima ainda não investem na formação de médicos e enfermeiros. Na Índia, por exemplo, quase 69% das escolas médicas ainda não têm clima e saúde no currículo oficial.
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0: 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Assim começou uma das maiores paixões nacionais. 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
3: Usar o celular antes de dormir atrapalha o sono? Olá, eu sou Mariana Varela e este é o assunto da semana. Cá entre nós, quase todo mundo dá uma olhadinha no celular na hora de dormir, seja para responder uma mensagem, seja para dar uma última verificada nas redes sociais. Mas esse hábito é prejudicial à sua saúde. Isso porque a luz emitida pela tela interfere com o relógio biológico. Além disso, o celular é fonte de estímulos que atrapalham o relaxamento necessário para adormecer. O resultado é um atraso no início do sono, sono fragmentado e encurtamento do tempo total de sono. O portal Drauzio conversou com Lúcio Ebra, neurologista e membro da Academia Brasileira do Sono, e ele explicou que a simples presença do celular ao lado da cama já nos remete a diversas tarefas que geram preocupação e ansiedade, podendo dificultar o relaxamento. Pessoal, se o uso do celular na cama já causa malefícios para os adultos, no caso de crianças e adolescentes, a situação é ainda pior. Eles são mais vulneráveis aos efeitos dos eletrônicos antes de dormir, porque, de acordo com o especialista, o cérebro ainda está em processo de maturação e, por isso, tem maior propensão a captar os diferentes estímulos, tanto luminosos quanto de prazer proporcionados pelos conteúdos dos eletrônicos. A principal medida é se privar do uso de celular e eletrônicos pelo menos uma hora antes de dormir e nunca, nunca usar o aparelho já na cama. Além disso, o neurologista recomenda desligar qualquer tipo de notificação ao longo da noite, não deixar, se possível, o aparelho ao alcance das mãos na madrugada, ocupar o período que antecede a hora de deitar com atividades relaxantes, como leitura, audiolivros, tarefas manuais.
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